0: Grêmio apenas vai ter que fazer mais dois jogos e não precisaria fazer.
1: Quando é a repescagem? É imediatamente depois da Copa, Bertoncelo?
2: Imediatamente. O final da Copa está marcado para um domingo, dia 19 de julho. Na quarta-feira subsequente, dia 22, começam os playoffs para o Grêmio.
1: Daqui a pouquinho a gente projeta mais possíveis adversários, é Alberto e Simon.
3: Demorando embora a tensão do fim do jogo, não houve nenhuma alteração de ânimos com a partida terminada.
4: É que o foco da atenção saiu antes, né, Zé? O foco da atenção era o Vinícius, como ele foi expulso.
3: E de parte também dos dois times, mesmo com as reclamações de Sidor, que ninguém foi na arbitragem, os uruguaios fazem a festa deles e o Grêmio sai. Luiz Castro foi ao campo, cumprimentou a arbitragem e agora tá saindo.
4: Luiz Castro é um treinador que se sabota. Luiz Castro é um treinador que se sabota. Ele tem alguns bons jogadores, ele tem uma capacidade que já mostrou no Botafogo de fazer, de construir um time com organização, mas no Grêmio ele se atrapalha muito, muito por errar os mesmos erros. O Gabriel Meck no banco hoje para começar a partida é uma excentricidade que vai na assinatura do Luiz Castro. Quando no segundo tempo tem o Arthur e o Meck, o Grêmio se corrige, mas só se corrige quem antes estava errado, e estava errado pela mão de quem escala, de quem organiza. Então hoje esta não eliminação, mas essa sobrecarga do calendário e essa possibilidade de pegar adversários muito fortes vindos da Libertadores nos dois jogos de repescagem, isso tudo vai para conta do comandante.
5: Eu acho que a Keke pode carimbar, mas a bronca não foi nem no momento da saída de campo do Luiz Castro do time, mas agora um pouco a arbitragem. Agora uma festa muito bonita por parte do City Torque, foi vibrar com cerca de 50 torcedores no quarto anel da arena. Agora uma foto, todo mundo celebrando bastante, afinal consegue uma classificação diante de um gigante da América. Era esse o motivo, levar um ponto e impedir que o Grêmio lhe ultrapassasse na tabela de classificação. E até o Bertoncelo pode carimbar, porque muita gente projetava Grêmio e Mirassol voltando depois da Copa. O recomeço vai ser conhecido somente na sexta-feira e, claro, vai faltar definição, né, Bertoncelo? Não é pois Grêmio e Mirassol reabrindo a temporada.
2: É, são duas partidas, né, como eu disse, dia 22 e 29. A volta do Grêmio no Brasileiro pós-Copa seria contra o Mirassol fora. E a outra partida prevista para o dia 29 era o Botafogo fora. Então a CBF vai pegar essas duas partidas de Brasileirão e encontrar datas durante o segundo semestre para recuperá-las.
5: E o Grêmio, que teria uma sequência mais tranquila de campeonato brasileiro depois da Copa do Mundo, tem o mata-mata da repescagem da Sul-Americana, né, Bertoncelo? E depois já tem a Copa do Brasil, que o Grêmio conheceu hoje seu adversário, que é justamente o próprio Mirassol.
2: Isso. Vai fazer então pós-Copa, tá? Vai enfrentar algum time na Sul-Americana pelos playoffs. Aí o Fluminense em casa pelo Brasileirão, o jogo da volta do playoff da Sul-Americana e em seguida os dois confrontos contra o Mirassol pelas oitavas da Copa do Brasil.
1: Bom, que o povo vai falar e vai dizer pra ti aí, Keke?
6: Vamos ver, Debona, porque a frustração é bastante grande. Vou falar aqui com o torcedor. Teu nome, meu amigo?
7: Alexandre.
6: O que é que dá pra dizer depois desse empate do Grêmio e passar pelo constrangimento da repescagem de novo?
7: É muito triste, porque o nosso treinador escalou mal. Devia ter conversado com o Mac e isso aí custou a nossa vitória.
6: Só o Luiz Castro ainda não entendeu que o Gabriel Gabriel Mac é titular nesse time, né?
7: Incontestável. Acho que o treinador tá perdendo aí, não botando o Mac, o Arthur já jogado.
6: Pra sábado, é vitória ou vitória, né?
7: Não tem outra escolha. Temos que ganhar, temos que ir pra cima e descansar aí na Copa do Mundo e ajeitar o time depois.
6: Valeu, muito obrigada, bom retorno. Teu nome?
8: É Valdem Moro, do Fagundes Varela.
6: E diz por que que ele não escalou o Gabriel Meck no primeiro tempo?
8: É, infelizmente foi mal o treinador nosso. O Meck que não jogou fim de semana e nem o Arthur, né? Que jogou só meio tempo, né? Dois jogadores de qualidade, né? O volante não pode jogar no Grêmio, né? No momento não pode jogar, né? Infelizmente fomos mal, viu? Fomos mal mais pelo treinador.
6: Tu ainda confia no Luiz Castro?
8: Olha, tenho minhas dúvidas, viu? E o time do Grêmio, se não tiver Vila Santos e Arthur e mais um volante no lugar do Pérez aí e o Mac aí, nós não vamos acertar o meio de campo.
6: Como é que fica o sentimento do torcedor sabendo que tem mais um calendário apertado, né? Jogo quarto e domingo. O Grêmio vai colocar mais dois jogos nesse calendário depois da Copa do Mundo.
8: complicado, né? Nós temos alguns jogadores que não podem jogar, a gente viu hoje, o Marcos Rocha, infelizmente, já foi bom jogador, mas não pode mais jogar no Grêmio, né? O primeiro gol foi nas costas dele, né? Wagner Leonardo também muito abaixo, né? Então o Grêmio tem que remontar aí, vai ser um jogo difícil com o Corinthians agora no fim de semana. Não sei, viu? Vai ser muito complicado porque o Corinthians é um time que tem qualidade, né? Mas vamos ver essa parada que sabe que o Grêmio se organiza, né?
6: Valeu, muito obrigada, bom retorno. Teu nome?
9: Daniel, que é aqui de Canoas. Olha, a partida hoje é uma vergonha, eu achei, porque a gente tá num grupo que tem o Grêmio e três times semi-amadores, né? E a gente teve dificuldade novamente, vamos pegar mais dois jogos de repescagem, que enche o calendário, aumenta risco de lesão, bota pressão no trabalho, que até o momento não é bom, mas o time também não tem lateral direito em maio, e nós não temos lateral esquerdo também em maio, que agora o Gurito tá suprindo, mas ele não é o titular. Então falta muita coisa pro Grêmio.
6: O Grêmio tinha alguns objetivos bem claros, né? Até a parada da Copa do Mundo, era classificar na Copa do Brasil, classificar na Sul-Americana, não conseguiu, estar fora da zona de rebaixamento do Campeonato Brasileiro, pelo menos. Tem que ganhar do Corinthians sábado para amenizar esse resultado de hoje, né?
9: É obrigatório ganhar do Corinthians, a gente tá com uma touca com eles desde 2018 sem ganhar deles, e a gente tá engasgado também com 2023 com aquela mão absurda que não deram do Yuri Alberto, então tem que ganhar. É ir pra cima e não tem mais papo.
6: Valeu, muito obrigada, bom retorno. Tá aí, Debona, o torcedor voltando pra casa, um pouquinho frustrado, né? Esperava uma vitória do Grêmio, a classificação direta pras oitavas.
1: Muito bem, vamos à escolha do craque, eu vou abrir ela votando no Pizzitilli, o autor do gol de falta.
4: Eu acompanho o relator.
1: Vamos lá, o teu voto, o que é aqui?
6: Eu vou votar no Gabriel Mac em protesto ao treinador, que só ele não enxergou ainda que ele tem que ser titular.
1: Ah, perfeito. Zé Alberto.
3: Falhou no primeiro gol, no gol do Mac, mas Tornaccioli, pra mim, salvou a equipe do City Torque, o goleiro craque Rádio Gaúcha, calçados pegada.
1: Simon
5: Tornaccioli.
1: 2-2 na votação, voto do CCD.
3: Arthur.
1: 2-2 1-1, o voto do Diori pra quem é?
5: Olha, Marcelo Debora, eu vou votar no Mac também, eu vou acompanhar o voto da Keck, pra mim o craque pegado.
1: Então, dois votos pro Mac, tá tudo empatado. Torcedor votou em quem, Bertoncelo?
5: Aplicativo de GZH, Gabriel Mac, 64% dos votos, seu segundo gol marcado pelo Grêmio, ele é o craque da galera, Debona.
1: Então tá, então vai pra ele o craque Rádio Gaúcha, calçados, pegada. Explica pra gente de novo, onde é que o Grêmio joga a repescagem, quais podem ser os adversários, hein, Bertoncelo?
5: Bom, primeiro eu tenho que dizer que não há um sorteio para definição do adversário do Grêmio nos playoffs, na repescagem da Sul-Americana. Acontece como acontecia na Libertadores há um tempo atrás, né? Pela campanha. O melhor enfrenta o pior e assim sucessivamente. O Grêmio é um dos melhores segundos colocados, fez 11 pontos na fase classificatória. Ele só perde a condição de melhor segundo se Caracas e ou Carabobo da Venezuela vencerem as suas partidas amanhã e na quinta-feira. Se o Grêmio for o melhor segundo, ele enfrentará o pior terceiro colocado vindo da Libertadores, que no momento é o Fluminense. Também brigam para ser o pior colocado, o terceiro colocado da Libertadores, o Santa Fé da Colômbia e o Universitário do Peru. Mas claro, Marcelo Debona, temos jogos hoje, tem jogo amanhã, tem jogo quinta. No momento, temos como possibilidades de terceiros, tá? Vindos da Libertadores: Estudiantes, o Universitário, que eu citei, o Fluminense, que eu disse, o Boca Juniors, mas que só depende dele em casa para se classificar. Tendência que não seja um terceiro, aí poderia ser Católica ou Cruzeiro. Tem também o Santa Fé, eu citei antes. O Sport Cristal é um dos terceiros também. Tem o Lanús, com 9 pontos, mas é um dos melhores terceiros que está vindo. E o último time é o Universidade Central da Venezuela. Então são possibilidades para o Grêmio enfrentar nesta próxima fase, playoffs da Sul-Americana, previstos para os dias 22 e 29 de julho.
1: 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O que que tá aparecendo aí na interatividade, hein, Bertoncelo?
5: A crítica ao Luiz Castro. Muita crítica. Até tava separando alguns recados já para ler pro balanço. Ó, eu vou te passar aqui, tá? Eleandro fala que o Grêmio está igual a Tumeleiro. Nenhum time facilita tanto. O Luciano, para salvar o segundo semestre, o Grêmio precisa pensar em trocar o comando técnico. Esse senhor não sabe o que está fazendo. O William de Garopaba, queria saber até quando vão seguir passando pano para o trabalho medíocre do Luiz Castro. O arroba Vinícius Garcia, agora pelo chat. Esse português não acha o esquema tático, não acha escalação, não acha nada. E o arroba Marcos Vinícius fala que não acredito que estou cogitando o Renato nesse time, mas sim, acho que o Renato deveria retornar.
2: a mensagem aqui pelo chat do YouTube de GZH.
1: 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Grêmio só empatou muito. E tá na repescagem da Sul-Americana.
2: É, impressionante, hein, Debona?
1: Vem junto?
2: Vem junto, Marcelo Debona, que contou o fracasso do Grêmio dentro da arena, um empate com cara de derrota e com muito merecimento. O Grêmio mereceu, olha, não vou dizer nem que mereceu o empate do Grêmio dentro da arena, um empate com cara de derrota e com muito merecimento. O Grêmio mereceu

0: Dia 29 de julho, partidas de ida e volta. Não há um sorteio para definição dos confrontos, e sim campanhas. As campanhas vão definir os confrontos, sabendo que os segundos colocados da Sul-Americana vão enfrentar os terceiros colocados vindo da Copa Libertadores.
1: A partir de agora, no balanço final, vamos acompanhar a entrevista coletiva do questionado técnico Luiz Castro, pelos torcedores que falaram com a Kek, pelos torcedores que mandam mensagens na nossa interatividade e também pelos comentaristas que não entendem algumas decisões do treinador. Nós vamos analisar o jogo, a atuação e aquilo que Luiz Castro teve como estratégia com Maurício Saraiva e César Cidade Dias. Será que o Grêmio não entendeu o tamanho do jogo que tinha pela frente? Procura-se meio campo. Por que o Grêmio não consegue ter um padrão tático, não consegue ter proximidade entre os jogadores que fazem a função mais importante do futebol? E até quando Luiz Castro vai cometer os mesmos erros? Destaques que você confere a partir de agora no Balanço Final.
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1: 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A nossa interatividade pelo chat no YouTube de GZH, pela nossa interatividade também no WhatsApp. Eu já quero propor aqui contigo e com os nossos comentaristas a reportagem que está lá esperando também as entrevistas coletivas na arena, pra gente colocar algum tipo de enquete no ar no YouTube de GZH. Mas antes da gente definir a enquete, colocar no ar essa enquete, eu quero saber do Maurício e do CCD o seguinte: é o momento, chegando à parada da Copa, para o Grêmio reavaliar o rumo, ou o Grêmio precisa acreditar que na parada da Copa esse trabalho vai dar resultado?
3: É uma bela pergunta. Deixa eu começar fazendo aquela premissa básica, que é um critério pessoal. Como eu não gostaria que pedissem a minha cabeça, eu jamais peço a cabeça de quem quer que seja. Então, o que eu posso dizer do Luiz Castro não é dizer bota pra rua, jamais diria isso. Mas o que eu posso dizer é que o trabalho dele perde qualidade à medida em que o tempo avança. E isto é preocupante. À medida em que o tempo avança, o trabalho dele deveria se estabelecer, se consolidar e ele encontrar novos caminhos para afirmar um time. Não é o que acontece. Então, por exemplo, na sua pergunta, Diori, e aí não é uma opinião minha, tá? Eu estou fazendo contextualização do fato. Se o Grêmio perde para o Corinthians no sábado, não há quem possa, em sã consciência, garantir Luiz Castro para segundo semestre. Porque aí o Grêmio teria uma derrota em casa, pontuação 14, uma meia classificação para oitavas de Sul-Americana e um ponto de interrogação imenso sobre desempenho / performance. Se ele vencer, o salvo-conduto está garantido, porque aí ele terá o direito de fazer os dois jogos contra o terceiro que vem da Libertadores, vai ter tempo de trabalho, porque o Grêmio está fora do Z4 e começa tudo de novo, considerando os reforços que virão e as perdas que virão, Diori. Hoje, dito aqui na cabine pelo presidente Odorico, o Grêmio vai fazer vendas, plural, a menos que uma venda seja, abre aspas, excepcional. Quem é que o Grêmio vai vender? Não vai vender o Léo Pérez. O Grêmio vai vender quem o mercado deseja. E quem o mercado deseja é Vieri, é Gabriel Meck, é jogador desta qualidade. Então o Grêmio terá que repor qualidade. Então, melhor que pode acontecer para a sequência do trabalho do Luiz Castro, Diori, é que ele não é empatar, é ganhar do Corinthians, ficar relativamente longe de Z4 e assegurar o salvo-conduto do seu trabalho para o período de Copa.
1: CCD, para ti, qual o caminho a ser adotado pelo Grêmio?
4: Acho que tem que avaliar, de um modo geral, o jogo de hoje de uma maneira meio particular. O Grêmio fez uma partida terrível no primeiro tempo. No segundo tempo, se não me engano, vocês elegeram o goleiro melhor em campo, sinal de que o Grêmio deve ter chutado alguma bola no gol do adversário. Então, o segundo tempo do Grêmio indicou que o Grêmio poderia vencer com naturalidade esse jogo. Tu usasse a expressão, o Grêmio

0: mereceu perder, eu não acho que o Grêmio mereceu perder o jogo, pelo contrário, eu acho que o Grêmio mereceu ganhar o jogo a ponto do goleiro adversário ser o melhor em campo. Mas, a forma como o Grêmio entrou no primeiro tempo, sobretudo até anímica, não tem perdão. Torcedor do Grêmio tem todo o direito de se incomodar e estar muito incomodado. Torcedor do Grêmio precisa, quando o Grêmio vem jogar aqui, ser tratado com responsabilidade. Não foi hoje. O Grêmio entrou caminhando no campo, alguns jogadores se virando de costas em algumas jogadas. O Grêmio foi querer o jogo no segundo tempo. E eu falo em querer o jogo. O Grêmio não foi eliminado, como está se falando, não foi eliminado de nada. Só que vai pagar um vale danado de ter que reequacionar jogos. E este treinador, que para mim é o grande responsável pelo fracasso do Grêmio hoje, ele não vai poder dizer depois que o calendário está apertado. Porque grande parte do calendário está apertado tem a ver com a incompetência dele no trato do jogo de hoje. Então, separando as coisas, o jogo do Grêmio é um jogo terrível, um jogo que não tem perdão, mas o Grêmio precisa, o Grêmio precisa obrigatoriamente discutir isso. Com relação a 2x2, 2x1, poderia perder, poderia ganhar, poderia... Eu não entro nisso. O fato é que o objetivo do Grêmio e o caminho do Grêmio neste primeiro semestre acabou tendo uma marca triste, que foi a eliminação para um time muito dedicado. Agora, nesse momento, os profissionais do Torque fazem festa, porque foi realmente uma façanha do adversário. E o Grêmio sai aqui
1: sem lamber as feridas. Deixa eu fazer aqui, tá? O Marcelo Mendes está fazendo aqui a sua entrevista. Vamos ver o que está falando o técnico do Torque.
2: 4 partidos, le ganamos a Grêmio allá, le ganamos los 2 partidos a Palestino, le ganamos a Riestra de local, nos hicimos fuerte de local, y hoy le ganamos en Palestino en Chile, y hoy volvimos a sumar de visitantes. Así que el punto hoy fue una consecuencia de todo el trabajo que hicimos en estos 6 partidos.
1: Buenas noches. ¿Você achó, Marcelo, que o time do Grêmio era aquele que você esperava, a maneira de jogar? Porque, por exemplo, o primeiro tempo, ele apresenta o Cid Torque jogando até mais no campo do Grêmio, criando mais chances do que o Grêmio, quando o Grêmio estava em casa e precisando da vitória. Surpreendeu a você a maneira como o Grêmio começou jogando e facilitando, talvez, ou criando situações melhores para o Cid Torque, especialmente no primeiro tempo?
2: Sí, creo que nosotros teníamos la duda si iba a jugar con 2 centros delanteros como jugó con Santos, o había jugado, metía un volante más en la creación y jugaba con un solo referencia de área. Nosotros decidimos ese sistema y estábamos preparados para encontrarnos con cualquiera de las dos. Creo que tuvimos el partido, gran parte del partido controlado. Tienen jugadores muy importante Grêmio, muy importante. Nosotros somos un equipo que nosotros hace 10 meses que estamos acá en el club, un poquito menos, y estamos en construcción. Muchos de estos chicos que jugaron hoy son los primeros partidos internacionales. Agüero, Obregón, y plantarse dentro de una escuadra como la de Grêmio y jugarle igual, yo le doy, como entrenador, le doy un valor grandísimo. Quisimos transmitir ese mensaje del poder. Muchas veces, si uno se empieza a comparar el poder económico, el estadio, la torcida, y perdiste antes de jugarlo. Entonces, queríamos salir de ese ambiente y creer en lo que venimos haciendo, tanto en el campeonato local como en el torneo internacional. Y creo que hoy demostramos una prueba de carácter, y sobre todo ser uruguayo. Eso a nosotros, sin intentar ofender, pero a nosotros nos llena el alma venir acá, quizás cuando nadie da nada, y que el equipo responda, se plante con carácter, con un montón de adversidades, y plantear un partido de esa forma, a mí como entrenador me llena el alma.
3: Últimas dos. Bom, tá aí uma palavra do técnico do Torque sobre a maneira como o Grêmio se comporta, os jogadores que o Grêmio tem, o nível de enfrentamento que teve o time uruguaio. E até pra falar aqui, Maurício, a gente já tem no ar aqui na nossa live no YouTube de GZH uma enquete perguntando sobre esse momento do Grêmio de cair pra repescagem da Sul-Americana, Bertoncello.
4: Temos agora no aplicativo e também no YouTube. A pergunta é a seguinte, tá? O Grêmio deve aproveitar a parada da Copa para acreditar no trabalho de Luiz Castro, mudar o comando técnico, ou ainda depende do jogo de sábado contra o Corinthians? as alternativas para o pessoal responder no YouTube de GZH.
5: Eu não duvido que a letra C seja muito bem votada, de que as pessoas, os gremistas e as gremistas coloquem no sábado uma certa expectativa do que virá logo a seguir. Mas em cima do raciocínio do César, de que o Grêmio podia ter no segundo tempo ter vencido e classificado, e é verdade, e o raciocínio do Diori, que o Grêmio poderia ter perdido, e eu até digo mais, poderia tomar mais do que 1-0, também é verdade. Mas aqui está o detalhe, Diori, César, que nos acompanha, aqui está o problema. O Grêmio fez de um confronto em casa contra o City Torque uma roleta, em que ele tanto podia perder como podia ganhar. E você olha o Grêmio, as suas peças, o seu investimento, os seus jogadores, e olha o City Torque, o jogo não podia ser uma roleta. E foi. Por isso que a classificação do City Torque, para mim, ela é justa.
3: É, agora, e isso já ganhou do Torque, né, pessoal?
6: Dentro da enquete, foi. Claro que ela serve para o fracasso, diante do fracasso do Grêmio, mas não existe nenhuma possibilidade dessa discussão.
3: Perfeito.
6: Nenhuma. Perfeito. Nenhuma, não está em discussão a...

0: a figura do treinador, a gente pode discutir se está certo ou não. Agora, o próprio Grêmio já diz, não existe essa possibilidade. O investimento, ele foi feito para que os jogadores da base, alguns hoje não foram bem, tá? Sim. Alguns jogadores não foram bem hoje. E não existe essa discussão. A possibilidade de saída do treinador, toma 18-0 do Corinthians, não vai tomar. Talvez com o Corinthians até acorde em relação ao que aconteceu hoje. Porque hoje, o primeiro tempo do jogo, a gente tá aqui, eu e o Maurício aqui na cabine vendo o jogo, era de um protocolo, mas assim, era um negócio de irritar qualquer pessoa que tá aqui vendo o jogo, tamanho protocolo do Grêmio no jogo. O segundo tempo é um Grêmio bagunçado, mas pelo menos é um Grêmio que corre, né? Que correu.
1: E é um Grêmio melhor, né, César? É um Grêmio de melhores jogadores.
0: Tecnicamente também, mas o primeiro tempo foi um negócio assim, olha, sabe qual foi a sensação? Vamos treinar, esse jogo tá resolvido. Nós temos que nos preocupar com o jogo de sábado, que é muito mais difícil. Então vamos caminhar nesse jogo aqui, o gol vai sair e vai acabar. Aí o Grêmio simplesmente não caminhou. Um negócio assim, olha, pra falar constrangedor é o mínimo que eu posso falar aqui, né? É um escândalo o tratamento do Grêmio pro jogo, pro primeiro tempo, a maneira como o Grêmio entrou. O segundo tempo, mais bagunçado eu achei, mas pelo menos correndo atrás, querendo, o Grêmio tem bola na trave, o Grêmio tem cabeçada do Bright White na linha da pequena área com o goleiro ajoelhado no gol, o Grêmio tem duas bolas claríssimas com o Wagner Leonardo que ele perde, tem uma com o TT, tem uma com o próprio Gabriel Meck, ou seja, o Grêmio tem várias, tem uma com o Bright White, o Grêmio tem várias oportunidades claras de gol. Agora, o primeiro tempo não se justifica sob nenhuma hipótese, e o treinador tem que pagar esse preço aí. Eu tô curioso para saber o que ele vai dizer.
2: Até para colocar, Simon, porque eu trouxe na abertura do programa aqui que o Grêmio mereceu perder, porque o Grêmio, em nenhum momento, num jogo em que a vantagem era toda dele de jogar em casa, que era só confirmar o jogo dentro de casa. Oi?
3: O enamorado jogou aqui na Zona Mista. Primeiro personagem a falar. Vamos lá.
4: Bueno, eu creo que ellos vinieron con un planteamiento de 5 atrás, de esperar las ocasiones que tuvieran. Aprovecharon algunas, nos marcaron 2 goles y pues nada, nosotros no aprovechamos muchas de las ocasiones que tuvimos también para concretar.
3: ¿Por qué dos posturas tan diferentes no primero y el segundo tiempo? ¿Por qué el Grêmio mudó tanto en el intervalo? ¿Por qué entró tan desligado en el primer tiempo?
4: Pues bueno, como te digo, ellos vinieron con un planteamiento de meterse atrás. Nosotros desde el primer tiempo tratamos de buscar los espacios, tratamos de encontrar el arco de ellos. Lastimosamente ellos se van arriba del marcador y eso también.
2: Simon segue acompanhando un poco más o enamorado e gravando material na Zona Mista, vai falar o técnico Luiz Castro e quem acompanha o repórter José Alberto Andrade.
5: Vai começar a entrevista do Luiz Castro.
6: Professor, muito boa noite. Leonardo Oberher, Rádio Grenal. Obviamente uma avaliação da partida de hoje, mas eu gostaria de retornar na coletiva anterior, porque em uma das respostas na última partida o senhor disse que pensa o time do Grêmio sempre conforme o adversário. Hoje o primeiro tempo, imagino que o senhor tenha pensado na forma que o Grêmio entrou em campo, com as disposições táticas dos jogadores, pensando em um Montevideo City Torque que talvez não tenha entregue aquilo que o senhor estava imaginando, porque as mudanças no intervalo fazem o Grêmio melhorar. Eu gostaria de te perguntar também, professor, se o Grêmio sempre muda o seu time pensando no adversário, quando é que nós vamos ver em prática as ideias de futebol do senhor, forçar os adversários a jogarem conforme o que apresenta o Grêmio?
7: Boa noite. Está a reduzir a minha conferência do último dia a um conjunto de palavras dentro de um contexto. Eu não disse só que jogávamos em função do adversário. Eu disse que jogamos muito mais em função de nós do que do adversário e, por vezes, ajustamos em função do adversário, fundamentalmente no momento defensivo. Eu disse isto. Okay? Em relação ao jogo de hoje, não conseguimos o objetivo fundamental que queríamos passar, qualificarmos em primeiro. O objetivo era qualificarmos em primeiro lugar, não em segundo lugar. Ficámos pelo meio do objetivo, não era o que queríamos. Em relação ao jogo, foi uma segunda parte muito melhor que a primeira parte, uma segunda parte em que montámos linha de 3 e a primeira parte tínhamos a linha de 4 com um primeiro volante o Pérez, com um segundo volante o Tiago e depois, em função daquilo que era a linha de 5 deles, com o Bright White e o Vini a jogarem mais em corredor central em cima da linha deles, com o Bright a baixar um pouco mais para pegar mais no jogo, como tínhamos feito com o Santos. O jogo ficou muito limitado em termos de opções ao intervalo, porque fizemos até aí 4 substituições, vítima também daquilo que foi a saída do Luís Eduardo e do Pavon, que nos limitaram muito, quer a dinâmica de corredor, quer aquilo que eram as opções ao longo do jogo. Ao longo da segunda parte dominámos bem o jogo, criámos várias situações, penso que merecíamos ter ganho o jogo, mas infelizmente não conseguimos. Fica uma vontade muito grande da equipa, uma entrega muito grande da equipa, mesmo em desvantagem continuámos a fazer o mesmo que fizemos no último jogo com o Santos, a continuarmos a correr atrás do resultado, infelizmente não conseguimos.
8: Luiz Castro, Leonardo Boff, Bandeirantes, o senhor mesmo diz, né, que a segunda etapa foi muito diferente da primeira, o segundo tempo do Grêmio muito melhor. Eu gostaria de saber por que então que o Grêmio iniciou a primeira etapa com aqueles jogadores, já que o segundo tempo, né, foi um jogo totalmente diferente, que na primeira bola já o Grêmio consegue o empate. Por que não começar com esse time e sim com o do primeiro tempo?
7: Nós lançámos o jogo em relação àquilo que tinha sido a nossa última prestação, que tinha sido uma boa prestação, na minha opinião, com o Santos, em que estabilizámos bem, fundamentalmente ao longo da segunda parte tínhamos estabilizado bem, e estávamos a jogar nesse momento com uma dinâmica do Bright White com o Carlos Vinícius, e tínhamos jogado com o Arthur e o Pérez, abdicando nessa parte do jogo, e tinha havido sinais muito bons da equipa nessa dinâmica, e assentámos muito aquilo que foi a estratégia para este jogo, a dar continuidade àquilo que tínhamos feito muito bom e que tínhamos virado um resultado e a equipa tinha estabilizado. O que é que nós fizemos? Só fizemos uma troca, foi tirar o Noriega e colocar o Arthur e colocar o Tiago. Foi essa a troca que fizemos. De resto, e foi o TT pelo Enamorado, numa lógica normal daquilo que é a gestão dos jogadores, mais nada, é a continuidade da equipa daquilo que foi a segunda parte. E foi isso que fizemos. Só que a equipa não conseguiu responder como tinha respondido, porque realmente o Tiago é diferente do Arthur.
9: Luiz, aqui, Paulo Nunes, Rádio
7: Guaíra. Não dizendo que o Tiago esteve mal ou bem, não é disso. Estou a dizer é que o Tiago é diferente do Arthur. Só isso. Ok? Mas a dinâmica contra o Santos foi muito boa, entramos muito bem e muito as dinâmicas, todas elas, muito assentes naquilo que tinha sido, numa continuidade.
9: Paulo Nunes, Rádio Guaíba, só pegar um gancho dessa sua resposta final. O Arthur, para hoje, condição, ele teria para os 90 ou não teria, por isso, a escolha dele no banco? E aí, se me permite, só para complementar, uma avaliação sua da participação do Grêmio na primeira fase, né, na fase de grupos da Copa Sul-Americana, porque há pouco o técnico do Montevideo, o Titor, que estava aqui, comemorou esse fato da classificação do time dele direto para as oitavas, mas como ele também imaginava e todos, que o Grêmio seria esse time a conseguir essa vaga, pelo tamanho do clube, pelo histórico, pelo investimento e pelo elenco que tem, e na sua avaliação, por que nessa fase da Sul-Americana o Grêmio não conseguiu atingir esse objetivo? Obrigado.
7: Nós não conseguimos atingir o objetivo porque o Torque foi melhor que nós ao longo da fase de grupos. Nós não conseguimos ultrapassá-los porque perdemos lá e empatamos aqui. Portanto, a diferença que está no apuramento ou não em primeiro ou em segundo reside no jogo que aconteceu lá e cá. Eles somaram 4 pontos no total e nós somamos 1 contra eles. Do resto, a fase de grupos, esta primeira fase, em relação às outras equipas, nós até tirámos vantagem, mais vantagem dos confrontos com as outras do que com eles. Teve no confronto direto com eles. Naquilo que é o Arthur não estava em condições para fazer 90 minutos, por isso não pôde, não iniciou o jogo. O Amuzu não estava em condições, já ao intervalo, manifestou dificuldades para continuar no jogo. O Pavão saiu por lesão, o Luís por lesão, não tivemos os outros jogadores por lesão, tivemos jogadores que não estavam em condições para acabar o jogo, mas tiveram que acabar o jogo mesmo sem condições. Normal numa sequência de em seis dias, três jogos, normal isto acontecer. Neste momento o Grêmio tem 36 jogos feitos em 4 meses, menos que isso, 4 meses, temos 36 jogos, como outras equipas também têm, mas o nosso calendário tem sido muito, muito, muito, muito apertado. E os jogadores têm dado o máximo deles, e o máximo deles neste momento, alguns deles estão no limite. Houve vários jogadores que, como eu lhe estou a dizer, não tinham condições para acabar e tiveram que acabar. Aliás, senti-se isso à medida que o jogo foi, nós fomos muito mais com o coração, entregámos todos com o coração ao jogo, queríamos muito ganhar o jogo, tivemos oportunidades para o fazer, para ganhar, e se agora tivéssemos de virada, estávamos aqui todos a dizer muito bem, grande esforço, grande resiliência. Eles foram resilientes, só que as oportunidades tivemos, o gol nós fizemos.
10: Boa noite, Luiz. Zé Roberto, Rádio Gaúcha. Ainda que o Grêmio tenha sido até campeão gaúcho, e foi o título que se disputou completamente no primeiro semestre, eu já parto da parada para a Copa, em que o Grêmio, mesmo que ganhe do Corinthians a última partida, está longe daquilo que a torcida espera numa classificação de campeonato brasileiro, e que nós até estamos, de certa forma, acostumados. Na Copa do Brasil, o Grêmio segue, vai ter agora o Mirassol pela frente, mas na Copa Sul-Americana, o Grêmio deixa a desejar, sai com vaia do último jogo e fica agora à mercê de uma repescagem, de um playoff que é desgastante, que certamente vocês não gostariam de fazer, até pelo calendário, esse que tem 36 jogos. Não era para, com 36 jogos, o Grêmio já ter apresentado um futebol assim, um pouco mais de sequência de jogos, ter assim duas, três partidas de uma boa qualidade, independente da escalação, do grupo tá entendendo, do grupo está mostrando pro torcedor um futebol de melhor qualidade, Luiz?
7: Eu percebo a intenção da sua pergunta e percebo o que é que quer que eu lhe diga. Agora, eu tenho que ser realista e percebo o que é que quer que eu lhe diga. Mas a realidade são os factos. Fomos campeões gaúchos, muito bem. Merecidamente fomos campeões gaúchos. Sinto e vejo os meus jogos, analiso-os depois do jogo e vejo também os outros jogos. E eu acho, e já referi isso na última coletiva, eu penso que o Brasil, no seu todo, está com muita dificuldade em produzir jogos muito bons, porque ninguém consegue jogar de dois em dois dias, com um intervalo de dois em dois dias. As equipas apresentam-se muito desgastadas, muito pouco consequentes, e a qualidade do jogo claramente baixa. E já disse isso na última coletiva. Querer bons jogos com esta distância entre jogos, acho que vai ser sempre muito difícil. Quanto àquilo que é a nossa classificação, Eu sei que se nós, em vez de termos empatado um jogo em casa, tivéssemos ganho esse jogo, que era mais dois pontos, estaríamos no sétimo lugar. E aí já estávamos dentro do lugar. Eu não consigo ver uma época de diferença de dois pontos ser uma época muito boa e uma época muito má. Eu digo que a época não está a ser boa, está a ser média-baixa, porque nós não temos esse lugar que nós tanto queríamos. Agora, reduzir a época a esse facto, acho que é resumir lá muito pouca coisa. Acho que o Grêmio na Copa do Brasil está a seguir em frente, na Sul-Americana vai seguir em frente, queremos estar melhor classificados no campeonato, pelo menos ter mais 3, 4 pontos para estarmos mais acima, mais descansados, mais confortáveis, e se calhar com esse conforto, se calhar estaríamos talvez a jogar melhor. Agora, tem havido algumas oscilações na equipa, tem havido muito entra e sai, muitas. Normalmente nestes momentos as pessoas esquecem-se muito daquilo que é a nossa vida, do dia a dia, do Grêmio, daquilo que são o conjunto de jogos, o conjunto de lesões, aquilo que é o projeto de utilizar os jogadores mais jovens da base. Já ninguém quer saber de nada, eu sei, só se quer saber de resultados, eu sei, e vamos lutar por eles. Obrigado, meu.
11: Boa noite, mister, aqui Guilherme Beres da Rádio Galera. Queria te perguntar a respeito da importância do Arthur pro time do Grêmio. Ele entrou nesses dois últimos jogos e entrou muito bem, mudou a dinâmica em partidas em que o Grêmio precisou recuperar o resultado contra os adversários. O que fazer para tentar encaixar um time melhor sem o Arthur, sendo que a gente não sabe se ele vai ficar no segundo semestre, e claramente o time tá tendo dificuldade quando esse jogador não tá dentro de campo. O que a gente pode fazer para melhorar essa dinâmica e melhorar o time nesses jogos aí?
7: O Arthur, como eu disse, tem uma influência grande na equipa, porque é um jogador que faz coisas imprevisíveis, que segura a bola, que parte o jogo, que divide o jogo, e é um jogador extremamente importante. Não temos um jogador igual a ele dentro da equipa. A equipa terá que jogar de outra forma. Quando joga sem ele, joga muito mais acelerada, com menos pausa, com menos mudanças de corredor, e o Arthur consegue isso. É a nossa realidade. O que é que nós temos que fazer? Eu acho que não há um jogador. Nós hoje, ao colocarmos o Tiago em campo, era para ele conseguir fazer isso mesmo, mas não. Eu sei que é uma grande, ele está agora a aparecer no futebol, ainda está por maturar, e temos que tentar encontrar um jogador que faça aquilo que o Arthur faz, mas é difícil encontrá-lo. Não, o Nardoni também tem um perfil diferente, o Dodi um perfil diferente, o Pérez e o Noriega têm um perfil diferente, então, todos têm um perfil diferente dele. Ele sustenta muito a equipa no momento em que a equipa tem bola, sustenta muito os ataques. Os nossos ataques têm mais tempo e a outra equipa obrigamos a outra equipa a baixar mais as suas linhas e depois fica sem as referências de saída que normalmente tem quando nós temos um jogo muito acelerado. Não é muito fácil substituir o Arthur.
12: Mister, tudo bem? Bruno Abichecker, Rádio Imortal. Com a classificação, é feio de dizer, porque o Grêmio não almejou estar na repescagem, né? O Grêmio cai na repescagem da Copa Sul-Americana, mas você tem mais duas datas ocupadas do calendário e principalmente nas duas semanas após a volta da Copa do Mundo. Tem partida contra o Mirassol e contra o Botafogo, que vão ser adiadas pelo Campeonato Brasileiro por conta da repescagem, e eu quero lhe questionar o seguinte: houve alguma falha no planejamento, e aí de poupar algumas peças específicas ou de poupar grande parte do time, que fazem com que agora o senhor perca datas para jogar a repescagem? Houve falha no planejamento de poupar jogadores?
7: Falha quando?
12: Erro. O senhor errou ao poupar jogadores e agora vai ter duas datas
7: quando,
12: a mais?
7: Quando é que eu poupei?
12: Na primeira partida contra o Torque, o senhor leva uma equipe completamente alternativa.
7: Sim, foi nessa e mais nada.
12: Sim, perdeu.
7: Sim, mas foi nessa partida, não é? Que está a dizer?
12: Sim.
7: Pronto, foi nessa.
12: O Grêmio falhou nessa primeira partida?
7: Não. Não errei, sabe porquê que não errei? Porque eu tenho confiança nos jogadores. Tenho confiança no elenco. E não defendo de 11 e penalizo 11. Não, não. Eles todos estão em condições para jogar. E aquela partida, o Torque foi melhor que nós, ganhou. Mas não houve ali uma questão de... Sabe, às vezes há momentos em que nós podemos gerir, há outros momentos que somos obrigados a gerir. E há momentos em que somos obrigados a gerir, e é o que tem sido o caso do Grêmio este ano. Tem sido uma sequência tão grande de jogos. Uma coisa é nós gerirmos jogadores quando os jogos são de semana a semana. Outra coisa é gerir os jogadores quando os jogos a meio da semana temos um jogo, depois no meio do outro temos outro jogo, temos jogo ao fim de semana. Aí eles, os jogadores, é que se gerem, eles próprios.

0: 9:40.
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1: 9:50.
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0: 10 e 1.
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2: 10 e 17.

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2: Meia-noite e 40.

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1: Uma e 58.
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1: 5 horas.
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0: 5:05, temperatura na marca dos 15 graus. Estamos chegando com muita alegria, com muito amor no coração para mais uma edição do nosso Bom Dia, Região dos Vales, da sua Rádio Encantado. Na manhã desta quarta-feira, dia 27 de maio de 2026. E o Bom Dia, Região dos Vales tem a apresentação de Alexandre dos Santos, Lucas da Rosa e de Lamar dos Passos. Na central técnica, o Leandro Marcos Vinque, o Rebite. A participação de toda a equipe de rádio jornalismo do Grupo Encantado de Comunicação e a direção geral de Antônio Alberto Luca. Até às 9 horas, trazendo muitos destaques, muitas informações no Bom Dia, Região dos Vales, da sua Rádio Encantado. Lucas da Rosa aqui comigo. Tudo bem, Lucas? Bom dia.
1: Tudo certo. Bom dia, Xande. Bom dia para todos os nossos ouvintes ligados aqui na nossa programação da Rádio Encantado na manhã desta quarta-feira. Lembrando que você pode também participar aqui do Bom Dia, manda o teu recado através do nosso WhatsApp, o 519-9988-1543. 99988-1543. Também pode ligar aqui para a rádio para o 3751-1580 ou ainda mandar o teu recado através dos comentários da nossa live no Facebook.
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1: Já conosco a Maria Helena Gobi, Jaqueline Gastman, a Cleide Tasca, a Luciana Lucy, mandando seu bom giorno lá de Suave na Itália, 29 graus a temperatura por lá. Também conosco Eli Stum, Neiva Domingues, Adriano Sonda, Milta Gedós, José Lima, Nair Moraes Matos, Roseli Buaro, Paula Vilma Schmidt, Clarita Barbosa, Elisângela Machado, Nelda Fronquete, Elisete Machado, também conosco Arlete Moreira e o Gilson Conzati, mandando o seu bom dia diretamente de Portugal, por lá já pelas 9 horas da manhã, sol e calor vivendo a primavera europeia.
0: Oh, que maravilha, nosso querido amigo Gilson Conzati, né? Direto de Portugal, mandando o seu recadinho, a sua participação. Grande abraço. 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
1: Começando o nosso giro pelos principais portais aqui do país, destaque principal do portal G1 é Rio Previdência. Polícia Federal aponta coincidência temporal em encontros de Castro e Vorcaro e aportes bilionários no Banco Master. Como transformar seguidores nas redes sociais em faturamento, também destaque do portal G1. Corpus Christi pode render até 4 dias de folga, veja como. Flávio diz que pediu a Trump para classificar PCC e Comando Vermelho como terroristas. Também é destaque do portal G1. Muitas questões. Tarcísio diz que Flávio precisa explicar visita a Vorcaro. Flamengo demora a engatar, mas vence com facilidade na Libertadores. Santos vence em casa e avança aos playoffs da Copa Sul-Americana. Escala 6-1, comissão especial da Câmara deve votar parecer sobre PEC hoje. Também é destaque do portal G1. CCJ da Câmara pode votar redução da maioridade penal também hoje e vencedores de bolão de 168 milhões da Mega Sena não se conhecem. Destaques principais, claro, do sorteio da Mega Sena de ontem acumulou e o prêmio tem agora estimativa de 6 milhões de reais. São os destaques do portal G1.
0: 5:09, 15 graus a temperatura. Bom dia aí para Nadir e o Leodacir Segolini. Estão mandando o seu bom dia pra gente, ligados aí no rádio, né? No 104.7 FM. Também no nosso WhatsApp, mandando seu bom dia o Renato Rickert, a Circe Giovanella. Nossa querida Circe, mandando seu bom dia. Ontem foi mais um dia de terror, né, Circe? Mais uma noite de terror, né? A Luciane e o Marcos Franchini, também lá na Linha Alegre, Caravaggio e Mussum. Bom dia também pro Alcir e pra Solange Tomazini. Pessoal que manda o seu recado no nosso WhatsApp aqui da Rádio Encantado.
1: 5:10 nos destaques do Correio do Povo, o Grêmio é manchete principal. O Grêmio empata com o City Torque e vai disputar os playoffs da Sul-Americana. Moraes pede parecer da Procuradoria-Geral da República sobre incluir Jair e Flávio em inquérito. Supremo Tribunal Federal mantém decisão que proíbe aposentadoria compulsória como punição a juízes. Frente Parlamentar cria projeto contra anúncio e patrocínio das bets. Parecer do projeto dos combustíveis é protocolado na Câmara e deve ser votado nesta quarta-feira. Flávio Bolsonaro afirma que apresentou para Trump suas diferenças com o governo Lula em reunião. Dataprev diz que vazamento de dados do INSS atingiu 2 milhões e 800 mil CPFs, a maioria de falecidos. Inter protocola pedido à CBF por reconhecimento do título brasileiro de 2005. Flamengo vence Cusco e aguarda definição na Libertadores para ser líder geral. Mulher morre em São Paulo um dia após passar por procedimento estético. Equilíbrio fiscal é o grande desafio do próximo mandato. São os principais destaques do portal Correio do Povo.
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1: Bom dia para Neiva Berger, Mari Batistella, Lessir Hartmann Cadori, Paulo Jesus Maia, também conosco a Rosa Maria Simonetti, Heitor Buaro, Lourdes Rexigel, também o Denis Lorenzon lá em Carazinho, Luiz Baceto Belo em Mussum, Odete Benini e a Lídia Stefanon mandando seu bom dia, o seu abraço na nossa live.
0: Agora é hora do Hoje na História, aqui no Bom Dia, região dos Vales, quando são 5:12, temperatura na marca dos 15 graus.
1: Quarta-feira, 27 de maio de 2026. Hoje é Dia Nacional da Mata Atlântica, do profissional liberal, do serviço de saúde e Dia do Engenheiro de Custos. Na religiosidade, é celebrado Santo Agostinho de Cantuária. Hoje, na história. No ano de 1564, morreu o teólogo francês João Calvino. Ele foi um dos expoentes da Reforma Protestante, tendo difundido a doutrina da predestinação. João Calvino é considerado o fundador da Igreja Presbiteriana. 1703, na Rússia, o czar Pedro, cognominado O Grande, inaugurou a cidade de São Petersburgo, cidade símbolo da cultura russa moderna. 1840. Faleceu Niccolò Paganini, hábil violinista e compositor italiano. Paganini é considerado um dos maiores virtuoses no violino da história. 1905. Guerra Russo-Japonesa. Foi deflagrada a Batalha de Tsushima, importante confronto pelo domínio da região nordeste da Ásia entre os impérios russo e japonês. 1917, em Roma, o Papa Bento XV promulgou o Código de Direito Canônico de 1917, a primeira grande síntese do direito canônico na história da Igreja. 1919. Em Lisboa, a aeronave Curtiss NC-4 finalmente aterrissou depois de completar o primeiro voo transatlântico da história. 1937. Na Califórnia, a Golden Gate foi oficialmente aberta à passagem de pedestres. Em 1941, durante a Segunda Guerra Mundial, o altamente equipado navio de guerra alemão Bismarck foi a pique no Atlântico Norte, matando mais de 2 mil soldados. 1963, morreu Daniel Berg, missionário pentecostal sueco. Berg foi um dissidente da Igreja Batista e, como missionário no Brasil, fundou a denominação Assembleia de Deus. Em 2006, em Java, principal ilha da Indonésia, com um terremoto de 6,4 graus na escala Richter, matou quase 6 mil pessoas e deixou 37 mil feridas. Terremoto de 6,4 graus na escala Richter matou quase 6 mil pessoas e deixou 30

0: Hoje na história, aqui no Bom Dia Região dos Vales, bom dia aqui pro Benjamin Desordi, a Kátia Torres Marques e o amigo Flávio lá na linha São Luís, a Gema Bronca manda o seu bom dia, o antenor da La Libera e o bom dia pra Sandra Reis lá em Roca Sales, tá parabenizando o Grêmio pelo empate ontem diante do Montevideo City Torque. Empate do glorioso tricolor dos Pampas, diz a Sandra Reis, né? Tá tirando uma onda, né? Porque ela é colorada, né? Nossa querida Sandra Reis, de Roca Sales para o mundo. Roca Sales, cidade da amizade, cidade que o Dilamar dos Passos tanto ama, né?
1: Exatamente.
0: Tem um carinho todo especial por Roca Sales.
1: Poderia ir para lá todos os dias, sim, se ele quisesse.
0: Se ele pudesse.
1: E pudesse. Né?
0: Ele ia todos os dias, com certeza.
1: 5:16, trazendo os destaques de GZH, atrasados do INSS, saiba quem tem direito a receber parte dos 2,5 bilhões liberados na justiça. Tempo melhora no estado nesta quarta-feira, mas chuva já tem data para voltar. Homens são mortos a tiros dentro de casa em Imbé. Grêmio patina em projeto do primeiro semestre, complica a sequência na Copa Sul-Americana. Borré conformado, o Carboneiro cabisbaixo, como o Inter vai lidar com as ausências dos atacantes da Copa do Mundo. Medicação em estudo, polilaminina traz esperança de agricultor tetraplégico voltar a andar no Rio Grande do Sul. Ainda destaque de GZH, cidade cenográfica de O Tempo e o Vento será reconstruída em Bagé. Desmatamento cai 73% no Rio Grande do Sul em 2025, compensando o aumento provocado pela enchente. É muito cansativo. Motoristas passam mais de 5 dias por ano presos no trânsito de Porto Alegre, aponta estudo. Ainda é destaque de GZH, audiência pública discute futuro do trecho 3 da Orla e do Parque Marinha em Porto Alegre. Primeira turma do Supremo determina fim da aposentadoria compulsória como punição máxima para magistrados. Senado aprova piso de R$ 5.130 para professores da educação básica. Texto agora vai à sanção. E Flávio Bolsonaro é recebido por Trump na Casa Branca e pede que PCC e Comando Vermelho sejam considerados organizações terroristas, os destaques de GZH.
0: 5:18, intervalo comercial, depois do intervalo tem a nossa trilha musical do Bom Dia, tem mais destaques, mais atrações aqui em nossa programação. O Sicredi está informando a temperatura. 15 graus.
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0: roupa nova, os corações não são iguais. Abrindo aí a nossa trilha musical do Bom Dia, 15 graus a temperatura.
1: Bom dia pro Padre Osmar Burilli, lá em União da Serra, o Marcelo Lorenzon também mandando seu bom dia, Neucir Barato, também conosco a Nelce Dida, Salete Dallavecchia, lá em Porto Alegre, Rubens Grams, Olinda Esperafico Boaro, a Clarice Klein mandando seu bom dia lá de Cruzeiro do Sul, também a Lenir Souza, Isabel Damásio e a Brandi e o Renato Angeli.
0: Agora são 5:27, tem mais trilha musical no Bom Dia.

0: 5:29, Fábio Júnior, na nossa trilha musical do Bom Dia. 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
1: O Ministério Público do Rio Grande do Sul encaminhou pedido à Corporação da Brigada Militar para que apresente um novo cronograma oficial relativo à ampliação do uso das câmeras corporais no policiamento ostensivo. A solicitação inclui metas, prazos e estratégias. Dentre os objetivos da medida, está a garantia de maior transparência e fiscalização a respeito do equipamento que ainda não contempla todo o efetivo da brigada. É motivo de preocupação, por exemplo, o que o órgão considera como ausência de política mais abrangente para a utilização dos dispositivos. Promotores engajados à pauta querem compreender como será feita a ampliação da tecnologia e quais batalhões devem receber os equipamentos prioritariamente. Também pretendem obter informações mais detalhadas sobre o modelo pelo qual será realizado o armazenamento e gerenciamento das imagens captadas durante as operações, aspecto fundamental para que as câmeras corporais cumpram o seu propósito.
0: Bom dia aqui pro Rudimar Saldanha, o Vanderlei Fraporte, nosso amigo Renato Venturini, homem das gaitas. Tem mais trilha musical aqui no Bom Dia.

0: 7h32, só pra contrariar, tá por fora aí na nossa trilha musical do Bom Dia. Bom dia pro Newton Capelari, também pro amigo Ademir Agostini, aí no Parobé em Roca Salles, nos acompanhando.
1: Pois o senador Flávio Bolsonaro do PL do Rio afirmou ontem que pediu ao presidente dos Estados Unidos, Donald Trump, que as facções criminosas, primeiro o comando da capital, o PCC, e o Comando Vermelho, sejam classificadas como organizações terroristas pelos Estados Unidos. A declaração foi feita durante a entrevista coletiva concedida após o encontro realizado na Casa Branca. Segundo o parlamentar, a reunião ocorreu a convite de Trump. Flávio Bolsonaro afirmou que conversou com o presidente norte-americano sobre temas ligados à segurança pública, tarifas comerciais e minerais estratégicos, além de diferenças entre o eventual governo liderado por ele e a atual gestão do presidente Luiz Inácio Lula da Silva. De acordo com o senador, Trump não manifestou apoio formal à sua pré-candidatura à presidência da República.
0: 5h33, chegando agora a reportagem de Diego Brião, da agência Rádio Web.
2: Órgãos das administrações públicas estadual e municipal têm um prazo importante, se encerrando no dia 29 de maio. De acordo com o que informa o Tribunal de Contas do Estado do Rio Grande do Sul, TCRS, o formulário sobre os portais de transparência das unidades gestoras no sistema Avalia tem como data final a sexta-feira desta semana. A iniciativa faz parte do Programa Nacional de Transparência Pública. O auditor de controle externo do TCRS, Sandro Trescastro Berg, ressalta o funcionamento do questionário.
3: Os municípios e os órgãos do Estado têm, no caso dos municípios, o poder executivo e o poder legislativo, para responder os quesitos de transparência que estão no sistema Avalia. O sistema Avalia é o sistema de avaliação das políticas de transparência dos municípios. Então, é nesse prazo do dia 29 de maio que esgota a oportunidade que os municípios têm para responder aos quesitos de transparência pública.
2: Trescastro Berg também reforça a importância desta iniciativa, inclusive em relação ao exame das contas anuais.
3: O que o tribunal faz, enquanto órgão de fiscalização, é verificar se os seus jurisdicionados, municípios e órgãos do Estado, estão cumprindo as leis e a Constituição neste particular. Então, cumprir esse prazo é fundamental, porque uma vez não cumprido, quando o tribunal for verificar, vai aparecer que não está sendo atendido um determinado quesito. E esse não atendimento vai implicar no exame das contas anuais do Poder Executivo e no exame das contas ordinárias do Poder Legislativo.
2: Ainda de acordo com o que salienta o auditor de controle externo do TCRS, o Programa Nacional de Transparência Pública visa estimular o desenvolvimento da transparência na administração pública. Também que os municípios e os órgãos sejam mais acessíveis à população, abertos e que estimulem a cidadania e a participação dos cidadãos. Agência Rádio Web, produção e reportagem, Diego Brião.
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1: O corpo de uma mulher foi encontrado ontem por pescadores no Guaíba, em Porto Alegre. Ela foi identificada como a cabeleireira Júlia Clay dos Santos, de 52 anos, e apresentava cortes de facão ou machado no rosto, cabeça e costas. A vítima estava vestindo calcinha e sutiã, boiava no entorno da colônia dos pescadores na Ilha da Pintada, no bairro Arquipélago, por volta das 10 para as 11 da manhã. Ela foi retirada da água em uma embarcação dos bombeiros, seguindo o batalhão de busca e salvamento no cais do porto. A ocorrência também foi atendida por equipes da Polícia Civil, Brigada Militar e Instituto Geral de Perícias. O caso agora passa a ser investigado na primeira delegacia especializada no atendimento à mulher.
0: Copa do Mundo acende alerta para prevenção ao sarampo no estado. Reportagem de Eduardo Amaral.
4: No dia 11 de junho, México e África do Sul dão o pontapé inicial na Copa do Mundo 2026. O campeonato será disputado em 3 países: Estados Unidos, Canadá e o próprio México. Só que está acendendo um alerta para a saúde do Rio Grande do Sul. É que o aumento no fluxo de viajantes para acompanhar o evento vai exigir medidas para evitar a circulação do sarampo, como explica a integrante do Departamento de Imunizações do Centro Estadual de Vigilância e Saúde, o SEVES do Rio Grande do Sul, Eliese César.
5: Em países como os Estados Unidos, México e Canadá, que vão sediar a Copa do Mundo de 2026, estão registrando muitos casos da doença. Por isso, o Brasil e o Rio Grande do Sul estão em alerta para evitar a volta do sarampo. A doença ela é muito contagiosa, passa pelo ar e pode causar complicações graves, principalmente em crianças pequenas e pessoas com baixa imunidade. E a melhor forma de proteção é a vacina.
4: A principal prevenção contra o vírus é a vacinação com antecedência. Eliés também lembra que os turistas brasileiros que apresentarem qualquer sintoma precisam procurar atendimento imediatamente, especialmente quando voltarem ao Brasil.
5: A vacinação deve ser feita pelo menos 15 dias antes da viagem. E ainda, se após a viagem você apresentar febre alta, manchas vermelhas no corpo, acompanhado ou não de tosse, coriza ou conjuntivite, use máscara, evite locais públicos e procure atendimento de saúde imediatamente, informando o histórico de viagem.
4: Em 2024, o Brasil conquistou a recertificação de eliminação da circulação do vírus do sarampo, reconhecido pela Organização Pan-Americana da Saúde, a OPAS-OMS, um avanço que só foi possível graças à vacinação. Contudo, o cenário na América do Norte apresenta dados alarmantes, com aumento expressivo de casos, especialmente nestes países que serão sede dos Jogos da Copa do Mundo 2026. É por isso que a recomendação é que todos os viajantes internacionais, especialmente aqueles que vão se deslocar para os Jogos da Copa do Mundo, façam a revisão da sua situação vacinal contra o sarampo, de acordo com o esquema preconizado pelo Programa Nacional de Imunizações. Quem tem o esquema incompleto e tem idade entre 5 e 29 anos deve já tomar a segunda dose. Já no caso de quem tem entre 30 e 59 anos e não tomou nenhuma das doses, a orientação é tomar pelo menos uma delas. Grupo Rádio Web 25 anos, áudio que amplifica conexões. Produção e reportagem, Eduardo Amaral.
0: 5 horas 39 minutos.
1: A Agência Nacional de Vigilância Sanitária Anvisa aprovou o registro do OSIV, medicamento da farmacêutica EMS, à base de semaglutida, a mesma substância presente no Ozempic e no Wegovy. A decisão marca a primeira autorização de um concorrente nacional após o fim da patente do Novo Nordisk no Brasil, ocorrido em março deste ano. O OSIV foi aprovado como medicamento novo e poderá ser utilizado em apresentações injetáveis para aplicação subcutânea. Apesar da autorização da Anvisa, a EMS ainda não divulgou data de lançamento nem preço do produto. A semaglutida ganhou destaque mundial no tratamento de diabetes tipo 2 e obesidade, impulsionando o mercado das chamadas canetas emagrecedoras. Desde a queda da patente, diversas farmacêuticas passaram a disputar espaço em um setor bilionário.
0: Agora são 5 horas 40 minutos, 5:40, intervalo comercial. Já voltamos com a sequência do Bom Dia. 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

0: 47, temperatura 15 graus. 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
1: Bom dia para o Álvaro Belotti, Ederli Parisotto Pinton, Claudete Arossi, Dilamar Fontana, Gilmar Pedersini, Suzana Marim e também a Neuza Marconi mandando o seu bom dia.
0: Dilamar dos Passos, chegando por aqui, trazendo os destaques, as manchetes do setor policial das últimas horas em nossa região. Tudo bem, Dila? Bom dia.
2: Tudo, bom dia para todos os nossos queridos ouvintes, né? Do Grupo Encantado de Comunicação, mais uma manhã aqui, não é fria, mas chuviscando e tá uma meleca de novo, né? Verdadeira meleca, então, nesta manhã de quarta-feira. Dando destaque, então, um morador do município de Estrela está desaparecido na Espanha, em Barcelona. Ainda corpo de bombeiros voluntários salva bebê de apenas 15 dias engasgado em Teutônia. O tombamento de uma carreta registrado na BR-386 em Soledade. E por falar em desaparecimento, né, um jovem apenas 19 anos de idade está desaparecido em Serafina Corrêa. A gente amplia então estas e outras informações na polícia aqui do Bom Dia, região dos Vales. Manhã então desta quarta-feira, meu caro Xandão.
0: Tá certo então, 5:48, tem feira do Luquino hoje, Dila?
2: Ah, é, tem feira do Luquino, sim, hoje pela parte da manhã, o Luquino chega aí para a tradicional feira do produtor no município de Mussum, ao lado ali então da prefeitura nesta manhã de quarta. Chega um pouquinho mais tarde, até porque ele já vem fazendo aí o atendimento para os seus produtores, seus consumidores, aliás, ali desde o bairro Fátima, nesta manhã então de quarta-feira. Outro destaque, né? Ah. É a vexatória, ou a mais uma vexatória, participação do Grêmio na Copa Sul-Americana.
0: É, exatamente. É.
2: Vai ter que passar por um playoff agora.
0: Né? Isso aí. Provavelmente vai cair fora, né? Pelo futebol que tá apresentando, vai cair fora.
2: Jogou com todo o respeito contra o Botafogo da Constância, o Cruz de Malta da Linha Bonita e o o time lá de Estrela, qual deles?
0: Pode ser o Tamoio da Linha Wolf.
2: Tamoio da Linha Wolf, né? Tinha que eram os adversários do Grêmio aí nessa chave da Sul-Americana. Não são superiores nada, né? Ah. E aí conseguiu, né? Consegue não ser o primeiro do grupo, né? Em obrigação. Demissão sumária do técnico, né? Não tem.
0: Deveria, não, mas a deveria. Direção não tem culhão pra isso.
2: Não se sustenta mais, né? Não tem como, né?
0: Tá bom. 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
1: A cidade de Presidente Kennedy, no sul do Espírito Santo, emitiu alerta vermelho depois de que chamados da população para capturas de escorpiões aumentaram expressivamente. Em uma semana, foram mais de 150 escorpiões recolhidos. Segundo Joarme Van Mota de Oliveira, da Vigilância Ambiental da cidade, as capturas aconteceram em uma área considerada isolada, onde há grande quantidade de terrenos baldios no início deste mês. A justificativa para o aparecimento crescente dos animais, conforme o órgão, é a aproximação do período de reprodução deles, conhecido como andada dos escorpiões. Durante o movimento, os animais deixam os abrigos em busca de alimento e parceiros, o que eleva as chances de aparecimento dentro de casas, quintais e terrenos baldios. A prefeitura, diante disso, emitiu alerta para risco de acidentes, principalmente entre crianças e idosos, considerados mais vulneráveis às complicações causadas pela picada do animal. A prefeitura também reforçou que o combate aos escorpiões depende da colaboração da população, como a manutenção de quintais limpos, evitar acúmulo de entulho, folhas, restos de construção e também lixo doméstico.
0: Bom dia aqui pro Evandro Teles, pro Gustavo Pedersini, o Elton Lapp e o Renoir Pessi. Manda o seu recado aqui no nosso WhatsApp. Agora é hora das informações agrícolas com o colega Claudinei Coferri.
3: E a terceira fase do programa Irriga Mais RS já soma 217 manifestações de interesse em pouco mais de 2 meses. Segundo o levantamento divulgado pela Secretaria Estadual da Agricultura, Pecuária, Produção Sustentável e Irrigação. O edital foi lançado em 11 de março deste ano e permanece aberto até o dia 30 de outubro para o recebimento de projetos de irrigação. A manifestação de interesse é a primeira etapa para adesão ao edital. Após a assinatura do documento inicial pelo produtor rural e pelo responsável técnico, o proponente precisa enviar a documentação administrativa e técnica pela plataforma Irriga Mais RS, onde a análise é conduzida pela secretaria. Nesta fase, o programa prevê subvenção equivalente a 20% do valor do projeto, com limite de R$150 mil por produtor rural. De acordo com a Secretaria Estadual da Agricultura, Pecuária, Produção Sustentável e Irrigação, a iniciativa busca ampliar a eficiência no uso da água, aumentar a produtividade agrícola e reduzir os efeitos das estiagens aqui no estado. Até o momento, os dados disponíveis mostram avanço na procura pela linha de apoio, mas o resultado prático sobre área irrigada e produção dependerá da conclusão da análise e da implementação dos empreendimentos aprovados. E os produtores de soja que pretendem acessar subvenção diferenciada no programa de subvenção ao Prêmio do Seguro Rural, por meio do zoneamento agrícola de risco climático níveis de manejo, precisam iniciar de imediato análise de solo. A exigência vale para a fase 2 do projeto piloto Safra 2026-2027 para os estados do Rio Grande do Sul, Santa Catarina, Paraná e Mato Grosso do Sul. A classificação do nível de manejo deve estar disponível no momento da contratação do seguro. Depois desta etapa, o agricultor deve procurar um operador de contrato de seguro rural, como cooperativa, banco ou corretora. Caberá a esse operador inserir no sistema de informação de níveis de manejo os dados do produtor rural e da área a ser segurada. E a demanda por fertilizantes nitrogenados está enfraquecida no mercado internacional. O baixo ímpeto comprador tem pressionado os preços da ureia para baixo e feito com que, pela quinta semana consecutiva, as cotações da ureia diminuíssem nos portos brasileiros. Atualmente, a ureia aqui no Brasil é negociada a $600 por tonelada, o que corresponde a uma queda de 20% em relação ao ápice dos preços registrados algumas semanas atrás. Especialistas alertam que o cenário de turbulência no mercado internacional, com os desdobramentos geopolíticos, tem impedido as cotações de registrarem quedas mais acentuadas nos últimos dias. Com as informações agrícolas, repórter Rádio Encantado, Claudinei Coferri.
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1: 5 minutos faltando para 6 da manhã, a Érica de Oliveira nos traz o Bom Dia Saúde.
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5: O brócolis pode ser um grande aliado da saúde, inclusive na proteção dos rins. Estudos recentes apontam que compostos naturais presentes nesse vegetal ajudam a reduzir danos causados pelo excesso de açúcar no sangue, condição comum em casos de hiperglicemia e diabetes. A hiperglicemia prolongada está entre os principais fatores de risco para o desenvolvimento de doença renal crônica. Pesquisas brasileiras identificaram que o sulforafano, substância encontrada em vegetais como o brócolis, pode ativar mecanismos de defesa celular com ação antioxidante, contribuindo para proteger as células renais. Além disso, o brócolis é rico em fibras, vitaminas e minerais, ajudando no controle metabólico e na qualidade da alimentação como um todo. Incluir vegetais variados na rotina alimentar é uma estratégia simples e eficaz para promover saúde a longo prazo. Em caso de diabetes ou problemas renais, a orientação profissional é sempre fundamental. Informação de qualidade também é prevenção. Com Bom Dia Saúde para a Rádio Encantado, Érica de Oliveira.
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0: Agora vamos trazendo reportagem do Jean Costa, da agência Rádio Web, aqui no Bom Dia.
6: O Tribunal de Justiça do Rio Grande do Sul manteve a condenação de um homem por danos morais após comentários de cunho sexual contra uma atendente de restaurante durante o expediente. A decisão é da 5ª Câmara Civil, que confirmou a indenização de R$10 mil à funcionária. Segundo o processo, o cliente fez manifestações de conteúdo sexual enquanto era atendido no estabelecimento. O áudio foi gravado pela trabalhadora e anexado aos autos. A vítima relatou ter ficado constrangida, desrespeitada e afirmou que passou a apresentar sintomas de ansiedade e crises de pânico após o episódio. Ao analisar o recurso, a relatora do caso, juíza Giovanna Farenzena, afirmou que a alegação de que a fala seria uma brincadeira não afasta a ilicitude da conduta. Segundo a magistrada, comentários de natureza sexual em ambientes profissionais contribuem para contextos hostis contra mulheres e reforçam desigualdades históricas de gênero. A decisão também destacou que a liberdade de expressão e o humor encontram limites no respeito à dignidade das pessoas. Conforme o entendimento do colegiado, o comentário expôs a atendente a uma situação humilhante e vexatória dentro do ambiente de trabalho. O processo tramita em segredo de justiça. Com informações do Tribunal de Justiça do Rio Grande do Sul, Jean Costa.
0: 5h59, bom dia pro amigo Jorge Henrique Spiller Wick, mandando seu bom dia pra gente, a Márcia Vinte lá em Roca Salles, o Paulinho Santos e o bom dia também pra Cleonice da Silva. Obrigado aí pela companhia, pela audiência de vocês. E o Rudimar Nardini, na Vila Moça, diz que nas últimas 24 horas choveu 8 milímetros aqui na cidade de Encantado, informação repassada pelo nosso ouvinte, o Rudimar Nardini.
1: Bom dia pro Jorge, pra sua Stefani, Cláudia Matos, Ivaneide Carboni, Elsa Mella, também o Renato Gracioli, Jaxene Ulis e Nilair Reginato mandando seu bom dia pelo Facebook.
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0: 6:05, a música do José Augusto aí na nossa trilha musical, temperatura na marca dos 15 graus.
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1: 6:06.
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1: E nós vamos começar as loterias de hoje trazendo o resultado da Dia de Sorte. Ontem, concurso 1218 da Dia de Sorte acumulou. Os números sorteados foram 4, 5, 9, 11, 12, 16 e 30. 4, 5, 9, 11, 12, 16 e 30. O mês da sorte foi o mês de fevereiro. A Dia de Sorte acumulou. O próximo concurso acontece amanhã com prêmio estimado em R$600 mil.
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1: Time Mania, concurso 2.396 da Time Mania acumulou. Números sorteados: 1, 27, 30, 37, 52. 62 e 68. 1, 27, 30, 37, 52, 62 e 68. A Time Mania acumulou, o time do coração foi o Botafogo, não o da Constância, o Botafogo lá de São Paulo. Próximo concurso, amanhã, quinta-feira, tem o prêmio estimado em R$31 milhões na Dia de Sorte.
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1: Quina, concurso 7.035 da Quina acumulou. Os números sorteados: 14, 15, 48. 58 e 73. 14, 15, 48, 58 e 73. A Quina acumulou a estimativa de prêmio para hoje à noite de R$9 milhões.
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1: Loto Fácil, ontem concurso 3.695 acumulou. Números sorteados da Loto Fácil: 1, 2, 3, 4, 6, 8, 9, 13, 15, 17, 18, 21, 22, 23 e 24. Repito: 1, 2, 3, 4, 6, 8, 9, 13, 15, 17, 18, 21, 22, 23 e 24. A Loto Fácil ontem acumulou. A estimativa de prêmio do concurso de hoje à noite é de 5 milhões de reais.
0: 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Inclusive, nosso amigo Marcelo Lorenzon tá por aí, né?
1: Tomando um mate.
0: 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Grande Marcelo Lorenzon.
1: Mega Sena concurso 3.011 ontem da Mega Sena acumulou. Os números sorteados foram 2, 5, 27, 36, 40 e 60. Repito os números sorteados da Mega Sena: 2, 5, 27, 36, 40 e 60. A Mega Sena acumulou. A estimativa de prêmio do próximo concurso é de 6 milhões de reais na Mega Sena.
0: Ontem tivemos também o sorteio da Loteria Estadual e os 5 prêmios sorteados foram os seguintes. Quinto prêmio, 1.044, 1.044. O quarto prêmio, 4.447, 4.447. O terceiro prêmio, 1.765, 1.765. O segundo prêmio, 9.229, 9.229. E o primeiro prêmio saiu para o número 1.991, 1.991. Repetindo, os 5 prêmios da Loteria Estadual de ontem. Primeiro prêmio, 1.991. Segundo prêmio, 9.229. Terceiro prêmio, 1.765. Quarto prêmio, 4.447. E o quinto prêmio, 1.044.
1: Pois terminamos as loterias de hoje, Xande, só trazendo uma curiosidade. Os vencedores do bolão, que faturou 168 milhões de reais no sorteio da Mega no último sábado, especial dos 30 anos das loterias, não se conhecem e estão espalhados pelo Brasil e até fora do país.
0: Opa.
1: Entre os 100 ganhadores está o empresário Alessandro Montenegro, dono da lotérica onde a aposta foi feita. Os ganhadores estão espalhados em Manaus, São Paulo, Rio de Janeiro, Roraima, Macapá, Minas Gerais, no interior do Ceará, em Fortaleza, capital cearense, e outros 3 vencedores estão fora do país. Um nos Emirados Árabes, outro nos Estados Unidos e também um em Portugal. Os ganhadores, então, do prêmio de 168 milhões da Mega do último sorteio que aconteceu no sábado, não se conhecem, estão espalhados até mesmo fora do país.
0: É aquele bolão, né, com 100 pessoas, é isso?
1: Isso aí.
0: Com 100 pessoas, né, que acabou levando o prêmio da Mega Sena aí, 30 anos, né? 30 anos isso de aí, Mega
1: 30
0: Sena.
1: 30 anos da Mega Sena.
0: Tá certo, então, 6h14. 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
0: E hoje temos, tem aniversários aí, Dila?
3: Tem, vamos lá.
0: Vai, começa pelos teus, então.
3: Vamos lá, hein? A Maria Cristina da Silva.
0: Certo, a Cris.
3: A Cris, a Maricione Grilli.
0: Lá de Relvado,
3: nosso querido
0: ouvinte é a Maricione Grilli, que nos acompanha diariamente, que faz aquele pão caseiro que é uma delícia, uma maravilha.
3: Exatamente. O Edilson Tomé Vieira.
0: Certo.
3: A Lisa Luca. Lá em Mussum, a Mairi Ângela Gracioli. A Rosa Umi também em Mussum. O Vanei Marcon. O Ben... A Lisa Luca. Lá em Mussum, a Mairi Ângela Gracioli. A Rosa Umi também em Mussum.

0: Junto com a mãe, então.
1: Então tá bom.
2: E a maioria, parabéns. Né?
1: Parabéns pra elas, então.
3: A Luísa não sabia, mas a mãe tá aqui, então, no meu relato aqui, tá de aniversariante, então, no dia de hoje.
1: Tá bom, então. Bom, o feliz aniversário pros nossos queridos aniversariantes. Muita saúde, muita paz e muitas felicidades pra esse povo querido que hoje tá completando mais um ano de vida.
3: E pode como fazer.
1: Pois não. E como tu diz, Lucas?
0: Só coisa boa na vida de todos vocês e coisa boa, clara, muito mate com erva mate da família.
3: Pode fazer um aniversário, só uma festa só, ou tem que fazer dois aniversários se mãe e filha estão de aniversário?
1: Faz um de meio-dia e um de noite.
3: Então tá.
0: Exatamente, duas então, festas.
3: Vilmar é contigo, a esposa e com a filha, então hoje à noite.
1: Isso
3: hoje aí. É meio-dia e noite.
1: Tá certo então, 6h17.
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1: Tá certo então, 6h18, 6h18. 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
0: Bom dia pro Nadir Paine, Eliane Souza, o Gilmar Divino Reginato, Neville Orbach, Jair Bosa. E também o Claudicir Crist, Jaci Dalmolin, Volmir Garcia, Júlio César da Silva, o Eugênio Senter mandando bom dia com chuva, Cláudia da Silva, também conosco a Márcio Anderson, a Claudires João Castoldi, João Carlos Pederiva, Marli Borniati, Silvio Guilhante, também conosco a Keila Canan, desejando uma ótima quarta-feira.
1: Pessoal está nos informando aqui a respeito da chuva na região nas últimas horas. O Arli Volken diz que ontem choveu 7 milímetros do bairro Pôr do Sol em Roca Salles. O acumulado do mês de maio, 142 milímetros, o acumulado do ano, 529 milímetros. Informação repassada pelo Arli Volken. O Chigo e a Michele lá em Capitão estão nos acompanhando, nos prestigiando, e disse que de ontem para cá foram 10 milímetros de chuva lá no município de Capitão, segundo aí o amigo Chigo e a amiga Michele. Também quem está nos informando aqui sobre a questão da chuva é a Leonilda da Paixão. No bairro dos Estados, em Estrela, choveu 10 milímetros. Total do mês, 125 milímetros. Um bom dia aí para dona Leonilda e para o seu Paixão, que estão sempre nos acompanhando, sempre nos prestigiando.
0: Aniversariante do dia, Maria Cristina da Silva, também na nossa sintonia, desejando um abraço caloroso para todos que, assim como ela, estão de aniversário, mandando seu abraço, seu bom dia, uma ótima quarta-feira.
1: É, a Cris, que é a mãe da nossa querida ex-colega aqui do Grupo Encantado de Comunicação, a Marcele Scheinflug. Um abração então para Cris, que hoje está completando aí mais um ano de vida. 6h20, 6h20. Vamos ao intervalo comercial. Depois do intervalo, tem as informações do tempo, tem as informações regionais e mais destaques, mais atrações aqui no Bom Dia, região dos Vales. 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

0: 6:27. É a música do Rádio Táxi Eva, na nossa trilha musical do Bom Dia, região dos Vales. Temperatura segue na marca dos 15 graus, Lucas?
1: Estacionada nos 15 graus hoje.
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0: Daqui a pouquinho tem a previsão do tempo aqui no Bom Dia. 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
1: A Comissão de Constituição e Justiça da Câmara dos Deputados retoma hoje a análise da proposta de emenda à Constituição, a PEC, que trata da redução da maioridade penal de 18 para 16 anos. A proposta estava na pauta da semana passada, mas teve análise adiada. Hoje será o item único de discussão da comissão. A PEC foi proposta em 2015 pelo então deputado Gonzaga Patriota. Atualmente, a Constituição Federal estabelece idade mínima de 18 anos para imputação penal.
0: Agora é hora então da previsão do tempo com Luiz Fernando Nartigal, aqui no Bom Dia, região dos Vales, em nome da Ótica Regis. 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Em nome da Ótica Regis, teremos na sequência aí a previsão do tempo, então, com Luiz Fernando Nartigal, que já está em linha conosco e participa aqui do Bom Dia. Nartigal, tudo bem? Bom dia!
2: Bom dia, Alexandre. Muito bom dia a todos. Ar mais frio está ingressando pelo oeste do território gaúcho nesta quarta-feira, mas umidade ainda circula no leste e no norte do estado. Hoje, na região do Vale do Taquari, o dia começa com muita nebulosidade baixa. Teremos aí, inclusive, formação de neblina e de nevoeiro em algumas áreas, não é? Até pode ter algum chuvisco de forma localizada em alguns pontos. Mas no decorrer do dia, o sol vai aparecer com diminuição das nuvens. Em alguns pontos da região, o sol já aparece entre o meio e o final da manhã, em outros pontos somente durante o período da tarde. A temperatura nessa madrugada já diminuiu em relação a ontem. Tivemos temperatura, inclusive, caindo abaixo dos 15 graus em boa parte da região, muitas localidades com temperaturas de 13, 14 graus, e nas áreas de maior altitude, com altitude superior a 500, 600 metros, tem pontos com 11, 12 graus de temperatura. Durante o dia vai ter um aquecimento e vamos ter máximas à tarde chegando a 20, 21 graus. Depois, no fim do dia, esfria. E as mínimas de hoje não são essas da madrugada. Vão ocorrer logo mais à noite e poderão chegar entre 10 e 12 graus na maior parte da região. Na quinta e sexta, o sol aparece com nuvens, mas no começo da manhã haverá formação de neblina e de nevoeiro em vários pontos. A temperatura vai diminuir nas noites madrugadas. As mínimas podem chegar entre 7 e 9 graus na quinta-feira e entre 9 e 11 graus na sexta. Já as máximas à tarde vão ficar entre 20 e 22 graus. Alexandre.
0: Valeu, muito obrigado aí, Luiz Fernando Nartigal, trazendo as informações do tempo aqui no Bom Dia, quando são 6:31. 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
1: A comissão especial que discute a proposta de emenda à Constituição da redução da jornada de trabalho deve votar hoje o parecer do relator deputado Léo Prates, do Republicanos da Bahia. O deputado apresentou o relatório na última segunda-feira, estabelecendo a redução da jornada de 44 para 40 horas semanais. O texto fixa uma transição de até 14 meses, com queda de 2 horas nos 2 primeiros meses após a promulgação da PEC. A proposta poderia ter sido votada já na segunda, mas o deputado Maurício Marcon, do PL de São Paulo, pediu vista e adiou a análise. Se aprovado na comissão, o parecer segue para o plenário, onde precisará do apoio de, no mínimo, 308 parlamentares em dois turnos de votação. O regimento estabelece um intervalo de 5 sessões do plenário para a votação entre um turno e outro, mas os parlamentares costumam aprovar um requerimento que dispensa esse período.
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1: A deputada Marussa Boldrin, do Republicanos de Goiás, apresentou ontem seu parecer ao projeto de lei complementar 114, que adverte, que converte a arrecadação extraordinária em redução proporcional de tributos federais sobre os combustíveis para mitigar os impactos econômicos decorrentes do conflito no Oriente Médio. O projeto foi apresentado pelo líder do governo na Câmara, o deputado Paulo Pimenta, do PT aqui do estado, e está na pauta de votações da casa prevista. Fontes, entretanto, relataram a Broadcast Sistemas de Notícias em tempo real do Grupo Estado que o projeto deve ser votado então nesta quarta-feira. A relatora já foi avisada pelo presidente da Câmara que o tema estará nas prioridades de pauta de hoje, segundo fontes.
0: Agora são 6:35. Bom dia aqui para o Tadeu Zarpelon Weber, lá em Santa Teresa. O Eleutério Lorenzon e a Nari Versetti estão mandando aqui o seu bom dia para nós também no nosso WhatsApp. O Josias Machado Mota e o amigo Edemir. Obrigado aí pela companhia, pela audiência de vocês. É hora das informações regionais que estão chegando com o colega Claudinei Coferri.
3: O município de Mussum está comemorando 67 anos de emancipação. E para celebrar a data, a administração municipal convida toda a comunidade para participar do Fórum de Turismo e Desenvolvimento com o tema Turismo como Estratégia de Desenvolvimento. Será hoje, a partir das 19:30, junto à Câmara de Vereadores, com palestras da turismóloga Cristiane Viel, extensionista rural social da Emater, Tatiane Turati, e com assistente técnica regional da Emater, Elisângela Teixeira. Secretaria Municipal da Saúde de Roca Salles informa que hoje, quarta-feira, a unidade móvel de saúde estará atendendo pela parte da tarde na comunidade da Violanda. Amanhã, quinta-feira, dia 28, a unidade móvel de saúde estará atendendo na comunidade São Judas Tadeu, ou Morige. As pessoas que vão em busca de atendimento na unidade móvel de saúde devem levar consigo o cartão do SUS e documento de identidade. A Secretaria Municipal de Agricultura de Potinga informa de que estão abertas as encomendas do programa Cultivar. O programa contempla variedades de frutíferas cítricas, rosáceas, árvores exóticas, nativas do sul, ornamentais, florestais, além de temperos, chás, flores e forração. Os interessados devem fazer as encomendas diretamente na Secretaria da Agricultura até o dia 30 de junho. O Cristo Protetor de Encantado será cenário de uma celebração especial na próxima quinta-feira, dia 4 de junho, com o Corpus Christi, com tapetes de fé. A organização convida moradores de cidades vizinhas, como Roca Salles, Mussum, Vespasiano Correa e Doutor Ricardo, além de entidades, empresas e grupos religiosos e culturais para a confecção dos tapetes temáticos. A Emater e Secretaria Municipal da Agricultura de Capitão realizam, nos dias 10 e 11 de junho, o curso de boas práticas agrícolas na aplicação de agrotóxicos. As vagas para capacitação são limitadas e os interessados devem procurar a Secretaria de Agricultura de Capitão. E as inscrições para o processo seletivo do curso de medicina da Univates foram prorrogadas por mais 2 semanas para atender os interessados em iniciar a graduação ainda esse ano. São ofertadas 59 vagas para ingresso no segundo semestre. Os candidatos devem realizar a inscrição no site univates.br/medicina até às 17 horas do próximo dia 8 de junho. O resultado será divulgado no site da Univates até o dia 11 de junho. Com as informações regionais, repórter Rádio Encantado, Claudinei Coferri.
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0: 6:43, a música do Pepeu Gomes aí na nossa trilha musical do Bom Dia, temperatura na marca dos 15 graus. 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
0: E ontem tivemos aí o Grêmio em campo, né? Pela Copa Sul-Americana, mais um filme de terror na vida do torcedor gremista nesse ano de 2026. Apenas empatou com o Montevideo City Torque em 2-2 na Arena em Porto Alegre e terminou em segundo lugar no Grupo F da Copa Sul-Americana e agora terá que passar pela fase de playoffs da competição. Não conseguiu a sua classificação direta. Vai enfrentar uma equipe que vem aí da Libertadores da América, daquelas equipes que ficarem na terceira colocação. Os gols do Grêmio, o Grêmio esteve duas vezes atrás do marcador, né? No primeiro tempo, o Rodrigues fez o primeiro gol para a equipe uruguaia. Gabriel Meck, que entrou no segundo tempo já há 2 minutos, marcava o gol de empate para o tricolor. Depois o Montevideo City Torque fez 2-1 numa cobrança de falta aos 39 minutos. E aos 43 minutos do segundo tempo, com um pênalti, o Carlos Vinícius marcou o gol de empate da equipe tricolor. Empate que foi insuficiente para terminar então esta fase de grupos na primeira colocação, né? Mais uma vez, o técnico Luiz Castro foi bastante contestado, especialmente pela sua escalação e por deixar fora da equipe principal que começou a partida o garoto Gabriel Meck e também o volante Arthur. Agora, o Grêmio tem jogo no final de semana pelo Campeonato Brasileiro, joga no sábado, às 17:30, contra a equipe do Corinthians. O jogo será na Arena em Porto Alegre, último jogo antes da parada para a Copa do Mundo. Sábado, 17:30 na Arena. O Internacional joga no domingo, às 11:00 contra o Bragantino, lá em Bragança Paulista. Grêmio Internacional, que tem a mesma campanha no Campeonato Brasileiro, 21 pontos ganhos. 5 vitórias, 6 empates e 6 derrotas.

0: derrotas na competição. O Inter leva vantagem no saldo de gols, por isso é o 13º colocado e o Grêmio está na 14ª colocação, ambos distantes apenas 3 pontos da zona do rebaixamento. Portanto, segue complicada a vida do Grêmio, a vida do Internacional nesta temporada aí de 2026. Segundo o nosso glorioso Luiz Castro, o time não tem tempo para treinar, Dilamar.
1: Tá bom.
0: Tá bom? E aí não dá pra ganhar do poderosíssimo Montevideo City Torque do Uruguai.
1: É o City, né?
0: É.
1: Não.
0: Eu acho que ele achou que era o Manchester City, né?
1: Eu acho. Não, tu olha aí, pega ali os demais adversários do Grêmio, né?
0: É.
1: Não é o...
0: Não,
1: é
0: o Deportivo Riestra.
1: Isso.
0: Palestino.
1: Palestino.
0: E essa fase classificatória do Grêmio aí era pra ser 18 pontos, né?
1: Sim.
0: 100% de aproveitamento.
1: Não, poder, não nem pensar em empatar nenhum jogo, né?
0: Não.
1: Com todo o respeito, né? São equipes do oitavo nível do futebol sul-americano.
0: É verdade.
1: Com todo o respeito a todos eles. E não é só nesse, né? Não é só essa. O problema... Eu volto a dizer, né? O Grêmio tem pra contar até o momento uma partida do Campeonato Gaúcho, um clássico Grenal, que atuou muito bem quando o Internacional perdeu um jogador. Esta é a história do Grêmio nesse ano. Ponto.
0: Verdade.
1: Tanto é que se você pegar a via de regra, aí nós temos aí o goleiro Everton, né? É o. Se tu,
0: de novo, né?
1: É, sim. Se tu pegar aí, quantas partidas nós temos aí no Campeonato Brasileiro?
0: 17.
1: Tá, 17. 17 mais o Campeonato Gaúcho, mais a Sul-Americana aí. Digamos que teve 28, 30 partidas.
0: Não, foram 36 na temporada.
1: Então tá, 36, 34. Nas 36, 34 partidas, o melhor jogador do Grêmio foi o goleiro Everton.
0: Mais ou menos isso.
1: É isso aí, é o que aconteceu. E não tem nenhuma tendência de melhorar, né?
0: Não.
1: Não, do jeito que tá.
0: Não mostra evolução nenhuma.
1: Nenhuma.
0: Nenhuma.
1: Do jeito que é escalado o time, né? Um jogador que tá ali, ele é titular, ele vai pra reserva e aí ele desaparece.
0: Sim.
1: E aí ele aparece 5 jogos depois como sendo titular e absoluto e que vai resolver o problema. Ponto.
0: Não tem critério nenhum.
1: Não tem nenhum critério. Outra coisa, né? É o inimigo dos meios, né? Se o Celso Roth botava Celso Roth e o professor Danilo, né?
0: Sim.
1: 8 volantes, né? Esse aí não quer nenhum, né?
0: Nenhum.
1: Esse aí não quer nenhum. É o inimigo do meio campo.
0: Ontem teve uma parada técnica no segundo tempo, né? Pra reidratação e tal. Quem comandou a parada técnica do Grêmio foi o Arthur. E começou a dar orientação pro Vieri, pro outro volante e arrumar a colocação do time em campo. Aí se tem uma base, né? Do que acontece. O Arthur em campo muda o time, né? Inclusive nessa questão aí de orientação tática. 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
2: As pessoas LGBTQIA+ no Brasil enfrentam índices mais altos de desemprego, inatividade e trabalho informal do que a população em geral, de acordo com um estudo do Banco Mundial. A pesquisa traduziu em números a desvantagem encarada pelos LGBTQIA+, e mediu quanto custa essa exclusão do mercado de trabalho. A taxa de desemprego é de pouco mais de 15%, antes de 7,7% da população em geral. A inatividade chega a mais de 37% contra pouco mais de 33%. E entre os LGBTQIA+, 46% trabalham na informalidade, ante 40% da população em geral. Os dados específicos são da pesquisa do Banco Mundial e os gerais da Pesquisa Nacional por Amostra de Domicílios de 2024.
0: 6:50. Depois dessa informação importante, o Dilamar dos Passos vai trazer pra gente os destaques da polícia, as informações policiais na manhã desta quarta-feira aqui no Bom Dia, região dos Vales. Temperatura na marca dos 15 graus.
1: 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Pois bem, uma carreta tombou na comunidade da linha Espraiado, isto é BR-386 Soledade. O acidente ocorreu ontem à noite, esta madrugada, no quilômetro 235 da via. O veículo está fora da pista e equipes estão verificando a possibilidade de algum tipo de vazamento, já que é mais uma vez de combustível. Segundo as informações da Polícia Rodoviária Federal, ninguém ficou preso. O trânsito está fluindo de forma lenta neste momento naquela localidade. Um bebê de 15 dias foi salvo pelos bombeiros voluntários de Teutônia ontem. O caso ocorreu no bairro Canabaro. A guarnição foi chamada após a avó da recém-nascida comunicar. A equipe passou então orientações por telefone para a familiar, que realizou manobras de desobstrução. Os bombeiros realizaram a avaliação do bebê, que foi encaminhado então depois para atendimento no Hospital Ouro Branco. Já o corpo de uma mulher foi encontrado ontem por pescadores no Rio Guaíba, Porto Alegre. Foi identificado como a cabeleireira Júlia Cleido Santos, 52 anos, que apresentava cortes de facão ou machado no rosto, na cabeça e nas costas. Ela foi encontrada aí boiando no entorno da colônia dos pescadores Z5, na Ilha da Pintada. O gaúcho Vitor Hugo Paladini, 49 anos, morador de Estrela, está desaparecido desde o dia 15 deste mês de maio, em Barcelona, Espanha. Durante a viagem, ele manteve, né, comunicação frequente com familiares aqui no estado, enviando fotos e áudios quando fez escala em Portugal e também assim que desembarcou em solo espanhol. O último contato realizado estava dentro de um táxi, segundo ele, em Barcelona. Depois disso, desapareceu. Uma força-tarefa internacional foi mobilizada e o caso agora está sob investigação, com a participação, inclusive, da Embaixada Brasileira. Já em Serafina Corrêa, a polícia também investiga o desaparecimento do jovem Silvio Cunha da Silva Campos. Ele não é visto desde o dia 19 de maio. Desaparecimento de Silvio, 25 anos, natural de Soledade, morador do bairro Gramadinho, mobiliza familiares e órgãos de segurança pública. O relato da conta que no dia do desaparecimento, após uma conversa com familiares, ele informou que sairia do imóvel onde morava, mas retornaria depois para buscar o seu material, pertences pessoais. No entanto, não retornou, não manteve mais contato com a família e familiares também não conseguem mais contato com ele. Duas pessoas ficaram feridas, vítimas de um acidente de trânsito registrado no final da manhã de ontem, na RSC 287 em Venâncio. A colisão ocorreu na comunidade da linha Bem Feita, envolveu uma Saveiro e um Prisma. Os dois motoristas, né, sofreram ferimentos e precisaram de atendimento médico. Já um motociclista ficou gravemente ferido em uma colisão que envolveu o veículo que ele estava e um veículo no início da noite de ontem na BR-386 em Lajeado, próximo aí ao shopping. Com impacto, a motocicleta e a vítima foram lançadas contra a defensa metálica às margens da pista. A vítima então sofreu fratura exposta na região do tornozelo e apresentava forte hemorragia no momento de atendimento. Equipes do SAMU então realizaram um primeiro atendimento e encaminharam o homem em estado considerado grave para atendimento no Hospital Bruno Bor, no município de Lajeado, ontem no início da noite. Estas então as principais informações policiais nesta manhã aqui de quarta-feira. 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
0: 6:56, temperatura 15 graus. Bom dia aqui pro Josi Bazanella, o Guilherme Machado e o amigo Nelson Fachini, lá em Presidente Epitácio, São Paulo, acompanhando a gente. O Eugênio Senter está nos informando que em Antagorda choveu 22 milímetros. O André Seregatti diz que na linha Santo Antônio, Coronel Pilar, choveu 25 milímetros. Bom dia aí pro amigo André Seregatti. 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
2: Israel afirma ter matado o novo chefe do Hamas. Dólar sobe e fecha 5,2 após ataque dos Estados Unidos ao Irã. Bolsa brasileira cai. Supremo acaba com aposentadoria compulsória, juízes e desembargadores. Flávio Bolsonaro é recebido por Trump na Casa Branca em meio à crise envolvendo a relação do senador com Daniel Vorkari, o Banco Master. Não acredito em mudança na transição, diz presidente da Câmara dos Deputados sobre o fim da escala 6x1. Penduricalhos, juízes e promotores terão contra-cheque único para padronizar pagamentos em todo o país. INSS pagará salário maternidade em até 30 dias. Grêmio fica no empate com o City Torque e vai à repescagem da Sul-Americana. Colinas realiza simulado de evacuação comunitária para prevenção a eventos climáticos extremos. Paleta Atlântida em Estrela terá churrasco, shows e atrações culturais no sábado. Dataprev diz que vazamento de dados do INSS atingiu mais de 2 milhões e 800 mil CPFs, a maioria de falecidos. Tempo no Rio Grande do Sul melhora nesta quarta-feira. Com o resumo de notícias, repórter Rádio Encantado, Lucas da Rosa.
0: 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Manda pra cá o seu recado, pode ligar agora, o Dilamar tá lá do lado do telefone, esperando o seu contato, esperando a sua ligação, 3751-1580, 3751-1580, que é o telefone da participação do ouvinte. Ou mande o seu recado no nosso WhatsApp, o 999-881543. 999-881543, porque logo mais tem o Boca no Trombone aqui no Bom Dia, Região dos Vales, porque aqui o ouvinte tem vez e voz. 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

0: minutos, 7:06, temperatura na marca dos 15 graus. O Vando na nossa trilha musical do Bom Dia Região dos Vales. 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
1: Bom dia para o Luiz Carlos, nos acompanhando em Mussum, também o Egon Killian em Lajeado, Geni Arne, Silvério Cadori, Cassiano Tramontini, Vera Gomes, também a Zelte Faria, Sirlei Terezinha Pires, Zenair Fagion, Ivanete Belotti, o Deni Capelari e o Ademar Bertamon ligado conosco lá na Princesa das Pontes.
0: Lembrando que na próxima sexta-feira tem o 20º Filó do município de Doutor Ricardo. Programação começa às 19 horas com missa em italiano na Igreja Matriz São Caetano. Também 19 horas já inicia a degustação de pratos típicos e também haverá show baile com Le Farfalle e banda Alma Nova. Sexta-feira, então, o Filó de Doutor Ricardo. Venda de fichas antecipadas no valor de R$55 para pessoas acima de 12 anos e crianças de 9 a 12 anos pagam R$30, portanto, vendas de fichas antecipadas. É bom o pessoal, claro, comprar a ficha aí de forma antecipada, porque na hora pode não ter, porque a procura tá bastante grande. Com certeza o Filó de Doutor Ricardo será o maior sucesso na próxima sexta-feira.
1: Para quem quer adquirir os cartões em Doutor Ricardo, estão à venda no Mercado Ricardense Comercial Reginato, aqui em Encantado, no Bar do Paliosa, na Rua Júlio de Castilhos, e também no Mercado Potrique, em Mussum, na Conveniência da Veri, e em Antagorda, na Farmácia Avenida. 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
1: Estrela recebe no próximo sábado uma das maiores experiências gastronômicas e culturais do estado. Pela primeira vez no interior, o Paleta Atlântida integra a programação dos 150 anos do município, prometendo reunir milhares de pessoas no Parque da Lagoa. Conhecido como o maior churrasco do mundo, o evento começará às 11 da manhã e contará com a entrada gratuita mediante cadastro antecipado no site oficial. A programação inclui competição da melhor paleta de cordeiro, assadores convidados, cervejarias artesanais, feira da agricultura familiar, exposição de carros antigos, atrações culturais e também shows ao longo do dia.
0: 7:09, 7:09. 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
1: A Receita Federal reteve um container com cerca de 22 toneladas de materiais esportivos no Porto de Santos, no litoral de São Paulo. A apreensão inclui aproximadamente 120 mil camisas de seleções e de clubes brasileiros. Segundo o órgão, foram encontradas camisas de seleções da Copa do Mundo, como Brasil, Argentina, Portugal, Alemanha, Espanha, Japão e México.
0: Bom dia aqui para Lair Turati no Lago Azul, a Neiva Canep Liohana, Ivete Toriani, o amigo Gilmar Possebon tá lá mateando com a erva mate da família e acompanhando a gente. Obrigado aí pela audiência de vocês. O amigo Leandro Meneghetti, lá de Santo Isidoro, Putinga, tá nos informando que a chuva foi de 10 milímetros lá em Santo Isidoro, Putinga. E também em Nova Brécia, o Marcos, da Defesa Civil, informa que a chuva foi de 8 milímetros. Informações repassadas aí pelos nossos queridos amigos ouvintes.
1: 7:10, trazendo informações da área da economia. O dólar fechou em alta de 0,18% ontem, cotado a R$5,02. O Instituto da Bolsa de Valores de São Paulo, Ibovespa, o principal índice da Bolsa Brasileira, recuou 0,69% aos 176.589 pontos. Com o resultado, a moeda norte-americana acumula queda de 0,02% na semana, alta de 1,52% no mês e recuo de 8,41% no ano. O Ibovespa, por sua vez, registra avanço de 0,21% na semana, queda de 5,74 no mês e alta de 9,59 pontos percentuais em 2026. Mercado financeiro que ontem operou sob influência do aumento das tensões do Oriente Médio, após os novos ataques realizados pelos Estados Unidos contra alvos no sul do Irã. E as exportações brasileiras de produtos de alta tecnologia cresceram mais de 7,5% em 2025, mas seguem muito abaixo das vendas de bens de baixa intensidade tecnológica, segundo o levantamento divulgado pela Confederação Nacional da Indústria.
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1: E por maioria dos votos, a primeira turma do Supremo Tribunal Federal decidiu manter a extinção da aposentadoria compulsória como punição disciplinar para magistrados. O colegiado julgou ontem recursos apresentados pela Advocacia Geral da União e pela Procuradoria Geral da República contra a decisão individual do ministro Flávio Dino. Em março, ele havia determinado que a aposentadoria compulsória não poderia mais ser aplicada como sanção disciplinar a juízes, por considerar que a medida se tornou incompatível com as mudanças promovidas pela Emenda Constitucional 103 de 2019, responsável pela reforma da Previdência. Ao votar pela rejeição dos recursos, o ministro afirmou que infrações graves devem receber punições compatíveis com a gravidade das condutas.
0: 7:13, agora é hora da reportagem do Eduardo Amaral, aqui na agência Rádio Web, falando sobre a campanha do Agasalho 2026.
2: Foi lançada a campanha do Agasalho 2026, que terá como foco a arrecadação de cobertores, mantas, lençóis, fronhas e toalhas. A ação é coordenada pela Casa Militar, através da Defesa Civil, em parceria com a Secretaria de Comunicação, a SECOM, do Governo do Estado. Os pontos de coleta já estão disponíveis nas instituições e empresas parceiras. Em Porto Alegre e outras cidades da região metropolitana, as doações já podem ser feitas nas unidades do Banco do Brasil e também na rede de supermercados Zafari. Os demais pontos podem ser consultados no site oficial da Campanha do Agasalho Aquece RS 2026. O governador Eduardo Leite destacou que a atividade convida toda a população do estado a colaborar na garantia de um inverno seguro à população gaúcha.
3: Como sempre temos no Rio Grande do Sul, dias muito frios, dias de frio intenso, e a campanha do Agasalho é uma oportunidade da gente mobilizar a sociedade gaúcha, né, com um melhor espírito de solidariedade. Acho que é muito importante que a gente nunca perca essa característica de que é um compromisso de todos. É claro que o governo tem a sua parte, o governo faz a sua parte, mas proteger as pessoas, dar suporte, dar assistência, é uma tarefa de toda a sociedade, todos aqueles que têm, e a maior parte das pessoas têm em casa roupas que já não usam mais, em boas condições, poder compartilhar isso, né, e fazer o inverno das pessoas menos dolorido e rigoroso e mais protegido e quentinho. Então é isso que a gente deseja.
2: Mas o governador também reforçou um alerta, o de que as doações não podem ser encaradas como um descarte. E por isso, a recomendação é de que sejam entregues os materiais em bom estado de uso.
3: É importante lembrar, né? Roupas em boas condições, não é descarte de roupa velha, não é descarte de roupa suja, é solidariedade com roupas limpas, boas, que possam atender as pessoas que mais precisam nesse momento.
2: A Defesa Civil fica responsável por coordenar a triagem e a distribuição das doações, que são repassadas aos municípios atingidos por desastres, e também são enviadas em ações de caráter assistencial através justamente das assistências sociais dos municípios e também com repasse a entidades conveniadas. O foco em cobertores e materiais de cama e banho neste ano se dá porque os estoques de roupas e calçados já é suficiente para atender a atual demanda. Agência Rádio Web, produção e reportagem, Eduardo Amaral.
0: 7:15. 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
1: Uma simulação de evacuação comunitária mobilizou o centro de Colinas ontem. A atividade serviu para testar os procedimentos de resposta do município a eventos climáticos extremos. A ação foi promovida pela Prefeitura de Colinas, pelas Defesas Civis Municipal e Regional e pela Organização Internacional para as Migrações. Na simulação, participantes trabalharam com uma cota de 42 metros de inundação em colinas. Pela manhã foram feitas a instalação de posto de comando no posto de saúde e planejamento das medidas que seriam executadas pela tarde, turno em que de fato foi realizada a evacuação comunitária. Evacuação que foi iniciada

0: De Israel anunciaram hoje a morte de Mohamed Oder, apontado como chefe do quartel-general de inteligência e recém-nomeado líder da ala militar do Hamas. De acordo com o comunicado oficial do governo israelense, ele foi alvo de um ataque direcionado na faixa de Gaza ontem, apesar do cessar-fogo que deveria estar em vigor desde outubro. O anúncio da operação também foi confirmado pelo primeiro-ministro Benjamin Netanyahu. Até o momento, o Hamas não fez nenhuma declaração oficial sobre o caso.
1: Bom dia aqui pro amigo, o Nelei Lanzini, tá mandando seu bom dia e também o Juarez Pereira na nossa companhia, na nossa audiência. 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
0: Bom dia pra Eva Frigê, Carmen Vicente, Mercedes Paduan, Fébio Brufato Baixinho, a Carla Piaceta, o José dos Santos, o Milton lá na Serrinha, em Roca Salles, Rogério Benincá, o Nides Perim e também a Marinês Sartori, mandando uma ótima quarta-feira para todos.
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0: O Parque do Imigrante em Lajeado foi cenário de uma ação de conscientização de trânsito na manhã de ontem. A atividade integrou a campanha Maio Amarelo, promovida pela Prefeitura de Lajeado por meio da Secretaria de Segurança Pública, em parceria com a Brigada Militar e a empresa Sul Defense. A programação contou com simuladores de capotamento e aquaplanagem, utilizados para demonstrar os perigos da imprudência no trânsito e reforçar a importância do uso de cinto de segurança e direção responsável. De acordo com o comandante do Comando Regional de Polícia Ostensiva do Vale do Taquari, o Coronel Samarone, ZAP, o principal objetivo da iniciativa era provocar a reflexão na comunidade sobre a segurança do trânsito. O comandante também chamou atenção para o aumento dos acidentes causados pelo uso do celular ao volante. Representantes da empresa também explicaram que simuladores permitem vivenciar situações de risco de forma controlada. Entre as orientações destacadas era de manutenção da velocidade compatível com a via, manutenção preventiva de pneus e a evitar freadas bruscas em situações de aquaplanagem.
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0: E em reunião do Conselho Nacional de Justiça, o Conselho Nacional da Previdência Social, realizada ontem, a empresa de tecnologia de informações da Previdência, a DataPrev, informou que mais de 2 milhões de CPFs foram vazados de dados do INSS, a maioria de pessoas falecidas. O órgão afirma ainda que a falha no Meu INSS afetou cerca de 52 mil pessoas vivas.
1: 7:21, 7:21. Nós vamos agora ao nosso intervalo comercial. Depois do intervalo comercial tem o Boca no Trombone aqui no Bom Dia, Região dos Vales, da Rádio Encantada. E como é que o pessoal faz para participar, Lucas?
0: Manda o recado pro nosso WhatsApp, o 519-9988-1543. 999-88-1543. Ou ainda liga para cá pelo 3751-1580, 3751-1580. E pede para falar com o Dilamar dos Passos, que está esperando a tua ligação.
1: Então, só entrar em contato e mandar o seu recado aí pro Boca no Trombone, que vai ao ar então daqui a pouquinho às 7:30 aqui no Bom Dia, Região dos Vales. 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

0: 7:27, 7:27, Morango do Nordeste, aí na nossa trilha musical do Bom Dia, temperatura na marca dos 15 graus. 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
1: O governo do estado anunciou ontem o que chamou de início do processo de transição da presidência da Portos RS, autarquia vinculada à Secretaria de Logística e Transportes. Na prática, a medida oficializa uma troca de poder. Fábio Silveira Machado, que atualmente é membro do Conselho de Administração da empresa pública, assumirá como presidente do órgão. Machado ocupará a vaga deixada por Cristiano Klinger, que foi o primeiro presidente da Portos RS como empresa pública. Ele tomou posse justamente durante a Assembleia Geral, que alterou a antiga autarquia para um novo modelo de administração portuária, ciclo que agora foi interrompido.
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1: Os brasileiros ainda podem recuperar o dinheiro que estiver esquecido nos bancos, embora parte desses recursos já tenha sido transferida para uso no Desenrola 2.0, programa do governo para reduzir o endividamento. O Ministério da Fazenda informou que 5 bilhões e 700 milhões já foram transferidos ao Fundo Público, o Fundo de Garantia de Operações, que vai garantir a renegociação das dívidas. Em março, segundo o último balanço divulgado pelo Banco Central, mais de 10 bilhões e 600 milhões tinham sido deixados nos bancos. Com base nesses números, os clientes ainda poderão resgatar quase 5 bilhões de reais.
0: Agora são 7:30. 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
1: 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A previsão do tempo, que chega com Luiz Fernando Nartigal.
2: O ar mais frio está ingressando pelo oeste do território gaúcho nesta quarta-feira, mas umidade ainda circula no leste e no norte do estado. Hoje, na região do Vale do Taquari, o dia começa com muita nebulosidade baixa. Teremos aí, inclusive, formação de neblina e de nevoeiro em algumas áreas. Até pode ter algum chuvisco de forma localizada em alguns pontos. Mas no decorrer do dia, o sol vai aparecer com diminuição das nuvens. Em alguns pontos da região, o sol já aparece entre o meio e o final da manhã. Em outros pontos, somente durante o período da tarde. A temperatura nessa madrugada já diminuiu em relação a ontem. Tivemos temperatura, inclusive, caindo abaixo dos 15 graus em boa parte da região. Muitas localidades com temperaturas de 13, 14 graus. E nas áreas de maior altitude, com altitude superior a 500, 600 metros, tem pontos com 11, 12 graus de temperatura. Durante o dia vai ter um aquecimento. E vamos ter máximas à tarde chegando a 20, 21 graus. Depois, no fim do dia, esfria. E as mínimas de hoje não são essas da madrugada. Vão ocorrer logo mais à noite e poderão chegar entre 10 e 12 graus na maior parte da região. Na quinta e sexta, o sol aparece com nuvens, mas no começo da manhã haverá formação de neblina e de nevoeiro em vários pontos. A temperatura vai diminuir nas noites madrugadas. As mínimas podem chegar entre 7 e 9 graus na quinta-feira e entre 9 e 11 graus na sexta. Já as máximas à tarde vão ficar entre 20 e 22 graus.
0: Tá aí o Luiz Fernando Nartigal trazendo as informações do tempo aqui no nosso Bom Dia, Região dos Vales, da Rádio Encantado. 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
1: 7:33.
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4: Vamos lá então, primeiro começando, né, e convidando a comunidade a participar do tradicional Arraiá de São João da Pai. O evento vai ser realizado no dia 12 de junho, na Praça da Bandeira, aqui em Encantado, a partir das 10 horas da manhã. Vai ter salgado, né, como cachorro quente, o pastel, o churrasquinho, a quentão com sorvete, o refrigerante, água com gás. No docinho tem o brigadeiro, beijinho, amendoim. Nos doces tem a maçã do amor, o bolo, a rapadura de leite e leite condensado e também de melado. Também durante o dia, né, vai ter o brechó e artesanato da Pai disponível durante o evento. A pescaria por apenas 5 pilinhas. Lembramos que não haverá a tele entrega neste ano do Arraiá de São João da Pai de Encantado. Dia 12 de junho, que é na sexta-feira. 12 de junho, então, na sexta-feira, Arraiá de São João da Pai de Encantado. Voltando, então, à Praça da Bandeira aqui no nosso município. Retirado, então, no local. Tá bom? Dia 12, agende aí o teu... Deixa agendado já. Vem um recadinho aqui também, meu caro Lucas, e para ti, Alexandre, e principalmente para mim aqui, ó. 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Também lembramos que tem prosseguimento hoje, quarta-feira, a partir das 8 horas no Ginásio de Esportes, até as 18, a Feira do Livro, que teve abertura oficial, então, no dia de... terá abertura oficial agora na parte da manhã. Também hoje, às 19h30, tem o Fórum de Turismo e Desenvolvimento na Câmara de Vereadores em Mussum, ocasião dos 67 anos de emancipação política e administrativa. A data de aniversário, né, é domingo, dia 31. Pessoal, mais uma vez aí solicitando melhorias na questão de lâmpadas que estão queimadas aqui na Rota do Desenvolvimento aqui de Encantante. Olha, tá pisca-pisca ali, liga e desliga, e muitas pessoas precisam transitar por aí, que vão trabalhar. Ali tem algumas empresas, por exemplo, Plástico Lorenzon, a empresa Fontana também, as pessoas que tem dificuldade, não consegue, não tem veículo, né? Que tem que transitar por aí, diz, olha, tá complicado a gente sair e voltar no escuro aqui na rota do desenvolvimento de Encantado. A grande maioria das lâmpadas está no pisca-pisca, né? Liga, desliga, é uma confusão.
0: Sobre essa situação de Lamar, se eu não me engano, foi o vereador Daniel Passaia que abordou essa semana na Câmara de Vereadores sobre isso e disse que é um problema relacionado à RGE e que a RGE já foi comunicada e até agora nada foi feito a respeito deste assunto. Ele lamentava a situação e cobrava uma ação mais rápida por parte da RGE nesse sentido na tribuna da Câmara nesta semana.
4: Ontem a gente recebeu também outro morador aqui do bairro Lambaria, rua 40, né? Autor do número 242. Ele já esteve aqui, a gente já fez essa reclamação e continua, né? A mesma coisa, tem um transformador ali nas proximidades que está com problema. E aí, da mesma forma, liga, desliga, queima a lâmpada. A lâmpada não fica acesa, ela fica por poucos dias e ela acaba queimando, dado aí a um curto-circuito que é desenvolvido aí. Dizendo, olha, tem os engates, né? Que são feitos de uma parte do fio para outra, né? Lá ele simplesmente, em vez do engate normal que deveria ser, que é tipo uma espécie de porcelana, né? Foi feito um engate para ligar um lado para o outro com um fio, né?
0: Uhum.
4: Um fio de cobre ou outro material assim. E aí dá problema no transformador e aí queima a lâmpada. E aí queima a lâmpada e queima a lâmpada. E aí a gente comunica, vem, faz a troca, só que não suporta, né? Não fica, a lâmpada não fica acesa. Tem essa dificuldade também e é um transformador que tem ali das proximidades e a informação que tem também é da mesma situação, mesma questão, né? Que é da questão aí, lamentar, a questão do fornecimento de água desse local aí. De luz, né? Rua 40, no bairro Lambari, autor do número 242.
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4: Bom, também muitas pessoas recebendo aí um golpe pelo WhatsApp, né? Que é para clicar um link aí que caiu na malha fina do imposto de renda da pessoa física. Lembramos que a declaração prossegue até sexta-feira, dia 29. Então, essa declaração do imposto de renda pessoa física, IRPF, imposto de renda pessoa física, caiu na malha fina que é para clicar um link. No momento que tu clicar aquele link, tu vai ser direcionado para um golpe, tá? Então, atenção, cuidado, não faça isso. A Receita Federal não está mandando absolutamente nada neste momento, né? E se manda algo mais físico para você comparecer, não é para clicar no link. Clicando no link, você vai cair em um golpe e os golpes estão aí sendo aplicados diariamente. Infelizmente, agora o golpe que vem é que as pessoas teriam caído na malha fina do imposto de renda, declaração do imposto de renda pessoa física.
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4: Quero fazer o registro aqui também, né? Que no último sábado, né? A gente recebeu isso sobre os vendedores ambulantes. Um vendedor, uma pessoa que chegava com um caminhão, estacionava na Praça da Bandeira e ficava simplesmente aí parado, estacionado para fazer a venda dos produtos por várias horas aí. E a gente já recebeu no sábado, né? Também fotos que o pessoal da prefeitura esteve no local, fiscalização, fez esse trabalho e é ambulante, né? Se é ambulante, tem que fazer o quê? Andar, né? Ambulante, não pode ficar parado, né? Ambulante determina quem tem espaço que tem que fazer a sua venda e o trabalho durante na cidade e andando. Não pode simplesmente estacionar o veículo em determinado ponto e ficar aí por várias horas. Então o pessoal fazendo essa cobrança também. Uma outra situação aqui que a gente recebeu agora de manhã é que eu não sei se eu tenho palavras para dizer sobre isso, né? De que forma a gente diz, de que forma a gente aborda isso. Na comunidade de São Brás, que divisa de Encantado, lá com a Barra do Coqueiro, com o Relvado, com o Coqueiro Baixo, com Nova Brécia, recentemente foi construída lá uma ponte que foi levada em função da questão das enchentes após a Barra do Coqueiro. E aí agora, recentemente, um cidadão com uma colheitadeira, que ela é larga, porque não está na plataforma, ela deve ser transportada na plataforma. O cidadão foi passar por lá e retirou a lateral, tá? Simplesmente foi lá e retirou a lateral desta ponte, né? Que tem lá na comunidade de São Brás os corrimão, né? Retirou e colocou lá do lado. Tá lá agora. Esta pessoa, não sei quem é e não me interessa quem é, ela precisa ser responsabilizada por isso. O dono dessa máquina, a pessoa que passou por lá, precisa ser responsabilizado. Quando tem a colheitadeira, a plataforma da colheita do milho, da soja, ela deve ser transportada no carretão. Aí no carretão ela tem a largura dela normal, natural, conforme um veículo de passeio e que vai e que transita em qualquer via. Tem nenhum problema quanto a isso, tá? Agora, tu deixar ela acoplada na colheitadeira e passar na ponte, derrubar, tirar, retirar e deixar lá, é um mundo tá perdido. Como eu digo aqui, Xandão, nós estamos no
5: fundo do poço.
4: No fundo do poço. O que que faz uma pessoa a retirar? É um bem da comunidade ou das comunidades, da comunidade de São Brás lá. O pessoal retirou então o corrimão para passar, transportar, andar de um lado para o outro com uma colheitadeira e simplesmente retirou aquilo e deixou de lado. Tem que ser responsabilizado. Precisa ser responsabilizado, sim, esta pessoa que cometeu esta infração aí, aqui no município de Encantado, especificamente na comunidade de São Brás. É uma situação muito complicada, e que a pessoa que fez isso precisa, sim, ser responsabilizada.
0: 7:44, 7:44, e atenção para esse recado da Preto Veículos. 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
4: Bom, nosso patrocinador aqui, um amigo, manda aqui, os guris da VV Serigrafia, o Virgílio Capalong e o Valmir, toma um amargo do colono direto.
0: Opa! Eles
4: estão elogiando.
0: Que legal.
4: É muito bom. Então, os meninos da VV Serigrafia, o Virgílio Capalong e o Valmir, tomam diariamente, direto aí, o amargo do colono, e mandaram avisar que está muito bom e que está fazendo, sim, efeito, e um bom efeito para tomar, então, esse medicamento, se chá, né?
0: Fica a dica aí, né?
4: Fica a dica. 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
4: Exatamente. Ouvinte manda aqui também, para o Boca no Trombone, desde quinta-feira passada que o lixeiro não passa na rua da sede campestre do bairro Lambari. Passaram ontem à noite, mas não recolheram lixo. Manda a foto aqui da lixeira completinha, atulhada, né? E também do lado aí várias outras sacos de lixo, né? Com material aí para ser recolhido. Uhum. E que simplesmente não foi recolhido, que a sede campestre do bairro Lambari Encantado. Sede campestre da Dália, né?
0: Dália, isso.
4: Muitas vezes tem passado o caminhão sem recolher e com as lixeiras cheias, tá? Tá acontecendo isso.
0: Foram dar um rolê e voltar.
4: Exato.
0: Deixar o lixo lá.
4: Também recebi aí uns questionamentos sobre as melhorias, né, que precisam ser feitas de estradas no interior do município de Roca Salles. Principalmente, na Júlio de Castilhos está complicado, não se consegue mais andar na estrada geral da Júlio de Castilhos em Roca Salles. Precisa urgentemente fazer uma operação tapa-buracos, tá? Na Júlio de Castilhos em Roca Salles. O ouvinte faz esse questionamento para quando está agendado. A outra também, quem vai em direção ao Pinheirinho. Ali também, desde o começo, faz um bom tempo, foi feito aí uma operação meio que tapa-buracos, né? Eu sei que foi feito ali e depois disso não foi mais feito e está se deteriorando cada vez mais aí em direção também ao Pinheirinho. O ouvinte também manda aqui um outro questionamento. Com a nova preferencial, quem vem do Antônio de Conto precisa cuidar das duas mãos e olhar para a direita. Cuidar quem desce do Santo Antão em direção ao centro. É difícil, pois a visão é curta, devido parar de forma enviesada. O pessoal agora vem com maior velocidade, pois sabe que tem a preferência. Fica um cruzamento perigoso demais. Eu acho que nesse primeiro momento, sim. Tu chega ali, quem vem no Antônio de Conto, tu tem dificuldade de olhar para tua direita?
0: Sim.
4: Né? Tem dificuldade que tu tá uma subida.
0: Tem essa dificuldade.
4: Tem um barranco ali, tá?
0: Isso.
4: Tem um barranco.
0: E às vezes tem carro estacionado também.
4: Exato. Exato. Eu acho que ali, eu acho que ainda precisa de sinalização ali, tá? Eu acho que aquelas placas de sinalização estão muito em cima. Eu acho que tem que colocar alguma outra placa um pouco antes para sinalizar que a preferencial logo adiante não é mais preferencial. Me parece, vamos lá, eu sou leigo na questão da regulamentação de trânsito, tá? Sou leigo na regulamentação de trânsito, mas eu entendo que sim, que poderia ter uma sinalização um pouco melhor. Da mesma forma, poderia ter aí colocar de novo aquelas tartarugas, não sei se esse é o termo correto, e pintar aqui na Júlio de Castilhos, quando sai da Júlio, que segue vai para Severino Augusto Preto, ou à tua direita. Porque ali também está tendo uma certa, entre aspas, confusão ali, que as pessoas chegam ali e tu não estaciona mais à esquerda, tu não fica mais à esquerda para seguir pela Severino, e sim, ou à direita. Então, ali o fluxo, eu disse já durante esta semana que precisamos dar um pouco de tempo, né? Tempo ao tempo para que isso aconteça. Nós podemos dar uma olhadinha, sim, e quem sabe... Claro que precisa melhorar, que precisa dar o tempo para que as pessoas vão se adequando também a esta situação ali, também é uma situação verdadeira, tá? A questão da ponte, né? A obra parada na ponte. Vou buscar hoje, a gente vai buscar hoje de novo, tá?
5: Roca Salles, né?
4: A Roca Salles, a ponte ali. Que a obra tá parada ali, tá? A obra tá parada. A obra está parada ali, infelizmente, tem uma pessoa trabalhando, duas, quando tem, às vezes não tem ninguém, e fazendo um trabalho de formiguinha, que pelo andar do trabalho que está sendo aí, vai muito longe, né? Vai muito longe. Aí também é um questionamento, porque não esperar um pouco mais para fazer o bloqueio dessa via, quando todo o material estava pronto aí. É uma questão aí de logística que o prefeito Mazinho já falava aqui, uma questão de logística que atrasou, que deu errado por parte da empresa. Nós precisamos adequar sim aí. O pessoal está reclamando muito da questão do comércio. O pessoal está reclamando muito do comércio que tem ali na entrada da cidade, no posto de combustível, porque ninguém passa ali, né? A não ser os moradores, né, gente? Verdade. Tu chega para entrar em Roca Salles, tu vai fazer a tua conversão à direita para a linha 21 e vem para o centro. Então tu passa, todo aquele comércio ali está sendo muito, muito, muito prejudicado. E o problema não é, nem é o tá sendo prejudicado, as pessoas entendem, mas não tem, entenderiam, as pessoas entenderiam se a obra estivesse andando. As pessoas entenderiam se a obra estivesse andando a todo vapor. Não está ocorrendo isso. Não está ocorrendo isso. Eu sei que a prefeitura também já inclusive notificou a empresa e pedindo agilidade. Não há aí ao menos até a última conversa que tive com o prefeito Mazinho, né? A informação de que a obra iria atrasar, mas me parece que sim. Me parece que tá complicado ali, tá?
5: 7:50, 7:50. Estamos aí com o Bom Dia Região dos Vales e o Boca no Trombone. Um abraço aqui para Maria Gregori e também para Serenita Loman. Estão mandando seu bom dia no nosso WhatsApp aqui da Rádio Encantado. Mais alguma, Dilan?
4: Mais um detalhe aqui no loteamento do Fumagalli, bairro Fumagalli, que ontem também era dia de recolhimento. Também não foi feito o recolhimento.
5: Então, recolhimento do lixo.
4: Recolhimento do lixo, que era aí do bairro Lambari, também não foi feito ontem. E caminhão passou por lá, mas não fez o recolhimento, tá? E aí pode dizer o seguinte, ó. Vão entregar hoje o...
5: GPS.
4: GPS, né?
5: Isso.
4: Vão entregar hoje o GPS, o tacógrafo, o GPS.
5: GPS.
4: Dizendo que o caminhão passou lá, né?
5: Isso aí.
4: Não, ele passou lá. Os ouvintes disseram, ó, o caminhão passou.
5: Passou.
4: O caminhão passou.
5: Isso aí.
4: É. O caminhão passou aqui, mas não fez o recolhimento.
5: Uhum. Bom? Tá certo, então. É isso aí, né? Esse recolhimento de lixo encantado é uma roleta russa, né? Tudo pode acontecer, né? Pode acontecer.
1: O caminhão do lixo tem dias que parece o Papa Móvel, né?
5: Uhum.
1: Só passa acenando.
5: Desfile de Miss, né?
1: É.
5: Da mãozinha, né? É triste, né? Mas fazer o quê, né? Temos que rir, né? Pra não chorar. 7:51, 7:51, depois do intervalo comercial, tem a Júlia Banhara Facchini trazendo as informações do esporte aqui no nosso Bom Dia Região dos Vales da Rádio Encantado. Temperatura na marca dos 15 graus.

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3: Sete horas 56 minutos, 7:56, temperatura na marca dos 15 graus. 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
4: Temos um agradecimento da nossa ouvinte ainda, Xande, como é que é o nome dela?
3: A Maria Gregori.
4: Isso aí. Ela mandou pro Boca no Trombone, a gente acabou não vendo, a mensagem chegou em outro horário. Ela diz assim: com imensa gratidão à secretária da Saúde, Carol, e também pelo motorista da ambulância, o Adi. Sempre muito atencioso e compreensivo com os problemas das pessoas que necessitam do transporte da ambulância municipal. Na terça-feira, fui muito bem atendida pelo motorista da ambulância, o Adi. Só quero agradecer a atenção dada por ele ao nosso município e também dizer que é um ser humano especial. Não tem dinheiro que pague, tanto pela atenção, carinho, respeito por um ser humano. Eu e a família do senhor Rubino Milionário tiramos o chapéu a este ser humano maravilhoso e principalmente com muito carinho e respeito no pronto atendimento para transportar o seu Rubino até o lar com muito carinho, cuidado e zelo. Gratidão também a pessoal da enfermagem, a copeira, enfim, a todos do Hospital Santa Terezinha de Encantado. Muito obrigado pela estadia de quinta-feira até ontem, desta semana. Enfim, o Boca no Trombone não é só para criticar, é também um espaço para agradecer quando também é preciso.
3: Tá feito o registro aí da participação da nossa ouvinte, a Maria Gregori, né, que mandou já esse recado ontem, né, agora que a gente acabou localizando aqui, trouxe então esse recado da ouvinte. Claro que também é um momento aqui do Boca no Trombone de agradecer, de elogiar, e ela está fazendo este papel também de agradecimento e de elogio pelo trabalho realizado aí pelos profissionais. 7:58, a Júlia Banhara Facchini está aqui comigo, com o Lucas, para trazer as informações do esporte em nome da Farmácia Central Associadas. 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Tudo bem, Júlia? Bom dia.
5: Bom dia, Xande. Bom dia, Lucas. Bom dia a todos os nossos ouvintes aqui da Rádio Encantado. Ontem, mais uma noite de Sul-Americana e Libertadores. O Grêmio não conseguiu superar o Montevideo City Torque do Uruguai em jogo decisivo da última rodada da fase de grupos da Sul-Americana. O empate em 2-2 na Arena do Grêmio, nesta última terça-feira, empurrou o time gaúcho para os playoffs, que serão disputados contra os terceiros colocados da Libertadores. O City Torque levou e chegou a ter um gol anulado aos 12 minutos do primeiro tempo com Salomão Rodrigues. Aos 36 minutos, o atacante recebeu nova oportunidade e abriu o placar em Porto Alegre. O Grêmio deixou o campo sob vaias da torcida. O tricolor reagiu no segundo tempo. Com as mudanças de Luiz Castro no intervalo, deram um resultado logo no minuto inicial. Arthur encontrou Gabriel Meck e o garoto empatou para os gaúchos. No entanto, o Torque voltou a ficar na frente aos 38, com um gol de falta. Aos 43, Carlos Vinícius deixou tudo igual novamente de pênalti. Como resultado, o Grêmio vai aos playoffs. O Torque terminou no topo do Grupo F com 13 pontos e ficou com a classificação direta às oitavas de final. O time gaúcho, por sua vez, fechou a segunda posição com 11 pontos e terá dois jogos a mais no mata-mata da competição. O Santos assegurou a sua continuidade no cenário continental. O Peixe derrotou o Deportivo Coenza por 3-0 e, como resultado positivo, garantiu a vice-liderança do Grupo D e a consequente classificação para os playoffs. Diante dos resultados paralelos da rodada, que mostravam que o Deportivo Recoleta, vencendo o São Lourenço da Argentina, eliminava temporariamente o clube paulista, o elenco santista precisou aumentar o ritmo ofensivo no segundo tempo para construir o placar necessário e festejar junto ao seu torcedor. O São Paulo conquistou a vaga às oitavas de final. O tricolor venceu o Boston River por 2-0 e confirmou a melhor campanha da chave. Os gols da vitória foram marcados por Arthur Acosta contra. O time de Dorival Júnior chegou aos 12 pontos na chave e foi às oitavas de final como líder. A equipe paulista dependia só de si para continuar e fez de maneira invicta. São 3 vitórias e 3 empates em 6 jogos. Flamengo venceu o Cusco ontem por 3-0 no Maracanã, com 2 gols de Bruno Henrique e 1 de Lucas Paquetá, e chegou aos 16 pontos. Já garantido como líder do Grupo A antes mesmo da rodada, o rubro-negro agora pode confirmar a melhor campanha geral da Libertadores, mas tudo depende de hoje, após os resultados dos adversários. O Mirassol perdeu para o Lanús por 1-0 pela última rodada da fase de grupos da Libertadores. O gol foi marcado por Medina. O Mirassol entrou em campo já garantido nas oitavas de final, mas o resultado deixou o time em segundo lugar do Grupo G. A equipe estacionou nos 12 pontos e perdeu a chance de conseguir a primeira posição na classificação geral. Mesmo com a derrota, o Mirassol ensaiou para ficar com o primeiro lugar, mas o LDU não deixou. Em jogo simultâneo, o clube equatoriano virou para cima do Always Ready, vencendo os bolivianos por 3-2 e assumindo a liderança. Atlético Mineiro e Puerto Cabello se enfrentam nesta quarta-feira às 19 horas pela última rodada da fase de grupos da Sul-Americana. A partida será na Arena, em Belo Horizonte. Em terceiro lugar, só com a vitória interessa ao clube. Qualquer outro resultado elimina a equipe. O Vasco recebe o Barraca Central, da Argentina, também às 19 horas, em São Januário. Para avançar direto às oitavas, o Vasco precisa vencer e torcer por uma vitória do Audax Italiano sobre o Olímpia. Se os paraguaios vencerem ou empatarem, o Cruz Maltino garante ao menos a vaga para os playoffs com o empate dos argentinos. Botafogo enfrenta o Caracas hoje às 19 horas no Estádio Olímpico. O Botafogo é o primeiro lugar do Grupo E com 13 pontos, sem chances de perder a posição. O clube carioca já está classificado para as oitavas de final. Fluminense e Deportivo La Guerra encerram a fase de grupos da Libertadores, às 21h30 no Maracanã. Fluminense chega à última rodada precisando vencer o time venezuelano e torcer para que o Bolívar não ganhe do Independiente Rivadavia. O Deportivo La Guara entra em campo com chances remotas de classificação à próxima fase. Para seguir na Libertadores, precisa derrotar o Fluminense e uma vitória do Independiente Rivadavia. Para encerrar a noite, Corinthians e Platense da Argentina se enfrentam na Neoquímica Arena, às 21h30. Já garantido na primeira colocação do Grupo E e classificado para as oitavas de final, o Corinthians tenta ficar com a melhor campanha na classificação geral. Essas foram as informações do esporte na Rádio Encantado, por Júlia Banhara Fachini.
3: Valeu, Júlia. Agora são 8h03. Bom dia aqui para Marlise Santos, também a Luciana Marques e a Doraci Pitol. Estão mandando aí o bom dia, dizendo que receberam a visita lá da Maria Marques e do Billy Boy. Um bom dia então para vocês aí. Obrigado pela companhia, pela audiência aí na Santa Terezinha.
4: O desmatamento ficou abaixo de 1 milhão de hectares no acumulado de 2025 pela primeira vez desde 2019, ano de início da série histórica. Isso é o que mostra o relatório anual do desmatamento no Brasil de 2025, divulgado hoje pela MEP Biomas. De acordo com os dados, mais de 984 mil hectares foram devastados em 2025, uma queda de pouco mais de 20% em relação a 2024. Segundo o levantamento, todos os biomas brasileiros apresentaram uma redução de área degradada. Ainda que a redução tenha sido significativa nos últimos anos, os números do desmatamento têm sido ainda preocupantes no país.
3: 8h04. Sicredi está informando a temperatura. 15 graus.
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0: 8:08, 8:08, 15 graus a temperatura, o Bom Dia Região dos Vales, aqui na programação da sua Rádio Encantada, nesta manhã, então, de quarta-feira, amanhã de quarta-feira, o sol querendo dar as caras, né? Mas parece entre nuvens no nosso Vale Taquari, bastante úmido, bastante molhado, choveu, chuviscou durante a noite e esta madrugada aqui no Vale Taquari. Mas, segundo o Instituto de Meteorologia, né? Tempo melhora a partir de hoje e muito frio no decorrer dos próximos dias aí. Amanhã, amanhecer, muito gelado, amanhã, sexta, no final de semana também, gelado no Vale Taquari. 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Nós vamos trazendo agora a manifestação do vereador Samuel da Silva, do PSDB, por ocasião da sessão ordinária da Câmara de Encantado na última segunda-feira.
1: Gostaria de parabenizar o presidente do PP, Renato, pelo aniversário, muita felicidade, tudo de bom, saúde, paz. Parabenizar o nosso suplente vereador, seu Olímpio Lisboa, um grande guerreiro da política municipal, política regional, estadual. Graças ao esforço do senhor, hoje a gente pode estar nessa casa aqui, representando a nossa comunidade. Então, agradecer ao senhor publicamente aqui por todo o trabalho que o senhor fez. O senhor que era um grande amigo do meu pai, que juntos foram engraxate nesse município, passaram por muitas dificuldades, até porque na época, né, seu Olímpio, não existia programa social, né, não ganhava rancho de ninguém. Infelizmente, aqueles governos, né, que eram os verdadeiros governos, como muitos dizem, não tinha que botar as crianças engraxar e trabalhar para a população, né? Hoje, graças a Deus, não precisa mais. Graças a Deus e graças a quem governa esse país aí, hoje tem aí, pelo menos para comer, o governo, já que esbanja tanto dinheiro em outras coisas, como Câmara de Deputado, Câmara de Senado, própria Câmara de Vereadores e Executivo, né? Pode doar um pouco à população mais carente, que não tem possibilidade, às vezes, ou família estruturada, às vezes, para dar o que comer. Hoje, graças a Deus, existe um governo que olha para esse lado aí, não precisa mais criança estar engraxando e nem trabalhando para os outros, ainda na infância, vai estudar. Gostaria aqui de pedir também para o Poder Executivo uma parada de ônibus na rua Valdir Orlando Pinheiro, no bairro Lambari. A comunidade lá cresceu agora com essas 35 casas que foram feitas lá e já tinham bastante moradia lá e até hoje eles não têm uma parada de ônibus, a gente então está fazendo esse pedido aqui. Depois eu vou fazer o pedido oficial aqui na casa. Gostaria também de dizer que o prefeito esteve em Porto Alegre hoje assinando a perfuração de um poço na linha Chiquinha, que vai beneficiar aquela comunidade lá que sofre sempre, principalmente no verão, com a falta de água. A gente também teve lá 7, 8 meses atrás falando com o secretário Edvilson Brum sobre a possibilidade de um poço e ele nos prometeu que as providências iam ser tomadas e hoje foi assinada para a perfuração desse poço. Então, parabenizar aqui o nosso atual deputado Edvilson Brum, que era secretário da Agricultura na época, e todo o governo estadual e o prefeito por mais essa obra que vai acontecer no nosso município. Também falar das 50 casas, pelo Finisa vai sair mais 50 casas no município. Essas 50 casas são referentes àquelas pessoas que não conseguiram comprar a compra assistida. Se eu não me engano, de 194 compras assistidas que nós tivemos no nosso município, licitada pelo governo federal, 50 pessoas não conseguiram adquirir. Deixaram passar o prazo e aí estavam preocupadas se iam ganhar ou não, porque eles, de certa forma, estavam inscritos e beneficiados na compra assistida, mas não chegaram a concluir a compra. Então, essas pessoas não tinham uma posição do que ia ser feito com elas, referente às casas, porque os outros programas eles não se enquadravam, porque já se enquadravam na compra assistida. Como eles deixaram de comprar, estavam preocupados, agora então chegou, o executivo vai construir 50 casas para essas pessoas que ficaram de fora da compra assistida por não conseguir cumprir o prazo de compra. Gostaria aqui de dizer que a Quinta do Vale, a antiga empresa que tem lá na Barra do Costa, acho que é a Barra do Jacaré, ela está abandonada lá, Quinta do Vale. Muito mato, o resto da empresa que ficou em pé, um pouco que ficou em pé, um pouco que caiu, estão lá jogadas traças lá no bairro. E nós temos ali uma clínica ali que traz gente de todo o Brasil e até de fora do Brasil, que é muito movimentada, e a gente já pediu para o executivo tomar uma providência de alguém limpar aquela área ali, que até o pessoal dali se responsabilizava em manter depois a área ali adequada para não criar bichos, rato, cobras e um monte mais de animais. E a gente, a prefeitura, a Caixa Econômica, que então é a verdadeira dona agora da propriedade lá, né, solicitou a Caixa e até agora não teve resposta. Isso já faz uns 6 ou 7 meses que a gente pediu para a prefeitura, e segundo lá do executivo me passaram que foi identificado a Caixa, mas eles não deram retorno. É brincadeira, a Caixa Federal poderia ter um pouquinho de consciência, né, tia? A solicitação foi feita para eles, foi feita a intimação para eles tomar providência. Impossível que eles não tenham condições de limpar uma área de terra que está ali prejudicando o nosso município e prejudicando os moradores daquela região ali também. Já chega as moradias que estão ali, muitas moradias que foram abandonadas ali, que não estão limpas. Então tem mais essa parte da empresa aí, da ex-empresa, que hoje pertence à Caixa Federal, foi identificada lá e não deram retorno, não deram resposta. E nós estamos nessa situação ali de mato, bichos, pessoal que vem de fora para a clínica de todo lugar do país e até de fora do país, como eu já disse, chega ali com aquele cenário daquela situação ali do nosso município.
0: Esta, então, parte da manifestação do vereador Samuel da Silva, do PSDB. Vamos rapidamente também trazendo agora, né, a manifestação, parte da manifestação do vereador do Progressistas, o Valdecir Cardoso.
2: Em especial, um abraço para o nosso presidente do partido, seu Renato, está aniversário. Em especial, também, o seu Olímpio Lisboa, sempre presente aí, que seja bem-vindo e que é uma honra tê-lo aqui na casa, uma pessoa muito experiente na política de Encantado. Seja bem-vindo, seu Olímpio, e que o senhor tenha vida longa, muita saúde e paz sempre. Na sequência, eu quero colocar que a gente esteve fazendo algumas visitas no interior, como eu faço quase que rotinamente, né, Jô? Então, assim, nós tivemos na parte da Azevedo, esse final de semana. Queria mandar um abraço pro seu Teodoro, tomar um chimarrão na casa dele, e dizer que a gente cobrou do Ivanor algumas questões ali. Ele falou que essa semana vai da Azevedo. Esse final de semana, queria mandar um abraço pro seu Teodoro, tomar um chimarrão na casa dele, e dizer que a gente cobrou do Ivanor algumas

0: da Saúde, Caroline Crepa, e o colega Klaus, secretário de Finanças, dizer que é muito bom ter o secretário aqui na casa e com esclarecimentos pontuais, né, Aline? Esclarecimentos bons, discussão boa, discussão sadia. É mais o que me chamou a atenção, porque na época, uns anos atrás, a gente brigou por um financiamento, Aline, de 20 milhões. E naquele momento eu sempre colocava que um financiamento sem projeção, sem olhar para o futuro, a questão de dinheiro caro, eu sempre digo que o dinheiro custa caro. Então a gente ficou sabendo hoje que foi gastado 4 milhões e meio dos 20 milhões desse financiamento. É bom que o pessoal entendeu o que eu falei naquela época, que o dinheiro, o custo do dinheiro, hoje ele é caro fazer financiamento. E também tivemos a notícia boa, que foi comprado, está sendo comprada a área de terra no Lajadinho, para fazer aí uma área industrial para o nosso município, que é o que a gente vem brigando desde lá atrás, né, Jô, falando áreas prontas para empresas, com estruturas, com água, luz, com telefone. Então é uma bandeira, é um trabalho que a gente vem fazendo lá de trás, a gente vem cobrando, chega a ser chato, né, essa questão. Mas eu acho que o nosso desenvolvimento, Jô, parte de nós termos empresas fortes e de economizarmos. Também, nesse momento, a gente teve uma notícia boa que foi pago a emenda Covat Filho, 250 mil, conversei com o secretário, onde que vai ser colocada energia solar no Parque Cinquentenário. Então, assim, a gente parte de propostas, de uma bandeira lá de trás também, lá de 2016, 2017, energia solar, autossustentabilidade. Então, essa emenda, ela vai gerar em torno de 10 mil reais de economia de energia por mês. Por mês, 10 mil reais de energia por mês, a gente vai economizar no município. Juntamente com outros trabalhos ali no parque, que nem foi feito a arquibancada, que foi o trabalho desse vereador, que nem está sendo calçado, né, que está sendo feito, coloquei outro dia também ao lado dos pavilhões, é trabalho desse vereador, através do Avançar Turismo, da família Covat. Então, assim, a gente tem vários trabalhos sendo executados, por persistências, por a gente cobrar, para a gente falar e manter uma linha de economia, de termos condições para oferecer, né? Termos condições para oferecer para a empresa, isso vai gerar recurso, vai gerar renda para o nosso município. Então, assim, a gente tem acreditado em algumas bandeiras, como também a gente acredita que a conversa de a UTI ser paralisada e encantado, com algumas propostas, alguns trabalhos sejam resolvidos. É claro que são adequações de contrato, é claro que são trabalho em conjunto com outros municípios, né, que tem que ser feito, que eu acho que todos os municípios da nossa volta, os 12 municípios que tem a nossa volta, eles têm que ajudar a pagar a conta, onde que todo mundo usa, todos os municípios usam. Então eu acho que tem que ser paga a conta junto com o Encantado, não é somente Encantado que tem que pagar a conta dos municípios ao redor, mas sim tem que se trabalhar em conjunto e com persistência também, porque não é fácil, o dinheiro é caro e o custo para o município sempre é grande. Que nem a secretária coloca, que o município gasta em torno de 5 milhões com o hospital todo mês em saúde, né? Então, é um assuntos importantes. Também quero voltar a cobrar, senhor presidente, a questão do rotativo, a reunião do rotativo que a gente vem pedindo por reclamações diversas aqui, a questão de cobranças, até a gente está instruindo o pessoal que nos pergunta para ir até a...
1: Vereador, só complementando, está aprazada para o dia 1º. O encontro.
0: 1º de junho.
1: É, 1º de junho agora.
0: Tá bom, então. Temos uma reunião com o rotativo dia 1º de junho. Muito obrigado, senhor presidente.
2: Manifestação, então, do vereador Valdecir Cardoso, do Progressistas. 8:22, 16 graus é a temperatura. 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Sicredi e a temperatura. 16 graus.
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0: 8:26, 8:26, você está aqui na Rádio Encantado e o Bom Dia Região dos Vales, então nesta manhã de quarta-feira. 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Nós estamos recebendo aqui na Rádio Encantado neste momento o ex-vereador, ex-prefeito também, né? Agora ex-prefeito de Mussum e pré-candidato a deputado estadual pelo partido, pelo MDB, Matheus Trojan, né? Para a gente conversar um pouquinho sobre a caminhada, a receptividade, o trabalho em sendo eleito, como é que está esse trabalho e esta caminhada de uma pré-campanha, né? Até porque a campanha oficial para a candidatura ainda não iniciou oficialmente, né, Matheus? E tomando um belo chimarrão com a erva mais da família que vem lá de Mussum, do vendedor, né? Aliás, hoje não tá mais em Mussum, né? Que é o Douglas, que infelizmente acabou saindo lá em função também da catástrofe, em função da enchente, né? Tudo bem, Matheus? Bom dia.
1: Bom dia, Gilamar. Bom dia aos amigos aqui da Rádio Encantado, do Grupo Encantado. Eu quero, primeiramente, que saudar o Lucas, que fez um chimarrão novo para nós aqui, né? Então, dizer que com uma ótima erva, inclusive, do nosso amigo Douglas, que comercializa erva mate da família. Gilamar, a gente vai ouvindo, né, você apresentando, eu agora já como ex-vereador, como ex-prefeito, já tem uma trajetória ali, né? Embora eu acredite que eu ainda seja considerado uma pessoa nova, né? Com 31 anos de idade, a gente já tem esse trajeto na vida pública de diferentes tarefas e com enormes desafios ao longo desse percurso. Então agora a pré-candidatura a deputado estadual, ela vem muito também nesse sentido, de a gente poder levar toda essa experiência, muitas experiências adquiridas em momentos extremos, intensos, negativos, mas que nos fizeram crescer, entender o funcionamento da gestão pública, das esferas governamentais a nível de Estado, de governo federal, entender os gargalos e mais do que nunca, né? Eu sou uma pessoa que, como liderança e como cidadão, senti na pele todas as dores que a nossa região sentiu. Sei o quanto foi ruim nós termos encarado tudo que encaramos sem ter uma representatividade. E sei também o quanto nós perdemos no cotidiano, perdemos no dia a dia, por não termos uma representatividade própria na Assembleia Legislativa. Então, dentro dessa lógica e dentro dessa caminhada, é o que me faz tomar a decisão de ser hoje pré-candidato a deputado estadual e buscar resolver essa demanda e ocupar esse espaço que está vazio, essa lacuna que o Vale do Taquari tem já há algum tempo.
0: Esta é o primeiro questionamento, Matheus. Você tinha uma eleição com mais de 83% dos votos, teve uma eleição junto ao lado do Almarildo, que ficou no comando do município, né? Até porque você precisou renunciar ao cargo, tinha mais 2 anos e 7, 8 meses aí para manter e ser o prefeito do município mussunense e precisou renunciar esse trabalho, né? Que vinha desenvolvendo, vinha trazendo à frente da MAT também aí em uma oportunidade, certas oportunidades e outros desenvolvimentos da nossa região do Vale do Taquari, por uma situação incerta, né? Que quando você vai para uma eleição, você não tem a certeza que vai ser eleito, o que é o teu caso, o caso de qualquer outro candidato ou pré-candidato nesse momento. Como é que foi esse trabalho aí? Tu tenho certeza que pensou, a gente conversou inúmeras vezes, né? Muito sobre isso, avaliou muito sobre isso, a própria permanência no MDB, que se tu serias o candidato único na região do Vale do Taquari num primeiro momento, dito pelo partido em nível de estado, e aí depois apareceram outros candidatos também, que é do jogo também, como se diz, né? Mas esse trabalho de buscar aí essa pré-candidatura, largar o certo, como disse, pelo duvidoso agora na sequência.
1: Primeiramente, Gilamar, eu acho que é importante nós fazermos uma fala para a própria população de Mussum, né? Para as pessoas que são da minha cidade e que, de certa forma, algumas delas, né, sentiram essa minha saída, essa minha ausência. Eu entendo perfeitamente a ideia das pessoas que acham que eu deveria finalizar o mandato, terminar o meu período, ao qual eu tinha sido eleito realmente com um percentual histórico de votos, né, mais de 80%, um dos maiores percentuais do Estado na eleição de 2024, apesar de todas as adversidades que nós tivemos e tendo candidaturas contrárias. Então, eu entendo e respeito esse posicionamento, mas eu tenho falado muito para as pessoas, e elas também, a maioria delas tem percebido isso, que dentro da vida pública, na verdade dentro das nossas vidas, nós não muitas vezes não escolhemos o momento em que aparece determinada oportunidade. E essa oportunidade, esse momento, esse contexto, ele muito provavelmente não estaria da mesma forma, nas mesmas condições, daqui 4 anos, por exemplo. Então, esse é um fator a se considerar. O outro fator a se considerar é que toda a nossa região, mas especialmente Mussum, ainda tem um tempo, tem um processo de recuperação, de reconstrução, e tem desafios para superar as adversidades. Essa possibilidade de termos uma representação maior a nível de Estado, levarmos e potencializarmos a nossa atuação tendo um mandato de deputado, é uma possibilidade que vai certamente alavancar também o próprio município de Mussum, além de toda a nossa região. Nós poderemos acessar mais recursos, ter mais condições de trabalhar por obras estruturais, por obras de grande porte, por até mesmo projetos estratégicos para o desenvolvimento da cidade e da região, e estando lá a gente vai ter condições de contribuir mais do que se eu tivesse permanecido na prefeitura de Mussum. E por fim também a gente tem que sempre destacar, é algo que eu gosto de trazer para as pessoas, para os cidadãos, nós estamos na vida pública passageiros em alguns cargos. Eu estava prefeito, eu não sou prefeito de Mussum, eu não sou o dono do cargo. E essa questão cíclica, essa renovação contínua que esses cargos possuem, ela também é importante. É importante por uma questão democrática, é importante por uma questão de oxigenação da gestão, de sempre nós estarmos inovando em ideias e ações, e não ter também aquela chamada comodidade, né? Nós não podemos nos acomodar e nos considerarmos donos de determinados espaços e determinados cargos. Então, somando tudo isso, é a minha interpretação e a minha definição de desafio novo, de oportunidade, de momento, de recorte. Tem um ditado que fala que o cavalo só passa encilhado uma vez, né? E talvez seja o cavalo que esteja passando agora. E o mais importante, quem mais perde com isso, quem mais corre riscos com isso, sou eu, que abri mão de 2 anos e meio, um pouco mais, de mandato de prefeito, consolidado, com uma estrutura toda organizada, uma rotina já mais ou menos definida, apesar da intensidade que nós vivenciávamos, mas abrindo mão disso para um desafio maior e para uma condição de contribuição maior para Mussum e para a região. E é isso que nos move, é o nosso propósito e a nossa intenção de ajudar ainda mais.
0: Matheus, uma outra situação, um outro questionamento, como é que está a tua receptividade, teu trabalho aí de pré-lançamento, de pré-campanha ainda nesse momento?
1: Então, Gilamar, isso é algo que nos surpreende demais, eu tenho um alinhamento agora, uma receptividade, um contato, uma conexão das pessoas que até me surpreende. Primeiro porque a gente sabe, né, ouvindo também de pessoas de outras campanhas, pessoas que já foram candidatos a deputado ou mesmo que são deputados hoje, que esse trabalho ele não é simples. Muitas vezes tem uma dificuldade de marcar agendas, de formalizar roteiros, e isso não tem acontecido comigo. Eu tenho tido uma tranquilidade enorme. O maior desafio no geral é justamente conseguir conciliar os compromissos, conciliar as agendas, e o que mais me impressiona é a quantidade de pessoas e de lideranças que de forma espontânea, de forma orgânica, se aproximam do movimento. Então eu tenho pessoas que hoje mobilizam com sua própria estrutura, no seu próprio contexto, mobilizam amigos, mobilizam vizinhos, familiares, me colocam em circunstâncias para conversar com pessoas de diversos grupos, e que são pessoas que não têm um vínculo partidário, uma afinidade política específica, um histórico político. Não, elas realmente estão acreditando no projeto, no propósito e na minha pessoa. Então isso é, de certa forma, até emocionante. E é algo que tem se replicado, tem se constituído em diversos lugares. As redes sociais ajudam muito hoje, né? Então, às vezes eu vou para alguma cidade, mesmo cidades mais distantes, eu marco lá no Instagram que eu tô em tal cidade, e aí o que as pessoas fazem? Elas me chamam, elas dizem, bah, você estava aqui na minha cidade, nossa família vai te ajudar, nossa família vai te apoiar, que pena que você estava aqui, a próxima vez que vier vai em tal lugar. E aí já vai se criando uma rede e pulverizando, então, toda essa jornada de pré-campanha. Então, a receptividade, respondendo à pergunta, ela é excelente dentro do contexto, assim acima de qualquer expectativa que eu pudesse criar. E o desafio realmente é a gente ter energia e estrada para conseguir chegar em todos os lugares até outubro.
0: A gente sabe que você recebeu aí vários convites de outros partidos, né? E para deixar o partido no qual você é filiada, né? Desde 18 anos, aliás, milita no MDB desde da juventude, né? Mas filiação de forma legal, né? Desde os 18 anos de idade. E como é que foi esse teu trabalho, essa permanência também no partido?
1: Então, Dilamar, aí também entra uma série de situações que a gente tem que destacar. E a principal delas, que eu sempre deixo claro em todos os lugares que eu vou, inclusive nas mídias, né, na comunicação. A questão principal ali de uma possível saída do MDB, ela não tem tanta relação com outras candidaturas que, ou pré-candidaturas que apareceram na região. Embora isso tenha sido, sim, na minha opinião, uma falha de algumas das lideranças regionais, que conduziram isso de uma maneira muito equivocada e por questões, no mínimo, duvidosas, mas a gente não leva isso como um fator principal, porque existe um projeto maior, né, a nível de Estado, que a gente tem que considerar e que está acima de qualquer individualidade. Mas as nossas circunstâncias aí de instabilidade, elas tinham também muito a ver com algumas perspectivas e algumas necessidades que a região tinha e que a gente não estava conseguindo ter o devido respaldo. E isso é algo que eu não admito. Eu não admito que o Vale do Taquari, numa situação de normalidade, sendo a região produtiva que é, com essa pluralidade de economias, o setor primário extremamente forte, a indústria extremamente forte, esse potencial turístico que tem aparecido, ficar para trás de outras regiões em decisões que são tomadas pelo Estado ou pela União. E aí, dentro de tudo que aconteceu recentemente na nossa região, as calamidades que vivenciamos, os desastres que nos foram apresentados, ainda mais nós entendemos esse posicionamento. Então, dentro desse contexto, foram algumas brigas que a gente comprou, que geraram essa certa instabilidade e que, de certa forma, foram importantes. O ex-governador Sartori tem uma frase que me chama muita atenção e ele me falou isso pessoalmente numa tentativa de convencimento, né, de permanecer no MDB naquelas circunstâncias. O Sartori olhou para mim e disse o seguinte: eu tenho uma frase que eu uso há muito tempo que diz o seguinte: siga em frente. Se não der, em frente. Então, esse enfrentamento que muitas vezes nós temos que fazer, interna ou externamente, ele também é importante para uma evolução, para uma geração de respeito e de entendimento dos propósitos que nos movem, que vão além de um cargo, de uma função pública. Eles vão justamente nos projetos, nas lideranças que nós queremos ter e na defesa da nossa terra, das nossas pessoas. Dentro de todo esse contexto, o fato da minha permanência no MDB é, obviamente, pelo histórico, pelas relações e conexões já criadas, que são muitas. Essas pessoas começaram nos últimos dias daquele período a me pedir muito para permanecer, pedir para que eu ficasse na sigla, ajudasse a reconstituir, a renovar o partido a nível de região e de estado. E aí isso foi o que gerou essa minha decisão por permanência, mas também respeitar e agradecer os 11 convites de outros partidos que eu acabei recebendo, né? Um número bastante significativo, muitos deles com uma proposta muito profissional que me chamou a atenção, né? Um plano de médio e longo prazo para minha atuação pública. Então a gente realmente agradece, né, esse interesse, e eu acredito que seja uma grande demonstração de que mesmo outros partidos enxergam o potencial e reconhecem a trajetória que nós temos na vida pública, sabendo então que poderemos fazer um grande trabalho chegando à Assembleia Legislativa.
0: Acho que o senhor tocou num ponto extremamente importante, né? Nós somos e sempre fomos uma região bastante desenvolvida, né? Em diversos setores, principalmente o nosso Vale do Taquari na questão do cooperativismo, né? Sistema cooperado aí são exemplos muito grandes que nós temos aí. Só que nós precisamos ter uma catástrofe, né, de 23 e 24 para a gente conseguir ter aí um desenvolvimento diferente, um investimento diferente, olhar de forma diferente por parte dos governos do Estado Federal. Rota de fuga também, precisamos disso para conseguir galgar e ter alguma coisa diferente, Matheus.
1: Exatamente. E aí vamos lá, né, Dilamar. Quando acontecem esses desastres, eu falava sobre isso em setembro de 23, em novembro de 23, em maio de 24, nós temos aquele momento de comoção, né? Por conta das emoções, por conta da exposição das mídias e tudo mais, todo mundo se aproxima, todo mundo vai ajudar, todos os problemas serão resolvidos. É assim que se apresenta, né? E isso a gente fala nos aspectos mais generalizados das esferas públicas, muitas vezes até privadas, enfim. E conforme o tempo vai passando, esse sentimento vai esfriando e esses movimentos vão se distanciando. E esse é o nosso dever enquanto liderança regional. Não deixar que certos projetos estruturantes, certas ações estratégicas para a região fiquem para trás. E aqui eu vou citar algumas que ainda estão pendentes. Vamos pegar especificamente sobre Mussum, entre Mussum e Vespasiano Corrêa, nós temos a questão da rota alternativa, que segue aí pela linha São Luís, aí, a Estrada Velha, como se dizia, na Geral Velha, como se dizia antigamente, que sai lá no, seguindo todo o percurso, sai lá no centro de Vespasiano Corrêa, que foi a única rota que permitiu acesso ao município de Mussum nas crises de 2024, por exemplo. Ela ainda não está contemplada nesse quesito das rotas alternativas. É um trabalho que estamos fazendo. Vamos citar outra rota alternativa de fundamental importância que ninguém conseguiu me explicar até agora por que ainda não foi contemplado. A rota alternativa entre Coqueiro Baixo e Travesseiro, que fazia conexão com a BR-386. Foi a única rota alternativa que permitiu essa conexão direta entre aquela parte da 386 com a nossa região alta do Vale do Taquari durante os eventos de 2024. Nós tivemos ali um fluxo de veículos, segundo o prefeito Luciano, a equipe lá, o Henrique, que é coordenador também da Defesa Civil, de mais de 3 mil veículos dia. Uhum. Mais de 3 mil veículos dia. E essa rota alternativa também não foi contemplada. Então, é outra bandeira, é outro projeto que é fundamental que não fique para trás dentro desse processo de reconstrução. E aí nós chegamos a outro projeto, que também, na minha concepção, ele é de fundamental importância, que é a Rota do Pão e Vinho. É que ela não é revolucionária para Mussum, para Roca Salles, ela é revolucionária para toda a região. Ela é o grande impulsionador de conexão com o Vale dos Vinhedos, na Serra Gaúcha, que vai gerar essa possibilidade de fluxo, tanto turístico quanto econômico, de escoamento da produção, de fornecimento até, de prestação de serviços, para a Serra Gaúcha, para o Vale dos Vinhedos, simplificando um caminho que hoje é mais longo e mais complexo e gerando desenvolvimento para toda a nossa região alta do Vale do Taquari. Então, é uma obra fundamental também, até porque é um trecho que, lá em 2023, foi fundamental nessa lógica alternativa. E em 2024, sofreu um colapso grande, né, que isolou muitos moradores. Tivemos até, infelizmente, perdas de vidas por deslizamentos nesse trajeto. E justamente também porque não tinha, né, uma condição logística de acesso, de trafegabilidade de veículos naquele momento de crise. Então, existe também um aspecto de resiliência estrutural que justifica contemplar a Rota do Pão e Vinho. São algumas as lutas que nós ainda não ganhamos, tá? Diferente de tantas outras que a região já ganhou, que a região já evoluiu, mas que nós, especialmente aqui da região alta do Vale do Taquari, precisamos estar engajados, precisamos estar unidos para que não fiquem para trás, para que a gente possa consolidar no futuro.
0: 8h44. 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A gente está conversando então com o Matheus Trojan, ex-prefeito do município de Mussum e pré-candidato então à vaga na Assembleia Legislativa Gaúcha. Falando ainda nessa questão catastrófica aí que a gente falava, né? Você fez inclusive agora um vídeo, né? Poucos dias aí na rede social, e fala também sobre a importância da rede social, sobre a questão do El Niño, né? E deixando bem claro, né? Que os institutos de meteorologia também falam sobre um super El Niño, mas isso não quer dizer que nós vamos ter aí muita água e que nós vamos ter aí muita enchente novamente e que nós vamos ter catástrofe. Então é um momento, né, Matheus, da gente ter essa condição, estar preparado, mas também manter a calma. Claro, é difícil, a gente viveu isso, a gente sabe o que é, a gente viveu na pele, né, Matheus? Teu caso, meu caso também, e população de nossa região, mas precisamos manter a calma, ter essa calma e buscar as informações, porque tem hoje a rede social é utilizada para o bem e muita gente utiliza também para tem os agentes do caos, né?
1: Existe, de certa forma, uma linha tênue, né, de Lamar, entre nós vivermos permanentemente em preparação, alertas, mas não vivermos permanentemente angustiados em pânico. E é uma nova realidade, né? É um novo momento, normal que nós vivenciamos na nossa região. E infelizmente, principalmente quem foi atingido, como eu fui, como você foi, como praticamente toda a nossa população, direta ou indiretamente, foi. A grande questão, quando a gente fala sobre o El Niño, e aí a gente vai puxar alguns dados também que são técnicos, né? O tal do Super El Niño, o El Niño um evento forte, como está sendo projetado nesse ano, ele tem uma característica que é importante. É muito raro todos os institutos de pesquisa, de meteorologia, que trabalham nessa área climática, convergirem com informações como estão convergindo esse ano. Então, o fato de que nós teremos um El Niño que já está praticamente consolidado agora pela elevação da temperatura do Pacífico. Sim. Já quase no ponto de ser considerado um El Niño, já está acontecendo, já é uma realidade. O fato de nós termos um El Niño forte também é praticamente uma realidade, praticamente consolidado. Não necessariamente isso vai gerar grandes inundações. Nós teremos maior frequência e incidência de umidade, né? Então isso deve gerar uma maior frequência de chuvas, mas quando a gente fala de eventos extremos, principalmente esses que aconteceram em 23 e 24, depende de uma série de outros fatores em conjunto. Se nós formos pegar os maiores El Niños que nós tivemos ao longo da história, lá em 1989, em 2015, lá na década de, se eu não me engano, década de 50, que teve um El Niño forte também, esses anos não registraram grandes inundações. Em 2015, por exemplo, nós não chegamos a atingir sequer a cota de inundação em nenhum município do Vale do Taquari. Então, são informações que precisam ser consideradas quando a gente puxa um dado e automaticamente quer consolidar outro fator que vai acontecer. Essa antecipação, ela pode ser dada com poucos dias anteriores a um possível evento extremo. Então, esse é um primeiro ponto que nós temos que considerar. Outro ponto que nós temos que considerar, se nós formos pegar, por exemplo, o evento de 2024, de maio de 2024, tem um dado aí que foi feito por pesquisadores da URGS, o professor Walter, que esteve muito por aqui nos últimos tempos, ele apresentou um dado numa palestra, qual fomos colegas de apresentação, inclusive, que demonstra que a incidência de chuvas numa determinada quilometragem quadrada que eles têm lá por padrão, a incidência de chuvas que aconteceu no Rio Grande do Sul em maio de 2024 é a maior incidência de chuvas em um curto período já registrado em toda a América, em toda a história. E nós estamos falando da América, de um continente que tem países que passam por tornados, que tem países que passam por furacões. E mesmo assim, o maior índice, o maior registro de chuva por uma certa quilometragem quadrada, por uma certa área determinada, foi o índice do Rio Grande do Sul. Mas esse nem é o dado que mais assusta. O que mais assusta é que a diferença para o segundo maior fenômeno é muito grande. A gente está falando, salvo engano aqui, foi uma média de 1.100 e alguma coisa milímetros em questão de 7 dias. O segundo maior evento está falando em 800 e poucos milímetros. Então, é uma disparidade muito grande. Então, isso também faz com que as pessoas entendam e a gente também perceba o quanto nós tivemos um evento realmente de colapso. Por outro lado, nós sabemos que podemos ter eventos extremos nesse nível. O que nós temos que fazer? E agora não falo só do poder público, falo da sociedade, do empresariado, das famílias individualmente. Nós precisamos nos preparar. Nós precisamos nos estruturar. Nós temos que ter os planos de contingência municipais e regionais, como, por exemplo, o caso de Mussum está consolidado, um documento enorme, muito bem estruturado, feito por uma série de avanços e de momentos para trabalhar esse plano, mas nós também temos que ter os nossos planos de contingência individuais. Eu, na minha casa, na minha família, o que, que eu vou fazer se vier um evento extremo novamente? Em que momento eu preciso sair imediatamente para não ficar isolado? Como é que eu faço para não expor a mim e a minha família numa situação de risco? O que, que eu tenho que levar? Para onde eu vou? Essas organizações individuais também elas precisam existir para que a gente possa ter maior eficiência geral, né, numa situação de crise que poderá acontecer, talvez não esse ano, mas futuramente em algum momento voltará a acontecer, tomara que não nas mesmas proporções, mas com essa preparação e essa conscientização de todos, certamente o resultado vai ser muito melhor.
0: Bom, eu sei que vocês também estão, além de andar por aí, hoje inclusive tem reunião com empresários, né? Para ouvir e buscar e ter as demandas de nossa região, que muitas vezes você como, então, poder público tinha algumas demandas, muito mais municipais, mas é buscar essas demandas em nível de região também, Matheus.
1: Exatamente, a gente tem tido reuniões com entidades que são tanto de representação de empresários, de comerciantes, mas também entidades como escolas, como a Paz, equipes de segurança, enfim, é uma série de fatores. E também com empresas. Hoje, por exemplo, eu estarei reunido, logo mais, com o Gilberto Piscinini, né, o presidente da cooperativa da Dália, e que a gente traz aí, puxando também para o setor primário, um desafio muito grande do momento, né, do geral, do produtor rural, do pequeno produtor, essa cadeia leiteira também, que hoje, convenhamos, ser um produtor de leite no nosso estado é um ato de heroísmo, né, é um ato de coragem.
0: Ser um produtor, qualquer produto.
1: Qualquer produtor, e a cadeia leiteira porque por causa dessa questão das oscilações também, que têm sido frequentes e não permitem nenhum tipo de estabilidade, né? Os produtores estão sempre instáveis, eles nunca sabem o que vai acontecer nos meses seguintes. E o produtor rural no geral também, né? Com essa frequência de eventos extremos do clima, não só enchentes, mas também a questão das secas, das estiagens que têm sido frequentes e que geram um desafio muito grande. Então, também é em relação a isso que a gente vai absorvendo as demandas, vai muito mais nesse momento ouvindo do que falando, para entender também de todas essas frentes e todas essas representações, quais são os desafios, os gargalos que eles enxergam, quais são as estratégias que a região deve adotar daqui para frente, para que a gente possa dessa forma também estruturar uma grande plataforma de atuação posterior, caso estejamos então na Assembleia Legislativa.
0: Bom, Matheus, uma outra situação que vem, foi um trabalho de vocês enquanto prefeitos, né? É a retomada aí, ao menos parcial, do trem dos vales, né? Que começou já o trabalho de recuperação dessa parte do trilho aí, de Mussum até pelo menos ao V3. É um trabalho conjunto, um trabalho que precisa ser feito, e o governo do estado também se mostrou naquele momento sensível, né? E a situação vem andando, a obra vem andando.
1: O trem dos vales é um dos grandes desafios relacionados a essa questão ferroviária, né? E aqui a gente tem que fazer um agradecimento muito grande ao governo do estado, porque esse trecho entre Mussum e Vespasiano Corrêa, que está sendo recuperado, ele está sendo recuperado com recursos do governo do estado, por uma iniciativa da região, mas que teve essa liderança do estado, depois de superar entraves burocráticos gigantescos. Então, se hoje nós temos a perspectiva de, em poucos meses, retomar os passeios de trem, retomar o trem dos vales, a importância desse projeto turisticamente e comercialmente falando para a nossa região, nós temos que agradecer sim ao governo do estado e pessoalmente ao vice-governador Gabriel, porque ele tem um conhecimento e um domínio muito grande sobre esse assunto e, de fato, puxou esse problema para si e liderou até ter uma consolidação. Paralelo a isso, nós já temos agora acontecendo na região, nesse trecho da Ferrovia do Trigo entre Mussum e Guaporé, nós estamos tendo a recuperação de alguns viadutos. Agora, nesse momento, o viaduto entre Mussum e Vespasiano Corrêa, que compõe ali também essa rota posterior, que esses viadutos, eles estão sendo recuperados graças ao acionamento de um seguro que é a Rumo Logística, que é a concessionária da ferrovia, possui em relação a essas chamadas obras de arte, que essencialmente são os viadutos, as pontes desse período. Então, essa obra também já começou, também já está em um ponto bastante avançado e gera, né, essa oportunidade, essa possibilidade de retomarmos os passeios em breve. A luta é muito maior. A luta é muito maior porque, além desses fatores de recuperação dos desastres, nós temos visto que as estratégias de priorização de destinação de recursos que estão sendo definidas pelo governo federal nesse período, elas não estão colocando, na verdade, toda a nossa malha sul aqui, mas especialmente as ferrovias gaúchas, nas pautas de priorização. E se, estando priorizadas, elas já não são valorizadas como deviam, imagina se elas não tiverem priorizadas. O que pode gerar é uma depreciação gigante das nossas ferrovias, com comprometimento de trechos, até mesmo furto de dormentes, de outras estruturas, e aí para recuperar vai ser muito mais difícil. Então, até mesmo em respeito a toda a história, a toda a trajetória de todas essas pessoas que lutaram tanto para construir essa ferrovia e fazer com que a gente tenha esse contexto patrimonial e ferroviário tão grande, nós precisamos também não abandonar essa luta, seguir lutando até que a gente tenha de fato a necessidade atendida e os recursos contemplados.
0: 4 faltando para as 9. Obrigado, Matheus, pela participação, né? Vamos falar com toda certeza também oportunamente, e a caminhada é longa, né?
1: A caminhada é longa.
0: Quantos, né, quilômetros já rodados?
1: Olha, nós teríamos que fazer um cálculo aí, mas acredito muitos. Que muitos, muitos, alguns milhares de quilômetros.
0: Municípios?
1: É, municípios a gente tem na soma dos últimos dias aí, a gente está chegando perto de bater 90 municípios visitados. Então, também é um número bastante grande e a gente, praticamente todos esses municípios com alguma relação criada, com algumas referências criadas para nos ajudar nessa trajetória, e muitos que estão chamando que a gente ainda não conseguiu visitar, mas que em breve estaremos também para a gente consolidar esse grande trabalho de pré-campanha e depois entrar para o período eleitoral mais fortes e mais preparados.
0: Obrigado.
1: Obrigado, um forte abraço a todos.
0: Matheus Trojans, prefeito, então pré-candidato a deputado estadual pelo MDB aqui no estado do Rio Grande do Sul. 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Vamos agradecendo a companhia Sintonia, prometendo voltar, né? No Bom Dia Região dos Vales, amanhã, quinta-feira, a partir das 5 horas. Vem aí o Show da Manhã com Igor Lopes.
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2: Oba, oba, oba! Bom dia, bom dia, bom dia, bom dia pra você. 9:02, 15 graus e a temperatura no Vale do Taquari. Salve, salve a quarta-feira, meus queridos. 27 de maio de 2026. E você muito bem ligado, sintonizado aqui nas ondas queridas da sua Rádio Encantada. Em 104,7, onde você estiver, em rdencantado.com.br, também no nosso aplicativo. Vamos lá, até as 11 tem o nosso show da manhã. Você participa, manda alô, manda abraço, manda beijo, manda uns pila pra mim aí no 519-9988-1543 no nosso WhatsApp, beleza? 519-9988-1543. 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Hoje, dia 27 de maio, é dia do desafio. Dia do Serviço de Saúde, Dia Nacional da Mata Atlântica, Dia do Profissional Liberal, Dia do Engenheiro de Custos e Dia Mundial da Lontra. Essas são as datas comemorativas neste 27 de maio. Tá no ar, o meu, o seu, o nosso.

0: Rodrigo Esquina, aqui no nosso Show da Manhã na Rádio Encantado. Wesley Safadão com Zenete Cristiano, Na Cama Que Eu Paguei e Pericles com Ana Castela, Simplesmente Acontece. 9:13, temperatura tem 16 graus no Vale do Taquari. Brigadão pela tua audiência, pela tua companhia, você ligado junto conosco aqui na Rádio Encantado. 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
1: O ar mais frio está ingressando pelo oeste do território gaúcho nesta quarta-feira, mas a umidade ainda circula no leste e no norte do estado. Hoje, na região do Vale do Taquari, o dia começa com muita nebulosidade baixa, teremos aí, inclusive, formação de neblina, de nevoeiro, em algumas áreas, até pode ter algum chuvisco de forma localizada em alguns pontos, mas no decorrer do dia o sol vai aparecer com diminuição das nuvens. Em alguns pontos da região o sol já aparece entre o meio e o final da manhã, em outros pontos somente durante o período da tarde. A temperatura nessa madrugada já diminuiu em relação a ontem, tivemos temperatura inclusive caindo abaixo dos 15 graus em boa parte da região, muitas localidades com temperaturas de 13, 14 graus, e nas áreas de maior altitude, com altitude superior a 500, 600 metros, tem pontos com 11, 12 graus de temperatura. Durante o dia vai ter um aquecimento e vamos ter máximas à tarde chegando a 20, 21 graus. Depois, no fim do dia, esfria. E as mínimas de hoje não são essas da madrugada, vão ocorrer logo mais à noite e poderão chegar entre 10 e 12 graus na maior parte da região. Na quinta e sexta o sol aparece com nuvens, mas no começo da manhã haverá a formação de neblina e de nevoeiro em vários pontos. A temperatura vai diminuir nas noites madrugadas. As mínimas podem chegar entre 7 e 9 graus na quinta-feira e entre 9 e 11 graus na sexta. Já as máximas à tarde vão ficar entre 20 e 22 graus.

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1: Olha nós de volta aí, 9:19, 16 graus, a temperatura no Vale do Taquari, o nosso show na manhã nas Zonas Queridas, a Rádio Encantado. Deixa eu mandar um abraço pra audiência. Grande Adriano Fernandes, nosso vizinho, bom dia, meu querido, obrigadão pela tua audiência. O Neto Santos mandou aqui, bom dia, Igor. Estamos na escuta do programa, toca uma música pra nós ouvirmos, uma bem apaixonada pra patroa ouvir em casa, a Verinha. Aí sim, hein? Grande Neto Santos, quarta-feira, né, meu querido? É, bem por aí o negócio. Abraço pessoal da Alto Passos, tamo junto. A Sandra Reis de Roca também mandando seu bom dia. Alô, Isolete Bergamaschi, tá sempre ligado aqui na Rádio Encantada. Abraço pra ti e pra toda a família. Ainda a Ellie de Donati Teles, de vez fazendo correia, toca vestida azul. Deixa pra mim. Abraço, Ellie, de beijo no coração. E a Carmen Peste de Mussum também tá participando conosco. Ó, seguinte, hoje é quarta-feira, depois de amanhã, nós teremos aí um sortudo ou uma sortuda. Vai levar pra casa aí uma sanduicheira e grill da Britânia, senhoras e senhores. É, pra você concorrer a esse presentão da Rádio Encantado para você, tem que mandar aqui, ó, pro nosso WhatsApp 519-9988-1543, o seu nome completo, a sua localidade e como você está ouvindo a Rádio Encantado. Beleza? Não esquece, nome completo, a sua localidade, como você está ouvindo a Rádio Encantado. Se é pelo rádio, se é pela Alexa, se é pelo site, se é pelo aplicativo, a gente quer saber. 519-9988-1543. Manda pra gente, ó. Não esquece, depois vocês não ficam bravos comigo, né? Nome completo, a sua localidade e o dispositivo que você ouve a Rádio Encantado. Fechou? 519-9988-1543. 921. Nando Moreno e o Rio Negro e Solimões.

0: Rita, Melchan de Avião, Melzinho, Gustavo Lima, Wesley Safadão, Oi Vida, Nando Moreno e Rio Negro Solimões, o Chapeludo, 9:28, a gente já volta.
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0: Estamos de volta aqui no nosso show da manhã da Rádio Encantado, 28 para as 10, temperatura tá em 16 graus. Rapaz do céu, hoje ela tá querendo conversar. Fala com a Alex aí, ó. Ó, vamos ver se eu consigo. Vou explicar pro ouvinte no ar aqui, Rebite? Vamos explicar pro ouvinte, ó. Eu tô com uma Alexa aqui agora. E eu vou pedir pra Alexa tocar a Rádio Encantado, beleza? Ó, vou pedir pra Alexa. Tô aqui pertinho da Alexa, hein? Alexa, toca a Rádio Encantado FM 104,7. Vamos ver.
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0: Não deu certo, cara. Você viu? Só porque eu fui colocar no ar, ó, viu? Olha aí. Alexa, silêncio. Alexa, toca a Rádio Encantado FM 104,7. Alexa, toca a Rádio Encantado FM 104,7.
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0: Ó!
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0: Ó! Welcome. Ó, o Igor vai começar a falar agora, ó. Aí, ó. Alexa? Ó! Ó, deu certo, hein? Ó, que beleza.
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0: Viu só que maravilha? Então você sabe, né? Alexa, silêncio agora. Silêncio, muito bem. Ó, seguinte agora, você que tem uma Alexa aí, pra conversar com a Alexa, você pede assim, ó, Alexa, toca a Rádio Encantado FM 104,7. Nós estamos fazendo um teste com ela aqui, ó. Ó, Rebite, agora tu põe pra lá que eu vou me atrapalhar aqui, senão eu vou... senão eu vou me quebrar aqui. Você que tem uma Alexa aí e tá com problema em sintonizar a Rádio Encantado, tem que fazer o quê, Rebite? Atualizar a Alexa, se der algum problema, e pedir, Alexa, toca a Rádio Encantado FM 104,7, beleza? Isso aí, Rádio Encantado FM 104,7. Acabei de falar, ela vai começar a tocar de novo, né? E aí, meu querido Dilamar dos Passos, tá aqui pra trazer as informações da polícia, tudo certo?
3: Tudo, bom dia.
0: Tudo tranquilo?
3: Tu vê o que faz tecnologia,
0: né? O que é tecnologia, né? Tudo bem só, né? Eu tenho que tomar cuidado com o que eu vou falar agora, que ela vai ouvir. Vai ligar daqui a pouco de novo, né? É, rapaz, tu vê?
3: Tu sabe qual foi o maior invento tecnológico lá nos primórdios?
0: Qual?
3: Debulhador de milho.
0: E o que, que tem a ver com a Alexa?
3: Não, a partir... Não, tecnologia, né?
0: Ah, tá.
3: A partir da fabricação de um debulhador de milho, veio tudo depois, né?
0: Tudo debulhador de milho?
3: Sim. Imagina, tu debulhava o milho lá com esfregando, né? Com o dedo ali, rasgava o dedo, né? Debulhava o milho, né? Colocava o grão do lado e o sabugo do outro, né?
0: Tu vê
3: e aí com aquela máquina manual, né, meu caro Igor? Tu botava o milho, né? A espiga, né? Saía o sabugo de um lado e o milho do outro, imagina. É melhor. Depois da invenção do debulhador de milho veio toda a tecnologia.
0: Tu
3: não sabia disso?
0: Não sabia.
3: Bem, a primeira invenção tecnológica do mundo foi o debulhador de milho.
0: Muito bem.
3: É isso aí.
0: Legal.
3: É bom.
0: Informação bem interessante.
3: Mas é.
0: Por uma quarta-feira, 25 para as 10, é interessante.
3: Mas é a informação.
0: Então, legal.
3: Mudou, a partir daí, né?
0: Mudou o quê na minha vida? Nada?
3: Não,
0: tudo bem, né?
3: Como não? Como é que não mudou? A partir daí...
0: Eu não uso debulhador de milho hoje, né?
3: Claro que tu não usa.
0: Então...
3: Mas o debulhador...
0: Eu só tô falando pra te deixar brabo, tu
3: mas
0: sabe,
3: o debulhador,
0: né,
3: de milho foi a primeira invenção tecnológica inventada no mundo. É isso que eu tô falando. Depois disso veio o computador.
0: Ah, tá. É. Ah, bom.
3: Entendeu?
0: Entendi.
3: Se não tivesse que debulhador de milho, não teria o computador hoje.
0: Tu, pra te ver o salto da humanidade, né? Saímos do debulhador de milho pro computador.
3: Não, claro que teve os outros processos, né?
0: Que situação.
3: Tá bom?
0: Dilamar é cultura. Dilamar é cultura. E aí, meu querido Dilamar, o setor tá movimentado? Como é que tá? É,
3: mais ou menos, diria um amigo nosso.
0: Mais ou menos?
3: Mais ou menos, né?
0: Mais ou menos.
3: Mais ou menos.
0: Mais ou menos.
3: O que chama atenção mais uma vez são os desaparecimentos da região, né?
0: Os mesmos ou tem mais?
3: Não tem mais. Agora
0: tem mais?
3: Meu, tem um que desapareceu em um estrelense que desapareceu na Espanha. Tá?
0: Nossa!
3: Isso. E outro lá em Serafina Corrêa. 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Pois bem, duas pessoas ficaram feridas, vítima de um acidente de trânsito na manhã de ontem, na RSC 287, em Venâncio Aires. O acidente na linha bem feita envolveu um Saveiro e um Prisma. Já um motociclista ficou gravemente ferido após uma colisão contra um automóvel na BR-386, próximo ao shopping em Lajeado, com fratura exposta na região do tornozelo e também forte hemorragia, foi levado para atendimento médico. A polícia em Serafina Corrêa está investigando aí o desaparecimento do Silvio Cunha da Silva Campos, 25 anos de idade. Está desaparecido desde o dia 19 de maio. O relato dá conta, né, de que teve uma conversa com familiares e diz que sairia do imóvel onde morava e retornaria posterior para buscar os pertences, né, objetos pessoais. No entanto, não voltou e a família também não consegue mais contato com o cidadão. O corpo de uma mulher foi localizado ontem por pescadores no Rio Guaíba, isto é Porto Alegre. Júlia Cleido Santos, 52 anos de idade, cabeleireira. Apresentava cortes de facão ou machado, né? No rosto, na cabeça e nas costas. Um bebê de apenas 15 dias foi salvo pelo Corpo de Bombeiros Voluntários de Teutônia ontem. O fato ocorreu no Canabar. A avó, né, chamou, então mencionou a Brigada Militar, aliás, o Corpo de Bombeiros Voluntários, para esse salvamento. Foram feitas as manobras, então, de desobstrução das vias aéreas até a chegada da corporação, que depois encaminhou, então, para uma avaliação médica no Hospital Ouro Branco. O gaúcho Vitor Hugo Paladini, de 49 anos de idade, morador de Estrela, está desaparecido desde o dia 15 de maio em Barcelona, na Espanha. Estava viajando, manteve contato com a família e quando chegou na Espanha, estaria, segundo ele, dentro de um táxi, entrou em contato e depois disso ele simplesmente desapareceu. Durante esta noite e madrugada, uma carreta tombou na localidade de Espraiado, está na BR-386 em Soledade. O veículo ficou fora da pista, onde é que ocorreu o acidente também com um caminhão de combustíveis na segunda-feira. Ninguém sofreu ferimentos, o transbordo da carga deve ocorrer na manhã de hoje. Já um acidente de trânsito com lesões foi registrado no início da tarde de ontem na ERS-436 em Taquari. Este acidente envolveu uma moto CG-150 guiada por um homem de 32 anos e uma caminhonete Hilux também guiada por um homem de 32 anos de idade que tinha um reboque. O condutor da Hilux deixou o local, mas foi localizado posteriormente pela Comando Rodoviário da Brigada Militar, depois de informações de populares. Ele diz que saiu do local, né, depois do acidente, porque passou mal. O motociclista com lesões foi levado para atendimento no hospital em Taquari, meu caro Igor Lopes. Estas, então, as principais informações do setor policial nesta manhã de
0: quarta-feira.
3: Quarta-feira, né? Quarta-feira. 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
0: muito
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0: bem,
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0: bem.
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3: Pra botar de volta.
0: Que barbaridade, guri.
3: Tá bom, mas é a dica, né?
0: É a dica.
3: É a dica, quem dica. Quiser, né?
0: Fazer pra quem quer, né?
3: Exato.
0: Quem é vaidoso também, uhum. Aí e tal, né? Uhum. Quer voltar a pra ficar... Muitas... É uma questão de autoestima também, Vila.
3: De autoestima, exato.
0: É autoestima. Pro homem é autoestima.
3: Devolve a autoestima.
0: A barba e o cabelo é autoestima. Então, já sabe, né? Uhum. A gente não usa maquiagem, né? Não.
3: Exato.
0: Dá pra usar peruca? Então
3: não,
0: nós vamos
3: dá,
0: ter que.
3: Dá, né?
0: Até dá, mas nós não vamos querer, né? Nós vamos esquecer de tirar a peruca, nós vamos tomar banho com a peruca, né?
3: Isso.
0: Tem a ciência disso, né, rapaz? Fechou, Dilamar?
3: Fechou.
0: Um abraço pra ti, tudo de bom, brigadão, viu? Tá aí o Dilamar dos Passos, trouxe as informações da polícia aqui no nosso show da manhã. Seguinte, ó, pra quem tá ansioso pela Copa, a nossa querida Shakira lançou a música da Copa, rapaz. É, eu dei uma espiada agora há pouco, vamos ouvir aqui, ó.
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0: É só já entrar no clima.

0: Zezé de Camargo, irmão da Lua, amigo das estrelas, o nosso show da manhã, Ícaro e Gilmar, cê tá doido, e a música da Copa, o Dai Dai, com a Shakira, 5 para as 10, temperatura tá em 16 graus, o Vale do Taquari, vamos encarar, senhoras e senhores, excelente e maravilhosa quarta-feira, pra você ligado junto conosco, e aqui no estúdio, estou sempre recebendo a nossa figurinha carimbada, a nossa amigona da Loja Regla, a Tati. Tati, tudo certo? Bom dia, como é que estamos? Tranquilo, sereno?
1: Bom dia, Igor. Bom dia, ouvintes. Tudo certinho, Igor.
0: Tudo tranquilo hoje?
1: Tudo, né? Sereno.
0: Como é que tá o tempo lá fora? Tá agradável, acho,
1: né? Tá agradável,
0: né?
1: Sim. Deu uma boa esquentadinha, né? O sol tá reluzindo.
0: Isso. Depois um final de semana que ele não quis aparecer.
1: Chuvoso.
0: O início da semana também. Hoje ele deu as caras, né? Hoje veio com vontade pra trabalhar, literalmente, né?
1: Exato.
0: Mas, não esquecendo, ouvinte, que vem mais frio por aí, viu? Essa semana
1: Sim.
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2: 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Olha nós de volta aí, 10:10, 10:10, a hora da coincidência, faz um pedido aí, senhoras e senhores. 10:10, excelente quarta-feira pra você ligado junto conosco. 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Daqui a pouquinho eu trago o recado de todos os ouvintes. Aguenta aí! Por enquanto eu trago horóscopo pro dia, signo de Áries, Touro, Gêmeos e Câncer. Você de Áries, o desejo de expandir planos ou assumir novos compromissos pode ser maior do que a sua agenda comporta. Antes de dizer sim para tudo, avalie o que realmente cabe no seu momento atual, você de Áries. Você de Touro, a tendência a exagerar preocupações práticas ou financeiras pode gerar ansiedade. Evite decisões precipitadas baseadas no entusiasmo momentâneo. Organizar números, revisar informações e dialogar com alguém de confiança pode ajudar a manter a estabilidade e o bom senso, você de Touro. A você de Gêmeos, algumas expectativas nas relações podem ficar infladas, criando pequenas decepções se o outro não corresponder na mesma intensidade. Tente expressar o que você sente com leveza para evitar mal-entendidos, você de Gêmeos. E você de Câncer, você pode sentir que está fazendo mais do que deveria ou até esperando o reconhecimento imediato. Cuidado com excessos na rotina ou na autocobrança. Conversas esclarecedoras e objetivas podem ajudar a redistribuir algumas tarefas e trazer mais equilíbrio ao dia, você de Câncer.
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0: Gustavo Lima. A gente fez amor.
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0: Deus incrédulo, rapaz. Chora coração na manhã dessa quarta-feira, que maravilha, bom demais ter a tua audiência, ó, ó, ó, ó, meu Deus do céu. Quando a música é assim, a cerveja abre sozinha, rapaz. Tchan de avião com Henrique e Juliano, no meu lugar é a pessoa. 10:19, temperatura tá em 17,5 graus nesse momento. Obrigadão pela tua audiência, vamos lá, vamos encarar. Deixa eu trazer recado dos ouvintes, tem muita gente participando. Abraço pro Nadir, pra Porte da Barra do Coqueiro, escutando pela Alexa. Abraço, brigadão pela audiência. Ainda, a Simone Fleck mora em Mussum, tá ligada junto conosco. Alô, Simone, abraço pra você e pra toda a família. Boa sorte, viu? A Vanessa Guedes Fernandes, encantada, ouvindo pela Alexa. Alô, Vanessa, tudo de bom? Brigadão pela companhia.
2: Bom dia, Igor, tudo bem?
0: Bom.
2: Tô tomando um chimarão e te ouvindo.
0: Olha aí.
2: Abraço. Abraço. Toca uma boa aí que tá na ponta da agulha. Se for possível, a montanha.
0: Eu vou
2: tá
0: subir.
2: Bom? Valeu, abraço.
0: Valeu, Nelly Lanzini, abraço o pessoal da Linha Nova em Roca Salles. A Ivete Guizzo, da Alto Ed Encantado, tá ouvindo pelo rádio. Abraço, boa sorte. A Marli Lazzarotto de Roca Salles. Rádio lindo que ganhei do meu filho. Olha se não é lindo. É bonito mesmo o rádio, hein? Rapaz, é uma retrô e tem ondas curtas ainda. É bonito o rádio. Alô, Marli Lazzarotto, boa sorte pra você. A Marise... Marisete Lancini de Palmas, Encantado, tá ligada pelo rádio. O Cláudio Roberto Rambaioli, ouço, escuto a rádio pelo rádio e também pelo celular, tá certo? Boa sorte pra você. A Lourdes Maria Gueira, tá junto conosco também. Alô, Lourdes, ouvindo a rádio Encantado, né? A rádio Encantado, né? 104,7, então tá bom, abraço carinhoso. Ainda Luciano e Max Franchini, pessoal aí ligado junto conosco na Linha Alegre Caravaggio Mussum, ouvindo no som, é uma torre, né? É uma quase uma JBL, né? Abraço! 24 horas ligados por aqui, que maravilha, tudo de bom!
3: Bom dia, meu amigo Igor, aqui é o Leste, dono Gerimão, tomando um chimarãozinho com a erva bem verde aqui, escutando a tua rádio, tá bom? Sabe que hoje é dia do sofá, né? Hoje é dia dos amores. Tá bom, Igor? Toca uma bem chamadinha aí pra nós aí, que tá na ponta da agulha, pode ser também. Tá bom, Igor?
0: Tá bom.
3: Um abraço, uma boa rádio.
0: Valeu.
3: E fique tudo com Deus aí, tá bom?
0: Tá certo.
3: A rádio tá show. Um abraço, tchau, tchau.
0: Valeu, Lécio, dona Jurema, tudo de bom pra vocês, brigadão pela companhia. Bom dia, Igor, é Janete Poletti de Roca Salles, tá junto conosco, escuta pelo rádio. Coloca uma música aí pra minha filha Isadora e pro meu maridão, o Cássio Hortz. Deixa pra mim, abraço, tudo de bom.
4: Bom dia, Igor, tudo bom contigo?
0: Bom.
4: Igor, seu programa tá show de bola, tá?
0: Opa.
4: Mas eu quero oferecer uma música pros meus amigos de Jacarezinho, pra vó. Com a minha irmã Silvana, meu cunhado Jair, minhas irmãs do Lambari, o Marcelo, meu cunhado, meu irmão de a bonita baixa Adilara, minha cunhada Clarice, pro meu primo Gilmar Cardoso da Silva, e pra Mari Agostinho, esposo dela, e pra dona Elide, pra você. Eu quero a música hoje, Ferro e Fogo. Tem como tu tocar essa música pra mim?
0: Ferro e Fogo?
4: E vou dar um abraço no Dinamarca quando ele chegar aí, tá bom? Isso que fui eu que mandei.
0: Beleza.
4: Deus abençoe vocês, tá?
0: Feito o registro, abraço, querida Juliane de Terezinha Barcelos, tá feito o registro, obrigado pela companhia. O Hélio Lourenço tá ligado junto conosco no bairro Santa Clara, ouvindo pelo rádio. Quero participar aí. Estou ouvindo pelo rádio no bairro Lambari. Sou a Neiva Maria Rodrigues de Araújo. Manda música para os meus pais, Vanirdo Rodrigues e Eva Rodrigues do Lambari. Estão na escuta. Abraço para essa família querida. Ainda a Cláudia Helena Mariotti do bairro Planalto Encantado, ouvindo pelo rádio. A Circe Giovanella, ela pediu a música do Giovanni Severo. Alô, minha querida Circe Giovanella, obrigado pela companhia. Ivelin Vieira, de Dr. Ricardo, pediu Inquilina de Violeiro. Abraço pra ti, tudo de bom. A Terezinha Zanata, do São José Scalabrini, tá ligada junto conosco, dançando ao som na Rádio Encantada. Aí sim. Abraço pra Odete Schmitz, de Arroio Augusta Alta, também junto conosco. Renato e Adriana Baldi, pessoal de São Caetano, Arroio do Meio. A Lúcia Toriani. Alô, minha querida Lúcia, o pessoal do Porto 15. Abraço carinhoso pra senhora, pra toda a sua família. Brigadão pela audiência. Beijo pra você. Ainda o Josias está mandando um bom dia para dona Chica. Ainda o Marcos Antônio Boni de Relvado, escuta a Rádio Encantada FM 104,7 no rádio. Aí sim, abração.
5: Bom dia, Igor. Aqui é a Silvana Sivardi, do bairro Planalto de Encantado.
0: Diga.
5: Eu gostaria de participar do sorteio.
0: Tá bom.
5: E eu escuto sempre vocês no rádio de que vai a luz.
0: Tá bom, bom demais. Abraço, Silvana Sivardi, boa sorte para você. Altemir Capelari tá junto conosco. O pessoal do bairro Planalto ouvindo a rádio pelo velho rádio. Uma pilha, bom demais, abraço. A Tere Lisboa tá junto conosco, pediu Nando Moreno. Alô, Tere, tudo de bom pra ti, brigadão pela audiência.

0: Já dá pra correr, Tere? Já dá pra jogar uma sinuca, sei lá? Participar aí do Clube do Corre aí ou não? Fala pra mim aí. Abraço pra Luciana Marques. Manda música pras minhas amigas Cere Lisboa, a Dora Pitol, Inês Damasio, mas principalmente pra Eliane Giacomoli. Tá feito o registro. Alô, Luciane Marques, tudo de bom.
1: Você que tem uma Alexa, opa, aí, tá com problema em sintonizar a rádio.
2: É o seguinte.
0: Ai. A querida Maria de Lourdes tá, acho que é sobre a Alexa, né? Já vamos ouvir devagarinho o teu áudio aí pra gente te ajudar também, tá bom? Obrigado pela audiência.
3: Bom dia, Igor. E aí? Tava ouvindo vocês dois dialogando aí. Concordo com o Dilamar. Após o advento do debulhador de milho e da trilhadeira, a colônia nunca mais foi a mesma.
0: É verdade, isso aí.
3: Que
0: verdade.
3: Avanço.
0: Isso aí, concordo plenamente. E aí?
3: Valeu.
0: Valeu.
3: Obrigado.
0: Abraço.
3: Abraço, Sérgio Sebem, o Sumo.
0: Grande, Sérgio Sebem, tudo de bom, meu queridão? Quem mais tá aqui?
4: Bom dia, Igor.
0: Bom
4: tudo
0: dia.
4: Bem? Tudo
0: bom.
4: É, pode tocar Em Nome do Amor com Leandro Leonardo.
0: Em Nome
4: pode
0: do Amor.
4: Pode ser? Que bom dia. Abençoado.
0: Valeu.
4: Tchau.
0: Abraço.
4: Obrigada.
0: A Maria Isabel tá ligada junto conosco também aqui na Rádio Encantado. Que maravilha ter a tua audiência, viu? Tudo de bom. Seguinte. Continua mandando sua mensagem aí no 519-9988-1543. Manda aí, ó, seu nome completo, a sua localidade, a sua cidade, seu bairro, né? E me diz aí em qual dispositivo, como você está ouvindo a Rádio Encantada. Ah, eu tô vindo pelo rádio, tô vindo pela Alexa, pelo site, pelo aplicativo. Manda pra gente aí, pra você concorrer a um super apresentão aqui da Rádio Encantada pra você, nosso ouvinte. É uma sanduicheira e grill da Britânia, tá aqui te esperando. Sexta-feira a gente vai descobrir quem foi o sortudo ou a sortuda, beleza? Estamos combinados? Muito bem. Vamos aos aniversariantes do dia, senhoras e senhores. Vamos lá, vamos lá. Deixa eu mandar aqui que tem um recado de aniversariante aqui no nosso WhatsApp. Muito bem, lá no início do programa, a Maria de Lourdes Furlaneto. Hoje é aniversário do Vanderlei Furlaneto da Vila Holanda. Alô, Vanderlei Furlaneto. Parabéns, parabéns. Saúde, paz e prosperidade pra ti. Tudo de bom. Saúde, saúde, saúde. Que o resto a gente corre atrás com certeza, né? Grande Vanderlei Furlaneto. Quero mandar uns parabéns também para nossa querida Rosa Olme. Alô, dona Rosa Olme, parabéns, saúde e prosperidade para você, tudo de bom. Ela sempre participa do programa, hoje ela não tá participando. Provavelmente a casa deve estar cheia aí também, né? Se organizando, curtindo seu aniversário. Alô, minha querida Rosa Olme, parabéns, saúde, paz e prosperidade, tudo de bom. Abraço pra Mari Sônia Grilli de Relvado, tá de aniversário hoje. Alô, minha querida Mari Sônia Grilli, parabéns, saúde, saúde, saúde. Tudo de bom pra você hoje e amanhã e sempre. Ela que nos ouve pela Alexa, né? Que maravilha. Saúde, saúde, saúde. E o resto a gente corre atrás com certeza, né? Bom demais, bom demais. E aos demais aniversariantes do dia, que Deus abençoe hoje, amanhã e sempre. São os votos de todos aqui da Rádio Encantado pra vocês. Inclusive, ontem eu acabei me passando nos aniversariantes. Rosane Colossi estava de aniversário ontem. Alô, minha querida Rosane Colossi. É que a gente cantou um parabéns pra ela aqui na rádio e eu acabei deletando da mente, né? Mas alô, minha querida Rosane Colossi, tá em casa, de boa, tranquila, serena, né? Saúde, saúde, saúde e prosperidade pra você, minha querida. Tudo de bom. Tava de aniversário ontem, rapaz. Fiquei sabendo aí, ó, que a Avenida Antônio de Conto tá fechada aí, né? Por conta do aniversário da Rosane Colossi, né? Coisa boa! Alô, Rosane Colossi, tudo de bom pra ti? Saúde e prosperidade, minha querida! 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

0: 28 para as 11, direto pro horóscopo do dia, signo de Leão, Virgem, Libra e Escorpião. Vamos lá? Signo de Leão, para você, o entusiasmo pode levá-lo a prometer além do que consegue cumprir, especialmente em projetos pessoais ou compromissos sociais. Antes de se empolgar, tente revisar prazos e limites, você de Leão. Você de Virgem, pode surgir uma tendência a ampliar certas questões, especialmente familiares ou emocionais. Isso tende a transformar pequenos detalhes em grandes preocupações a você de Virgem, hein? Libra, o desafio principal do dia pode ser não exagerar na autocrítica ou na necessidade de aprovação. Conversas equilibradas e objetivas podem te ajudar a organizar pensamentos e até mesmo a recuperar a sua segurança, você de Libra. E você de Escorpião, expectativas ligadas a resultados ou reconhecimento podem ficar maiores do que a realidade do momento. Por isso, evite decisões impulsivas motivadas por euforia ou frustração. É importante não acelerar as coisas e revisar estratégias com calma, você de Escorpião. 27 para as 11, senhoras e senhores. Vamos falar de coisa boa, vamos falar com ele, meu querido Gabriel da JB Mix. 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
1: 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Forte abraço, Igor. Forte abraço pra você, amigo ouvinte.
0: Valeu, querido Gabriel da JB Mix. Tá feito o registro, meu queridão.

0: Bananquinho com o Felipe Rodrigo, 20 para as 11, senhoras e senhores. 18 graus e a temperatura. Excelente quarta-feira para você ligado junto conosco na volta. Mais recado dos ouvintes, horóscopo para o dia e muito mais. Não sai daí!
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0: Estamos de volta, senhoras e senhores, 16 para as 11, a temperatura tem 19 graus, senhoras e senhores, é o sol brilhando nesta quarta-feira aqui na nossa região. Vamos lá, vamos encarar? 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
0: 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Deixa eu fazer um apanhado geral dos nossos ouvintes por aqui. A Juscelita Esquena tá junto conosco. O pessoal aí de Tigrinho Alto, Nova Brecia, abraço. A Lourdes Fontana, de Garibaldi, ouvindo a rádio. O Renato Venturini, abraço, Renato, tamo junto. Ainda a Fátima Isabel Fim, quem tá?
2: Aí, ó. Bom dia, Igor, tudo bem?
0: Tudo bem.
2: Gostaria de ouvir uma música com o Eduardo Costa. Pode ser Deus é Caipira. E ofereço para todos que estão na escuta, para minhas amigas, vizinha, para vocês ali.
0: Beleza.
2: Abraço. Um bom dia. E um abração.
0: Valeu, minha querida Fátima Isabel Fim.
2: Bom dia, Ivo.
0: Bom dia.
3: Eu queria escutar uma música com Eduardo Costa. Qualquer uma delas. Pode todas ser. São boas.
0: Vou tocar a Deusa Caipira, então.
3: E oferecer pra Tânia e o Genir lá no Mercado Getânia em Roca Salles.
0: Opa! Bom demais.
3: Tá, Igor.
0: Fechou.
3: Um abraço.
0: Alô, Ilha de Vargas, obrigado pela tua audiência.
4: Bom dia, Dirce Lázaro, da Nossa Senhora Aparecida.
0: Fala, Dirce.
4: Queria participar do sorteio da sanduicheira. Escuto o radinho de pilha, das 6h às 20h.
0: Bom demais, obrigado pela tua companhia. A Inês Colasiel tá junto conosco, a Isolete Bergamas, que ouve pela Alexa e pelo rádio. A Ivone e o Leonir Triquez, ó. Bom dia, aqui ainda se debulha milho na mão. É isso aí, né? É um passatempo também, né? Alô, Ivone, alô, Leonir, tudo de bom? Azuleide Paine, Santo André, Roca Salles, ouvindo pelo rádio, das 6h às 22h. Abraço, boa sorte. A Ana e o Valério Pascoaleto, de vez fazendo Correia, ouvindo pelo rádio. Oi, bom dia, Igor, é a Marciele dos Santos, bairro São José. Manda uma música pra minha família, ligada pelo rádio. Que maravilha, alô, Marciele dos Santos. Abração pra você e pra toda a família. A Neucira Piva Toniolo de Relvado, ouve pelo rádio. A Cleide Tasca mandando o seu bom dia. Meu querido Vilmar tá mandando um áudio aqui. Vou ficar devendo ouvir o áudio agora, tá? Mas obrigado pela tua audiência, viu, Vilmar? Vou ouvir depois do programa aqui, viu? A Neiva Maria Moreski de Roca Salles. Não, vamos ouvir no ar, né? Vamos lá.
5: Bom dia, Igor, tudo certo?
0: E aí?
5: Eu tô enfardando fumo, eu e o Yuri, meu filho, e escutando você ali, viu? Olha que programa bonito. Eu só perdi o programa do plantão ali, que eu tava, não tava aqui junto com a rádio. Cheguei e tava no fim, mas muito bonita essa parte ali, viu? Vocês têm que segurar mais o papo de vocês dois ali. Valeu?
0: Esse é o problema.
5: E tô escutando o rádio, o meu radiozinho aqui, ele é a bateria. E quando eu tô na roça, é o rádio trator aí que funciona. Sempre ouvindo a vocês aí. Tá bom? Um abraço, tudo bom.
0: Valeu, obrigadão, meu querido Vilmar da Silveira, tamo junto. Alô, Vanessa Dalmoro, a Rosane Dalmoro, o pessoal tá sempre na escuta aí, boa sorte pra vocês. Ana Rita Damasio do Jacarezinho, sempre ligada pelo rádio. Ana Pagliarini Rissi, de Dr. Ricardo. A G. Rolim, pelo Rádio à Luz. Ainda, deixa eu ver quem mais tá aqui. A Adecir, tá junto conosco, de manhã até a noite. Mora aí no bairro, na rua Gramado. Acho que é isso, né? Abraço, brigadão pela audiência. Ana Luísa Fusger junto conosco também. A Eli da Sangale, do Santa Clara. O pessoal da Fubica Bordados estão ouvindo a rádio. Alô, é a Mari Nelza, Matiello Vaso, Porto 15, abração. Ainda, bom dia, na escuta em Balneário Gaivota, Santa Catarina, Henrique Lutz e a Marisa pelo aplicativo, bom demais. A Raide junto conosco e Décio de Freitas. Pessoal aí, o Yuri Gonçalves de Freitas, né, de Dr. Ricardo, que é a música Tampa da Panela, valeu. A Maria Possebon também tá junto conosco, alô Maria, tudo de bom. Quem mais tá aqui? A Carly Bischoff de Mussum, Guilherme Machado de Souza, a Lúcia Jaquete de Lajado, Ivanete Formentini, o Nenê, toda a galera, obrigado pela audiência. A Márcia Benini, a Noêmia Borba, a Maria Gregori do Planalto, a Mairi Dalla Vecchia, a Lise Pave Graciola, Sandra Reis de Roca Salles também, todos aí ligados aqui na Rádio Encantada. Enfim, todo mundo tá concorrendo, beleza? E pra fechar o programa, vamos com o horóscopo do dia. Lembrando que é na sexta-feira que a gente vai conhecer quem foi o sortudo ou a sortuda que vai levar para casa essa sanduicheira e grill, senhoras e senhores. Signo de Sagitário, Capricórnio, Aquário e Peixes. Sagitário, a vontade de ampliar os seus horizontes pode vir acompanhada de alguma dispersão. É importante selecionar prioridades em vez de abraçar múltiplas ideias ao mesmo tempo. Você de Aquário, pode ser que algumas questões profissionais ganhem proporções maiores na sua mente. Antes de reagir, tente buscar dados concretos e converse com clareza sobre pontos relevantes. Você de Aquário, você pode sentir necessidade de defender seus pontos de vista com mais intensidade em algum momento do dia. Porém, evite transformar diferenças em debates desnecessários. E você de Peixes, o dia pode trazer reflexões amplificadas sobre compromissos ou responsabilidades compartilhadas. Em vez de dramatizar cenários, procure buscar mais informação e manter o diálogo direto, você de Peixes.
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0: Abraço a todos, se cuidem. Excelente, maravilhosa quarta-feira. Volta amanhã. Amanhã tem TBT por aqui, viu? A partir das 9 eu tô de volta com o show da manhã. Vem aí, Claudinei Coferro, informativo de Roca Salles. Se cuidem, se comportem na minha ausência, criança. Fiquem com Deus que eu vou com ele. Tchau.

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2: Bom dia, amigos, bom dia, amigas. Está no ar o programa informativo de Roca Salles, aqui pela Rádio Encantado 104.7 FM. 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Hoje é quarta-feira, dia 27 de maio de 2026. Uma quarta-feira com céu parcialmente nublado aqui no Vale do Taquari. Tempo seco nesse momento. Temperatura 19 graus, 66% a umidade relativa do ar. 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Convites. A diretoria do Grupo dos Amigos da Melhor Idade convida seus integrantes para a programação do próximo sábado, dia 30, o Baile da Melhor Idade em Colinas. A saída do centro da cidade será às 10 horas e 45 minutos da manhã. As inscrições com Marlene Dors, contatando pelo fone WhatsApp 993-67-6137. E inscrições também com Sibila Irmani, contatando pelo fone WhatsApp 99814-6478. A diretoria da Associação Ecumênica da Terceira Idade de Roca Salles convida seus associados para as programações do próximo sábado, dia 30. O Baile da Melhor Idade em Colinas, saída para Colinas às 11 horas da manhã, do centro da cidade. E também sábado, Baile da Melhor Idade em Monte Belo do Sul, saída para Monte Belo do Sul, às 11:30 da manhã. As inscrições até às 16 horas de sexta-feira com a diretoria, contatando pelo fone WhatsApp 9641-8252. Convite da diretoria da Associação Ecumênica da Terceira Idade de Roca Salles. A Secretaria Municipal da Saúde informa atenção para um roteiro de atendimento da Unidade Móvel de Saúde no interior do município para esta semana. Atendimento com o Dr. Gabriel Ortega, que mais técnica de enfermagem. Hoje à tarde, Unidade Móvel de Saúde atendendo, em frente ao Salão da Comunidade da Violanda. E amanhã, quinta-feira, dia 28, também pela parte da tarde, Unidade Móvel de Saúde atendendo, em frente ao Salão da Comunidade São Judas Tadeu ou Morige. A secretaria lembra as pessoas que vão em busca de atendimento na Unidade Móvel de Saúde para que levem consigo o cartão do SUS e também documento de identidade. A Secretaria da Saúde também comunica à população de que hoje, quarta-feira, o atendimento no posto de saúde do centro será somente até às 15h, devido à reunião da equipe. Portanto, atendimento hoje no posto de saúde do centro somente até às 15h, em virtude da reunião interna da equipe. Casos de urgência e emergência após as 15 horas devem ser encaminhados junto ao Hospital Roque Gonzalez. E atenção para essa mensagem da Rede de Farmácia São João.
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2: 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A Junta do Serviço Militar lembra aos jovens que completam 18 anos neste ano de que está em andamento o período do alistamento militar. O alistamento deve ser feito exclusivamente pelo site alistamento.eb.mil.br. O prazo encerra no dia 30 de junho. Lembrando, o alistamento pelo site alistamento.eb.mil.br. Para mais informações e orientações, os jovens também podem contatar a Junta do Serviço Militar pelo WhatsApp 9-9595-4410. E também presencialmente com atendimento na Junta do Serviço Militar da Prefeitura, nas segundas e quintas-feiras, pela parte da manhã. 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
2: Bom dia, você querido amigo irmão, querida amiga irmã, que reza conosco neste dia. Esse é o programa da paróquia São José de Roca Salles. Quem vos fala é o padre João Paulo Schaeffer. Hoje é quarta-feira, dia 27 de maio. Após vivenciarmos o ciclo da Páscoa desde a quarta-feira de cinzas até Pentecostes, domingo último, nós agora retomamos o tempo comum. Estamos na oitava semana do tempo comum do nosso ano litúrgico. Evangelho Marcos, capítulo 10, versículos 32 a 45. Naquele tempo, os discípulos estavam a caminho, subindo para Jerusalém. Jesus ia na frente. Os discípulos estavam espantados e aqueles que iam atrás estavam com medo. Jesus chamou de novo os 12 à parte e começou a dizer-lhes o que estava para acontecer com ele. Eis que estamos subindo para Jerusalém e o Filho do Homem vai ser entregue aos sumos sacerdotes e aos doutores da lei. Eles o condenarão à morte e o entregarão aos pagãos. Vão zombar dele, cuspir nele, vão torturá-lo e matá-lo. E depois de 3 dias, ele ressuscitará. Tiago e João, filhos de Zebedeu, foram a Jesus e lhe disseram: Mestre, queremos que faças por nós o que vamos pedir. Ele perguntou: O que quereis que eu vos faça? Eles responderam: Deixa-nos sentar um à tua direita e outro à tua esquerda quando estiveres na tua glória. Jesus então lhes disse: Vós não sabeis o que pedis. Por acaso podeis beber o cálice que eu vou beber? Podeis ser batizados com o batismo com que eu vou ser batizado? Eles responderam: Podemos. E ele lhes disse: Vós bebereis o cálice que eu devo beber e sereis batizados com o batismo com que eu devo ser batizado. Mas não depende de mim conceder o lugar à minha direita ou à minha esquerda. É para aqueles a quem foi reservado. Quando os outros 10 discípulos ouviram isso, indignaram-se com Tiago e João. Jesus os chamou e disse: Vós sabeis que os chefes das nações as oprimem e os grandes as tiranizam. Mas entre vós não deve ser assim. Quem quiser ser grande, seja o vosso servo, e quem quiser ser o primeiro, seja o escravo de todos. Porque o Filho do Homem não veio para ser servido, mas para servir e dar a sua vida como resgate para muitos. Palavra da salvação. Glória a vós, Senhor. Querido irmão, querida irmã, a retomada do tempo comum, o Evangelho de Marcos que escutamos, em sua primeira parte apresenta-nos Jesus e os discípulos subindo para Jerusalém. O mestre caminha decididamente à frente. Sobre o grupo dos 12 paira um clima de insegurança e incerteza. Parecem se atrasar atrás de Jesus. O Senhor os chama à parte e lhes anuncia pela terceira vez sua paixão, morte e ressurreição. É um anúncio pormenorizado e mais rico em detalhes em relação aos 2 anúncios anteriores, já apresentados no Santo Evangelho. A partir do versículo 35 que escutamos, 2 dos discípulos, Tiago e João, interrompem Jesus e pedem-lhe privilégios, reconhecimentos e honrarias. A incompreensão que permeia a cena é profunda e significativa. O Senhor revela-lhes um aspecto crucial da sua missão. Contudo, incapazes de aprender plenamente a intenção divina, os discípulos desviam o foco para uma discussão que, em primeira vista, se revela trivial e desconcertada da verdadeira dimensão do ensinamento recebido. O final do texto traz um belo e profundo ensinamento do Senhor. O caminho do discípulo não é a busca dos privilégios e honrarias. Pelo contrário, deve ser a estrada do serviço e da humildade. Assim, O Senhor ensina aos seus discípulos e hoje ensina a nós. Buscar servir o Senhor na simplicidade e humildade é estar próximo dele aqui já nesta vida presente, mas também para poder estar com ele na sua glória no reino. Retomamos o tempo comum e acompanhamos essa caminhada de Jesus que está a nos ensinar. A programação da paróquia para esta semana, hoje quarta-feira, às 19 horas, missa na matriz com a bênção na saúde. Amanhã, quinta-feira, teremos a missa às 19 horas no bairro dos Lajeados e na casa da Cecília Vígolo. No próximo sábado, dia 30, às 14 horas, missa comunidade São José do Maracanã. 15 horas, missa comunidade Nossa Senhora do Caravaggio, Três Pinheiros. 16:30, missa comunidade Nossa Senhora dos Navegantes, Picão. E 19 horas, missa na matriz. Para domingo, às 8:30, missa na matriz. E às 10:30, missa com festa em honra a Nossa Senhora Caravaggio, na comunidade Nossa Senhora Caravaggio, na linha Bento Gonçalves. Tua programação para essa semana e o final de semana. Próxima semana estaremos celebrando Corpus Christi, na quinta-feira, dia 4 de junho. Comunicamos que não teremos a missa na quarta-feira, como de costume, na semana próxima, e sim teremos as celebrações de Corpus Christi. Quinta-feira pela manhã, às 9 horas, teremos a missa de Corpus Christi na comunidade Sagrada Família, linha Júlio de Castilhos, e às 15 horas, a missa de Corpus Christi aqui na Matriz. A programação aqui da Matriz, convidamos as famílias da catequese, das crianças, também as famílias, mas também a comunidade em geral, quem puder colaborar, ajudar a confecção dos tapetes de Corpus Christi, e na parte da manhã, a partir das 8 horas, e à tarde celebrarmos solenemente a nossa fé na manifestação pública da Eucaristia. O Senhor está presente em corpo e alma e divindade no pão consagrado, no vinho consagrado sobre o santo altar. Então a celebração de Corpus Christi nos faz celebrar esse grande mistério de amor do Senhor presente na Sagrada Eucaristia. Também convidamos para também fazermos um gesto de caridade. É quem quiser doar um agasalho, mas também quem quiser doar algum donativo, um alimento, para poder também ajudar as pessoas mais carentes. Muita gente vem a nós aqui na paróquia pedir algum alimento. Então, Corpus Christi também é uma oportunidade. Teremos no próximo domingo, a festa em honra de Nossa Senhora Caravaggio, na comunidade Nossa Senhora Caravaggio, linha Bento Gonçalves, e as programações para o mês de junho, que se aproxima. Nós retomamos as celebrações do Apostolado da Oração, na primeira sexta-feira do mês de junho, dia 5, a missa às 15 horas, como de costume. Dia 7 de junho, domingo, festa em honra ao Sagrado Coração de Jesus na Constância. Dia 13 de junho, estaremos acolhendo o baile da Associação Ecumênica Terceira Idade, aqui no Salão Paroquial. Dia 14 de junho, festa em honra a Santo Antônio na Violanda. Dia 21 de junho, festa em honra a São Luís na comunidade Nossa do Rosário, Arroio Augusta Baixa. E dia 27 de junho, chá do Apostolado Oração aqui na Matriz. Também convidamos a todos para participarem do Filó Italiano aqui no Salão Paroquial, no sábado 4 de julho. Estaremos organizando esse evento. Imploramos a bênção de Deus sobre a tua vida, sobre o teu trabalho, sobre a missão que com alegria acolhes. Que o Senhor te abençoe e o Senhor te guarde. O Senhor esteja convosco, Ele está no meio de nós. Que pela intercessão de São José Maria Santíssima, abençoe-vos o Deus Poderoso, Pai, Filho e Espírito Santo. Amém. Tenham todos um bom dia, uma abençoada semana, graças a Deus.
3: 11 horas e 19 minutos, 19 graus a temperatura. 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
2: Abençoada semana, graças a Deus.
3: 11 horas e 19 minutos, 19 graus a temperatura. 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

0: 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A Defesa Civil do município de Roca Salles lembra que acontece hoje, a partir das 13 horas até as 16 horas, no bairro Dois Lajeados, o Batingão, o simulado externo de evacuação comunitária. Trata-se de um simulado e a ação será realizada como se uma situação real de emergência estivesse acontecendo, justamente para orientar e preparar a comunidade sobre como agir em caso de risco. Durante a atividade de hoje, haverá movimentação de equipes, veículos de emergência e participação de órgãos de resposta, como Corpo de Bombeiros, Brigada Militar SAMU e Defesa Civil. O objetivo hoje é treinar, orientar e fortalecer a preparação da população, mostrando na prática rotas de fuga, pontos de encontro e procedimentos de evacuação. O simulado acontece hoje, a partir da 1 da tarde até as 4, no bairro Dois Lajeados. 11:21.
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0: 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E vem aí o tradicional baile do colono do STR de Roca Salles. Será no próximo dia 25 de julho, no Salão da Comunidade Católica São José. O presidente do sindicato, Gilmar Berstein, convida a comunidade para prestigiar. Ele cita também a programação do evento.
2: 9 horas, mateada com erva mate, nato mate, nato folha. 11 horas, pronunciamentos de autoridades. 11:30, mensagem ecumênica. E 12 horas, almoço. Valor do cartão, somente R$40. Crianças de 8 a 12 anos, R$20. 13:30, baile com a banda popular Art Show. 16 horas, sorteio de brindes. Então, cartões à venda no escritório do sindicato. Então, desde já, o sindicato agradece, tá, a presença de todos. Tradicional baile do Conono, dia 25 de julho, no Salão Paroquial Católico. Então, cartões já estão à venda aqui no escritório do sindicato.
1: 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Nova edição amanhã.
0: 11:23, 19 graus a temperatura. 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

0: 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A diretoria da comunidade Nossa Senhora do Caravaggio, da linha Bento Gonçalves em Roca Salles, convida a todos para participarem no próximo domingo, dia 31, da tradicional festa de Nossa Senhora do Caravaggio. 10 horas, celebração de missa festiva. Meio-dia, almoço servido à mesa, com churrasco de res, suíno, frango, pão, cuca, maionese e saladas. Valor do cartão para o almoço, R$55 antecipado. No domingo, o valor do cartão será de R$60. Cartões antecipados à venda na distribuidora de bebidas Botega e no bar da Encruzilhada. Pela parte da tarde, em reunião dançante com animação de Zene e Calvi. Apoio, vereador Noel Schaefer, Sebastião de Borba e Gilmar Oficina Mecânica. 11h26, apresentamos o programa informativo de Roca Salles aqui pela Rádio Encantado 104.7 FM. Programa que volta amanhã, a partir das 11h. A todos os ouvintes, um bom almoço, um bom dia. Na sequência da programação, vem aí um recado do AGF e depois o Jornal do Meio-Dia.
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3: 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Hoje, quarta-feira, 27 de maio de 2026. Santo do dia, Santo Agostinho da Cantuária. Mensagem de hoje: aproveite o dia, viva o agora. Esqueça o que passou e o que irá passar. A vida é agora. Aniversariantes de hoje: Raika Ziem, capitão, alô, capitão. Elton Costa, Eliane Santin Lang, Marciana Moresco, doutor Ricardo, alô, doutor Ricardo. Isabelle Bagatini, Luísa Graziola Zílio Mussum, alô, Mussum. Osair Nonemaker, Nova Brécia, aquele abraço. Mário Dacheri, Iria Bau, aos aniversariantes, que Deus lhe dê muita saúde e muita paz. 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
4: Onze horas 30 minutos, eu sou José Raimundo Tramontini e na companhia de Júlia Banhara Facchini estou iniciando a apresentação do Jornal do Meio-Dia, o noticioso aqui da Rádio Encantado FM 104.7, sempre com o apoio do supermercado Bergamasque e também com o apoio da Cressol. Como já informei, dividindo a bancada Júlia Banhara Facchini, na central técnica Érica de Oliveira. Bom dia, ouvintes. Bom dia, Érica. Bom dia, Júlia.
5: Muito bom dia, Zé. Bom dia, Érica. Bom dia aos nossos queridos ouvintes aqui da Rádio Encantado.
4: Vamos iniciando o programa destacando aqui uma informação da manhã de hoje. O trecho da rua, ou melhor, da Avenida Antônio de Conto, terá bloqueio em meia pista nesta quarta-feira, na parte da tarde. A administração municipal de Encantado, por meio do Departamento de Trânsito e Mobilidade Urbana, está informando que haverá bloqueio em meia pista na Avenida Antônio de Conto, na altura da rua Pedro Turella, até o entroncamento com a Júlio, a partir das 13h30 desta quarta-feira. A intervenção ocorre para a continuidade dos serviços de pintura e sinalização horizontal relacionados à nova configuração da preferencial no acesso a Júlio de Castilhos no sentido bairro centro. O bloqueio, conforme as informações, deve durar aproximadamente 3 horas, podendo ocorrer lentidão no fluxo de veículos durante a execução dos trabalhos. Como alternativa, os motoristas poderão acessar a rua Pedro Turella e utilizar a rua João Sana para deslocamento em direção ao centro da cidade. Ou ainda, na rótula da Antônio de Conto, já acessar a João Sana. A administração municipal orienta que os condutores redobrem a atenção, respeitem a sinalização temporária implantada no local e, se possível, utilizem rotas alternativas durante o período de intervenção. A Brigada Militar e a equipe de trânsito acompanham a operação para orientação dos motoristas e organização do fluxo viário.
5: O Jornal do Meio-Dia desse dia 27 de maio tem hoje na história o informativo de Vespasiano Correa e Mussum, a hora das comunicações e também informações policiais, esportivas, econômicas e a previsão do tempo, com Érica de Oliveira.
4: Jornal do Meio-Dia, que está iniciando aqui na Rádio Encantado, 11 horas 33 minutos, e tem como principais destaques na edição de hoje.
5: Vereadoras denunciam violência política de gênero na Câmara de Lajado.
4: Encantado realiza reunião comunitária para a prevenção de desastres climáticos.
5: Ação do Maio Amarelo promove conscientização no trânsito em Lajeado.
4: Anvisa aprova a primeira concorrente brasileira do Ozempic.
5: Tempo melhora gradualmente após chuva em várias regiões do estado.
4: Nova ponte entre Arvorezinha e Guaporé será inaugurada neste domingo.
5: Núcleo Superação da SI promove rodada de negócios em Encantado.
4: Corsã apresenta planos de contingência climática em Roca Salles.
5: Mais de 400 gatos são resgatados em situação insalubre em Santa Catarina.
4: Flávio Bolsonaro pede aos Estados Unidos classificação de facções como terroristas.
5: Surfista brasileiro é atingido no coração por peixe espada na Costa Rica.
4: Vacinação contra a gripe é ampliada para toda a população de Arroio do Meio.
5: Encantado publica decreto pioneiro de alerta climático para áreas de encosta.
4: Vale do Taquari amplia simulados e ações para situações extremas.
5: Grêmio empata com o City Torque e disputa os playoffs da Sul-Americana.
4: Hoje acontecem os jogos de volta das semifinais da Copa Sul-Sudeste.
5: Falando em Copa Sul-Sudeste, os confrontos serão entre Avaí, Volta Redonda e Chapecoense, Novo Horizontino, a partir das 19 horas.
4: Bebê de 15 dias é salvo de engasgamento pelos bombeiros de Teutônia.
5: Motociclista sofre ferimentos graves em acidente de trânsito em Lajeado.
4: Corpo de cabeleireira é localizado no Guaíba, na capital gaúcha.
5: Agora 11:35.
4: 11:35, este é o Jornal do Meio-Dia aqui na Rádio Encantado. Pois uma desembargadora da Bahia, afastada há 2 anos por suspeita de participação em esquema de venda de sentenças, recebeu aproximadamente 1.300.000 em salários durante o período em que está afastada. O caso segue sob investigação e levanta questionamentos sobre mecanismos de controle e responsabilização do judiciário, além de críticas sobre pagamentos a magistrados afastados.
5: Vereadoras de Lajeado denunciaram episódios de violência política de gênero durante sessões na Câmara Municipal. Segundo as parlamentares, manifestações e atitudes consideradas ofensivas e desrespeitosas teriam ocorrido no plenário. O caso ganhou repercussão após denunciamentos feitos pelas próprias vereadoras, que pedem providências e reforço no combate a situações de intimidação contra mulheres na política. A presidência da Câmara ainda deve analisar os relatos apresentados.
4: Pois em Encantado ou Encantado, realiza nesta sexta-feira, no Salão Comunitário do Lajadinho, às 19 horas, mais uma reunião dos Núcleos Comunitários de Proteção e Defesa Civil. O encontro contará com a participação de representantes da Defesa Civil e das comunidades de Lajadinho e Parque Perolim, e tem como principal objetivo ouvir os moradores das localidades, promovendo um diálogo direto sobre as necessidades e preocupações em relação aos eventos climáticos. A partir das informações levantadas no encontro, será elaborado um relatório que servirá de base para a definição de ações preventivas e estratégicas de resposta em situação como cheias, deslizamentos e outros eventos climáticos extremos.
5: Uma ação do Maio Amarelo movimenta Lajeado nesta semana com atividades de conscientização sobre segurança no trânsito. A programação conta com simuladores que mostram os efeitos do álcool, da distração e de situações de risco ao volante. A iniciativa busca alertar motoristas, motociclistas e pedestres sobre a importância da direção responsável e da redução de acidentes. As atividades são abertas ao público e ocorrem em pontos de grande circulação da cidade.
4: A Anvisa aprovou o primeiro medicamento brasileiro concorrente do Ozempic após a queda da patente do produto original. O remédio é utilizado principalmente no tratamento do diabetes tipo 2 e também ganhou popularidade pelo uso relacionado ao emagrecimento. Com a autorização, a expectativa é de aumento da oferta no mercado e possível redução de custos para pacientes. A empresa responsável ainda deve divulgar detalhes sobre distribuição e comercialização no país.
5: Depois da chuva registrada em grandes partes do Rio Grande do Sul no dia de ontem, o tempo começa a apresentar melhora gradual nesta quarta-feira. Apesar disso, o dia ainda iniciou com muitas nuvens e precipitação em algumas regiões gaúchas. Apesar da instabilidade, a tendência é de redução da nebulosidade no decorrer do dia, permitindo o retorno do sol em diversas cidades do estado. A previsão do tempo para a região você acompanha aqui no Jornal do Meio-Dia com Érica de Oliveira.
4: Será inaugurada no domingo, dia 31, a nova ponte entre Arvorezinha e Guaporé, destruída pelas enchentes há quase 3 anos. A estrutura foi levada pela força das águas durante o período de fortes chuvas que atingiu a região em 2023. A reconstrução era aguardada por moradores, produtores e motoristas que dependem da ligação entre os municípios. O ato de inauguração deve contar com autoridades locais e representantes das comunidades envolvidas.
5: O Núcleo de Mulheres Superação da SI, em parceria com o SEBRAE e o Programa Empreender, realiza no dia 10 de junho mais uma edição da Rodada de Negócios. O evento tem como proposta conectar empreendedores e um ambiente propício à troca, à inovação e ao fortalecimento de parcerias comerciais. A programação começa às 18h45 e a rodada tem início às 19h. O local escolhido para sediar o encontro é a Encanta Hub, o Centro de Inovação e Tecnologia no bairro São José, em Encantado.
4: Agora 11h41, é hora do Hoje na História com Lucas da Roça.
6: Quarta-feira, 27 de maio de 2026. Hoje é Dia Nacional da Mata Atlântica, do profissional liberal, do serviço de saúde e Dia do Engenheiro de Custos. Na religiosidade, é celebrado Santo Agostinho de Cantuária. Hoje, na história. No ano de 1564, morreu o teólogo francês João Calvino. Ele foi um dos expoentes da Reforma Protestante, tendo difundido a doutrina da predestinação. João Calvino é considerado o fundador da Igreja Presbiteriana. 1703, na Rússia, o czar Pedro, cognominado O Grande, inaugurou a cidade de São Petersburgo, cidade símbolo da cultura russa moderna. 1840, faleceu Niccolò Paganini, hábil violinista e compositor italiano. Paganini é considerado um dos maiores virtuoses no violino da história. 1905, Guerra Russo-Japonesa. Foi deflagrada a Batalha de Tsushima, importante confronto pelo domínio da região nordeste da Ásia entre os impérios russo e japonês. 1917, em Roma, o Papa Bento XV promulgou o Código de Direito Canônico de 1917, a primeira grande síntese do direito canônico na história da Igreja. 1919, em Lisboa, a aeronave Curtiss NC-4 finalmente aterrissou depois de completar o primeiro voo transatlântico da história. 1937, na Califórnia, a Golden Gate foi oficialmente aberta à passagem de pedestres. Em 1941, durante a Segunda Guerra Mundial, o altamente equipado navio de guerra alemão Bismarck foi a pique no Atlântico Norte, matando mais de 2 mil soldados. 1963, morreu Daniel Berg, missionário pentecostal sueco. Berg foi um dissidente da Igreja Batista e, como missionário no Brasil, fundou a denominação Assembleia de Deus. Em 2006, em Java, principal ilha da Indonésia, um terremoto de 6,4 graus na escala Richter matou quase 6 mil pessoas e deixou 37 mil feridas. 2016, Barack Obama tornou-se o primeiro presidente dos Estados Unidos a visitar o Memorial de Hiroshima, no Japão. Hoje na História. 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
4: Obrigado, Lucas da Rosa, que nos trouxe Hoje na História.
5: Agora, 11 horas e 44 minutos.
4: Na tarde de ontem, representantes da Corsã apresentaram ao governo municipal de Roca Salles os planos de contingência e emergência voltados ao enfrentamento de possíveis desastres climáticos no município. Participaram da reunião o gerente institucional da Corsã Egea da região central, André Finamor. Coordenador de operações da região central, William Kenrich, e a coordenadora operacional do Vale do Taquari, engenheira Hélida Rocha. Eles detalharam as ações da Corsã ao prefeito Jones Vinte e ao coordenador da Defesa Civil de Roca Salles, Alexandre Gerhardt.
5: Mais de 400 gatos debilitados e doentes foram encontrados vivendo dentro de um apartamento em Santa Catarina. Os animais estavam em condições consideradas insalubres e muitos apresentavam sinais de desnutrição e doenças. A situação foi descoberta após denúncias e mobilizou equipes de proteção animal e autoridades locais. Os gatos foram resgatados e encaminhados para atendimento veterinário. O caso agora será investigado pelos órgãos responsáveis.
4: O Conselho Municipal dos Direitos da Criança e do Adolescente de Roca Salles segue investindo com responsabilidade e sensibilidade no fortalecimento do atendimento educacional especializado no município. Recentemente, adquiriu novos jogos pedagógicos e materiais lúdicos destinados ao trabalho desenvolvido pela psicopedagoga da rede municipal. Os itens irão ampliar as possibilidades de atendimento às crianças, contribuindo diretamente para o desenvolvimento da aprendizagem, da atenção, da coordenação motora e da socialização, além das habilidades cognitivas dos estudantes.
5: Durante reunião com o presidente dos Estados Unidos, Donald Trump, o senador Flávio Bolsonaro pediu que facções criminosas brasileiras sejam classificadas como organizações terroristas. Segundo o parlamentar, a medida poderia ampliar mecanismos de combate ao crime organizado e fortalecer ações de cooperação internacional. O encontro ocorreu em meio a debates sobre segurança pública e combate ao tráfico. O governo brasileiro ainda não comentou oficialmente a declaração.
4: Um surfista brasileiro passou por cirurgia após ser atingido no coração por um peixe-espada na Costa Rica. O acidente aconteceu enquanto ele praticava o esporte no mar e mobilizou equipes de resgate. A vítima sofreu ferimentos graves e foi encaminhada para atendimento hospitalar de emergência. Segundo informações médicas, o procedimento cirúrgico foi realizado com sucesso e o estado de saúde é considerado estável. O caso chamou atenção pela raridade do acidente.
5: A vacinação contra a gripe foi ampliada para toda a população em Arroio do Meio. A partir de agora, qualquer pessoa pode procurar as unidades de saúde para receber a dose conforme disponibilidade. A medida busca aumentar a cobertura vacinal antes do período de maior circulação de vírus respiratórios. A Secretaria de Saúde reforça a importância da imunização para reduzir casos graves e internações, especialmente durante os meses mais frios do ano.
4: Este é o Jornal do Meio-Dia aqui na Rádio Encantada FM 104.7. Agora, 11 horas 48 minutos.
0: Agora aqui no Jornal do Meio-Dia, nós vamos trazer os pronunciamentos feitos na última sessão da Câmara de Vereadores de Encantado por ocasião das comunicações de bancada, iniciando pelo vereador Leonardo Lorenzi do MDB.
7: Queremos mencionar que na última quinta-feira esteve presente aqui nessa casa o presidente do MDB do Rio Grande do Sul, o senhor Zanquim, o Matheus Trujão, pré-candidato a deputado, o Gilson Gonzatti, presidente da UVB, Thiago Simon, também pré-candidato, recebidos aqui pelo presidente da casa, o Claudinho, pelo Eduardo, pelo vice-prefeito, secretário de obras, o Baixinho Orsolim aí, que recepcionaram essa turma nessa casa. E também aqui, já deixar um convite aos MDBistas, enfim, aos simpatizantes, que agora no dia 30 teremos um pré-lançamento aí das candidaturas a governador pelo Gabriel, os deputados e senadores do MDB em Porto Alegre, agora no próximo sábado.
4: Quem também falou em nome da sua bancada, a bancada progressista, foi a vereadora Daiane Bergamaschi, do PP.
8: O PP segue se fortalecendo também a nível regional. A nossa bancada esteve presente na semana passada em Lajeado em um grande encontro da direita gaúcha com os nossos pré-candidatos e hoje está cada vez mais claro que os gaúchos não podem mais errar. Nós estamos diante de dois projetos, um que é da esquerda, e isso ficou muito claro no nosso encontro, que é um projeto que já mostrou, não só para os gaúchos, mas mostra pelo seu atual governante a nível da União, que é um projeto oneroso, um projeto que não apoia quem quer empreender e quem quer seguir fazendo com que o nosso país seja cada vez mais desenvolvido. E o projeto do continuismo. Então, nós estamos se fortalecendo com cada vez mais encontros e mostrando para a população um caminho, né? Um caminho da direita para que realmente o nosso Rio Grande do Sul tenha esperança em um futuro melhor. Nós também estamos vendo na nossa cidade muitas mudanças, principalmente no trânsito, muitas necessárias, né, que realmente contribuem para evitar transtornos e acidentes, e outras também que foram implementadas, mas que a nossa bancada também concorda que elas devem ser acompanhadas de perto para ver se realmente vai melhorar essa mobilidade ou não. E também salientar que hoje nós recebemos dois secretários municipais, tivemos uma audiência pública com os números do primeiro quadrimestre, então, de 2026, e uma das questões que preocupa a nossa bancada é o possível fechamento da UTI, que foi e é uma grande conquista aqui para o nosso município, e nós sabemos que o repasse estadual e federal são insuficientes, esses repasses, para manter os 10 leitos funcionando. Então, infelizmente, o reflexo está aí. Governo de esquerda e um governo que realmente pensa, fez sim muitas coisas importantes e que a direita com certeza vai seguir, mas que realmente peca em pontos essenciais e quem mais sofre é a população.
4: Utilizando do espaço regimental, em nome do União Brasil, falou o vereador Daniel Passaia.
9: Dois assuntos que eu anotei aqui na minha pauta, senhor presidente. Dois tópicos. O trevo da Santa Clara. Promessas e promessas, e outro dia eu vi uma notícia que é desde 2011 que nós vivemos com esse problema grave e cada vez mais o trânsito com o maior número de veículos nesse local. Talvez o problema já venha de antes, mas em 2011 tiveram alguns movimentos e nós estamos em 2026 e nós desistimos há uns meses atrás de fazer a paralisação porque veio mais uma promessa e nós pensamos, não, vamos dar um voto de confiança, porque nós, Rogério, meu caro amigo, foi a primeira vez que nós entramos no jogo, União Brasil, e cobramos os redutores de velocidade ali, qualquer que seja o redutor, mas para dar mais segurança e fluidez ao trevo da Santa Clara, para que não percamos vidas e não tenhamos pessoas gravemente acidentadas amigos, familiares, mas novamente ficamos de mão abanando. Ali é a concessionária responsável, mas o Estado entrou também no jogo e disse, não, nós vamos fazer. E passou o prazo da promessa, mais do que o prazo que já tinham nos pedido, e até agora não aconteceu nada. Então, nós já estamos agora, caro Rogério, tu que mora ali no Trevo, nos mobilizando de novo, convido toda a sociedade já para ficar atenta, nós vamos divulgar a data e agora nós vamos fazer a paralisação e só não vamos fazer se o redutor estiver implantado. Nem que eles venham no dia da paralisação, mas nós estaremos lá. Porque não é mais admissível o risco que as pessoas vêm correndo, perdas de vida, acidentes diversos, pessoas gravemente e seriamente feridas, perdendo até a capacidade de trabalhar por causa dos acidentes ali. Então fica aqui já essa prévio aviso para a comunidade encantadense, principalmente da Santa Clara, mas ali passam muitas pessoas de Roca, de Arroio do Meio, que vem trabalhar aqui. É o principal trevo da cidade e nós precisamos e merecemos respeito, segurança e fluidez no mesmo. Restando perto de um minuto também, senhor presidente, ainda aproveito aqui para falar, dia 22, dia do apicultor. Encantado teve uma reunião muito importante, eu acho que tinham 50 apicultores ali, eu não consegui estar presente, mas deixo aqui a minha parabenização pelo esforço de toda a nossa comunidade apicultora, que é a produção de mel, nas agriculturas, nas agroindústrias, e fazem um trabalho de muito esforço, gerando riqueza no nosso município. Falar também rapidamente dois temas interligados, e te peço 30 segundos, senhor presidente. Dia da indústria e dia do respeito ao contribuinte. Dois dias nesse exato, 25 de maio. E dois setores interligados umbilicalmente, mas que estão sendo desrespeitados há muitos anos no Brasil. Eu ia dizer do governo de agora, mas a indústria sofre há 40 anos no Brasil. E nós agora, contribuintes, mais ainda, nos últimos dois ou três anos, com a cada 30 dias um aumento de imposto. Então, nós temos que fazer valer esse dia. Dia do respeito ao contribuinte. Que reduzam os impostos, ou então que prestem os serviços de saúde, de educação, de habitação, como nós merecemos, como a população merece. E o dia da indústria, que respeitem a indústria, baixando as suas regulações, os seus impostos, para que prestem um serviço com mais eficiência, para que possa enfrentar os concorrentes internacionais.
4: Estes os pronunciamentos feitos na sessão da última segunda-feira da Câmara de Vereadores de Encantado, por ocasião dos pronunciamentos de bancada no Legislativo Encantadense.
5: Agora, 11:57.
4: Atenção para essa informação. O trecho da rua ou da Avenida Antônio de Conto estará bloqueado em meia pista na tarde de hoje. A administração municipal está informando que haverá bloqueio em meia pista da Avenida Antônio de Conto, na altura da rua Pedro Turella, até o entroncamento com a rua Júlio de Castilhos, a partir das 13h30 desta quarta-feira. A intervenção ocorre para que tenha continuidade os serviços de pintura e sinalização horizontal relacionados à nova configuração da preferencial no acesso a Júlio de Castilhos. Assim, a partir da 1h30, se você se dirige no sentido bairro centro, deverá, na altura da rua Pedro Turella, dobrar à esquerda nesta rua e acessar a rua João Sana. Ou então, você pode acessar a João Sana diretamente na rótula da Antônio de Conto. Portanto, quem se dirigir do bairro para o centro hoje à tarde, pela Antônio de Conto, lembre-se que Antônio de Conto, a partir das 13h30, estará com trânsito bloqueado a partir da altura da rua Pedro Turella.
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4: Vamos lembrando que daqui a pouquinho nós teremos aqui na Rádio Encantado, no Jornal do Meio-Dia, o informativo de Vespasiano Corrêa. 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Na Cressol, tudo começa por você. 11:59, Lucas da Rosa e o informativo de Vespasiano Corrêa, um amor de cidade.
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6: Para Britagem Mussum, apresentamos aqui no Jornal do Meio-Dia o informativo de Vespasiano Corrêa. O Sindicato dos Trabalhadores Rurais de Vespasiano comunica aos produtores de uva do município que está aberto o prazo para fazer o recadastramento vitícola, o cadastro da uva da safra 2026. O prazo se encerra no próximo dia 30 de junho. O recadastramento será feito somente com agendamento. Os produtores deverão apresentar todas as contranotas de venda de uva da última safra. Atenção, moradores, recordamos da necessidade do uso consciente da água. Por isso, evite lavar calçadas, pátios, ruas, veículos e similares com uso contínuo de mangueira. Irrigar jardins, gramados e hortas em horários não autorizados, além de encher piscinas, lavar fachadas, telhados e superfícies externas. A água é um recurso importante para o nosso município. 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E vem aí a festa, o jantar dançante em honra a Santo Antônio na comunidade Santo Antônio de Vespasiano Corrêa. O jantar acontece no dia 13 de junho, dia de Santo Antônio, a partir das 8 horas da noite no Salão da Comunidade. Às 15 para as 8 haverá bênção nas mesas com o Padre Rafael. O cardápio do jantar será carne de frango, suíno e gado, massa, maionese, salada, pão, cuca e sobremesa. O baile terá animação de Pantera Negra Baile Show. Ingressos no valor de R$ 65,00 para adultos e R$ 30,00 para crianças de 7 a 12 anos. As reservas podem ser feitas até o dia 10 de junho através dos telefones 519-9752-1727 com CDNIR ou também pelo 998-294986 com Julmir. Compartilhe conosco essa noite especial de alegria, amizade e confraternização. Dia 13 de junho, jantar dançante em honra a Santo Antônio, na comunidade Santo Antônio, em Vespasiano Corrêa. Comunidade que também promove a rifa do padroeiro. Participe e concorra a prêmios incríveis. O número custa R$ 10,00. A premiação, quinto lugar, um coelho. Quarto lugar, um suíno. Terceiro lugar, um suíno. Primeiro e segundo lugar, uma ovelha para cada colocação. O sorteio acontecerá no jantar baile do dia 13 de junho. Garanta já o seu número, fale com os membros da comunidade. Recordamos aos moradores do centro da cidade que todas as segundas, quartas e sextas-feiras acontece o recolhimento do lixo domiciliar a partir das 7h30 da manhã. Por isso é importante que você coloque o lixo no local de coleta até este horário, garantindo que os resíduos sejam recolhidos corretamente. A sua colaboração é fundamental. Descartar o lixo de forma adequada contribui para uma cidade mais limpa, saudável e sustentável para todos. Vamos juntos cuidar do nosso amor de cidade. Agora, 12h05, apresentamos para a Britagem Mussum o informativo de Vespasiano Correia, lembrando que serviços de máquinas para terraplenagens, pedra britada de diversas bitolas e serviços de escavadeiras, procure pela Britagem Mussum. 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
4: Obrigado, Lucas da Rosa, que nos trouxe o informativo de Vespasiano Correia aqui no Jornal do Meio-Dia. Pois Encantado tornou-se pioneira no Rio Grande do Sul ao publicar um decreto de alerta climático com foco específico na prevenção quanto aos movimentos de massa na ou em áreas de encosta. O decreto reúne medidas de preparação para o período de maior risco de chuvas intensas em 2026, voltadas à proteção das famílias que vivem em morros e encostas do município. O risco que a medida enfrenta é específico. Quando chove muito, o solo das encostas encharca, fica pesado e instável, e a terra pode se mover. A decisão não é reativa, mas ação de planejamento.
5: A Prefeitura de Estrela abriu prazo para retirada gratuita de sementes de milho destinadas a produtores rurais do município. A ação faz parte de um programa de incentivo à agricultura e apoio às famílias do campo. Os interessados devem procurar os locais indicados pela administração municipal para realizar o cadastro e garantir o benefício. A distribuição ocorre enquanto houver estoque disponível e busca fortalecer a produção agrícola local nesta safra.
4: Agora 12h07. 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
4: Agora aqui no Jornal do Meio-Dia, vamos ao intervalo comercial. Na sequência, de Lamar dos Passos nos traz o informativo da Princesa das Pontes.
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4: Vamos às notas, avisos e comunicados do informativo de Mussum desta quarta-feira. Começamos pela programação da paróquia Nossa Senhora da Purificação. Amanhã, quinta, dia 28, às 15 horas, Terço da Saúde na Gruta Nossa Senhora de Lourdes, próxima à Matriz. Sexta-feira, dia 29, às 19 horas, Celebração Mariana na Capela do Bairro Fátima. Sábado, dia 30. 15 horas, missa na Capela São Luís. 16 horas, missa na Capela Santa Lúcia. Domingo, dia 31, 15 horas, missa pelo município em homenagem ao aniversário de Mussum na Matriz. Almoço. O CTG Sentinela da Tradição convida você a participar do tradicional Porco no Tacho, dia 14 de junho. Valor R$50. Além do Porco no Tacho, também será servido aipim, maionese e saladas diversas. 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Convite para chá. O Clube de Mães Sempre Unidas da comunidade da Barra das Contas convida você a participar do tradicional chá, dia 13 de junho, sábado, às 15 horas. Adquira ficha como a sócio do clube pelo valor de R$45. Reserva de fichas também com a Margarete. Área 54 99202 9907. 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O futuro de Mussum se constrói com a voz da juventude. Na última segunda-feira foi realizada a 8ª Conferência Municipal dos Direitos da Criança e do Adolescente. Um espaço democrático fundamental de diálogo, escuta e construção coletiva para fortalecer as políticas públicas voltadas à infância e à juventude da cidade. Promovido pelo Condica, em parceria com a administração municipal e a rede de proteção,
14: O encontro reforçou a importância da participação popular e protagonismo jovem na formulação de ações de proteção e cuidado. Os principais destaques do evento: grande mobilização. O auditório da Escola Estadual General Souza Doca reuniu 196 pessoas da comunidade e rede de proteção. Protagonismo juvenil. Desse total, 128 participantes eram adolescentes debatendo ativamente o próprio futuro. Propostas aprovadas. Foram debatidos 6 eixos temáticos e essenciais, incluindo o combate à violência, o fortalecimento dos conselhos tutelares, a convivência familiar, a aprendizagem profissional e medidas socioeducativas. Conhecimento. O evento contou com apresentações culturais e uma palestra magna, ministrada pelo Procurador de Justiça do Estado do Paraná, Dr. Murilo José Giacomo. Rumo à etapa estadual. Durante a conferência, elegemos delegados que representarão Mussum e vão defender as propostas na etapa estadual. Titulares, como segmentos institucionais: Letícia Ribeiro da Silva, Fabiana Todescato Banhara e Jéssica de Siqueira. Titulares da juventude: Luísa Fronquete Bastiani, Sofia Ribeiro de Souza, Sharon Gabriel Secone Gavieschi. Suplentes: Angelice Greff, Gisele Tavares Bonetti, Mairi Ângela Gracioli, Ana Cláudia Robete Morigi, Gabriele Orbach e Gustavo Butassoli Santin. Obrigado a todos que participaram e ajudaram a construir uma rede de proteção cada vez mais forte e unida. Atenção, recolhimento de entulho. A Secretaria de Obras reforça à população que o recolhimento realizado nas quintas-feiras dos bairros, sexta-feira no centro, é destinado exclusivamente para entulho. Por isso é importante não misturar entulho com lixo doméstico, como plástico, sacolas e outros. Quando o material é misturado, o recolhimento não pode ser realizado, pois cada tipo de resíduo possui uma destinação adequada. A Inspetoria Veterinária comunica aos produtores que o período para a declaração anual de rebanho prossegue até o próximo final deste mês de junho. Lembramos que a declaração é obrigatória. Não deixe para a última hora. 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A administração, através da Secretaria de Educação, informa que o atendimento junto à Biblioteca Pública Municipal ocorre sempre no período da tarde, entre 13 e 17 horas. A Secretaria Municipal da Saúde comunica que tem vacinas contra a dengue disponível para crianças e adolescentes com idades de 10 a 14 anos. 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A Liga Feminina de Combate ao Câncer comunica que continua atendendo a população sempre às quintas-feiras à tarde, junto ao hospital. No roteiro para recolhimento de lixo no interior do município, hoje, quarta-feira, dia 27, na Barra das Contas, Linha Alegre, Linha Alegre Caravaggio e Dom Felipe de Nadal. 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

0: 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A Secretaria Municipal da Saúde comunica que, devido ao aumento dos casos de síndrome gripal e de influenza, é obrigatório o uso da máscara para acessar a unidade básica de saúde. O Clube de Mães Padre Luiz Segale, da linha Bracharel, convida você a participar do Jantar Dançante no próximo dia 6 de junho. No cardápio, sopa de capelete, salsichão, recheio lesso, carne de res, cuca, pão, salada e sobremesa, valor R$ 65,00 adulto. Crianças de 7 a 12 anos pagam R$ 30,00. Jantar às 20 horas, logo após sorteio do rifão, e depois também a animação ficará por conta da dupla Lindomar e Tino de São Valentim do Sul. Fones de para reservas com Ivete Demarque, 999-300193, ou com Loreni dos Santos, 99646-3216. Um convite da Madelazri. Com isto, nós apresentamos aqui na sua Rádio Encantado mais uma edição do informativo do município de Mussum, prometendo voltar no Jornal do Meio-Dia amanhã, quinta-feira, 12 horas com mais 10 minutos. José Raimundo Tramontini.
1: Obrigado, Dilamar, que nos trouxe o informativo da Princesa das Pontes aqui no Jornal do Meio-Dia. Vamos lembrando que todos os jogos da dupla Grenal você pode acompanhar aqui na Rádio Encantado FM. 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Agora 12 horas 22 minutos. Vamos com a nossa próxima atração.
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1: Chegando aqui na Rádio Encantado, dentro do Jornal do Meio-Dia, a tradicional Hora das Comunicações. 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
4: 12:30. Este é o Jornal do Meio-Dia e esta é a hora das comunicações. Programa religioso da Paróquia São Pedro de Encantado. Hoje, quarta-feira, às 18:30, missa na matriz. Na quinta-feira, dia 28, às 15:00, missa da saúde na matriz e às 19:00, missa de entrega do ONTA. Na sexta-feira, dia 29, às 12:15, missa do trabalhador na matriz e às 18:30, missa na matriz. No sábado, dia 30, às 10:30, missa na comunidade Santo Antônio. Às 14:30, missa em São Roque e Santa Terezinha. Às 15:00, missa na capelania. Às 18:00, missa em São José e 18:30, missa na matriz. No domingo, dia 31, às 8:00 da manhã, missa no Santo Agostinho. Às 8:30, missa na matriz e em Nossa Senhora de Fátima. Às 9:00, em São João Batista Scalabrine. Às 9:15, missa em São Carlos. Às 10:00, missa na comunidade Nossa Senhora da Paz. Às 10:30, missa na Capelania do Cristo Protetor, com participação do coral de Passo Fundo. E às 18:30, missa na matriz com encerramento do ONDA.
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4: Participe do 20º Filó de Doutor Ricardo, nesta sexta-feira, dia 29 de maio. Na programação, às 19:00, missa em italiano na Igreja Matriz. 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Não esqueça, nesta sexta-feira tem 20º Filó de Doutor Ricardo.
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4: Agora 12 horas 34 minutos. Bom Mangiare Alimentos, Posto Ferronato, Mercado Polesete, Bar do Berté, Serra Vale Móveis e Posto Bonfante convidam você a participar da festa em honra a Santo Antônio, promovida pela Comunidade Católica de Relvado. Na programação, no dia 14 de junho, pela parte da manhã, às 10 horas, Santa Missa. 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Viva de frente!
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4: Atenção a este aviso da Administração Municipal de Encantado. A Administração Municipal, por meio do Departamento de Trânsito, informa que haverá bloqueio em meia pista na Avenida Antônio de Conto, na altura da Rua Pedro Turella, até o entroncamento com a Rua Júlio de Castilhos, a partir das 13h30 de hoje, no sentido bairro Centro. A intervenção ocorre para continuidade dos serviços de pintura e sinalização horizontal relacionados à nova configuração da preferencial no acesso à Rua Júlio de Castilhos. O bloqueio deve durar aproximadamente 3 horas. Como alternativa, pede-se aos motoristas que circulam no sentido bairro Centro que acessem a Rua Pedro Turella à esquerda, utilizando a Rua João Sana para deslocamento em direção ao centro da cidade, ou ainda que na rótula da Avenida Antônio de Conto acessem a Rua João Sana até a Praça da Bandeira.
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4: Avisos da Paróquia São Pedro. No dia 4 de junho, a igreja celebra a festa de Corpus Christi. Na programação, às 9 horas, haverá missa solene na igreja matriz, seguida de procissão. Na parte da tarde, às 15 horas, haverá missa seguida de procissão no Santo Agostinho, em São Carlos, no Santuário Nossa Senhora de Fátima e na Capelania do Cristo Protetor. Atenção! Dia 6 de junho terá início a formação de novos coroinhas. As inscrições podem ser feitas com a coordenação ou na secretaria paroquial até o próximo dia 3 de junho. Podem participar crianças a partir dos 9 anos. Comunicado. No mês de agosto, acontece a Romaria Vocacional dos Jovens até o Cristo Protetor, organizada pelo ONDA, pela Catequese e pelo Cursílio Jovem. Agora, 12h42.
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4: 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Nós apresentamos aqui no Jornal do Meio-Dia a tradicional hora das comunicações. Agora aqui no informativo da Rádio Encantado, Érica de Oliveira nos traz a previsão do tempo.
6: No começo da tarde, o tempo apresenta melhora no vale, com diminuição mais agradável, com marcas entre 8 e 21 graus. A sexta-feira será de tempo firme na maior parte do dia no vale, com presença do sol entre períodos de maior nebulosidade. O amanhecer ainda terá sensação de frio, com temperaturas próximas dos 9 graus e chance de nevoeiro isolado em alguns pontos da região. Durante a tarde, os termômetros sobem gradualmente e alcançam os 22 graus, garantindo condições agradáveis. E o

0: prazo para envio segue aberto e a expectativa é de aumento no número de declarações nos últimos dias, antes do encerramento. Especialistas alertam para a importância de revisar informações e documentos para evitar erros que possam levar à malha fina. Quem perder o prazo estará sujeito ao pagamento de multa e outras penalidades previstas.
1: A Prefeitura de Mussum encaminhou ao governo federal um projeto de cerca de 12 milhões de reais para obras de contenção de encostas no município. A proposta busca reduzir riscos em áreas afetadas por deslizamentos e garantir mais segurança para moradores. O investimento prevê intervenções estruturais em pontos considerados críticos após os eventos climáticos registrados nos últimos anos. Agora, o município aguarda análise e possível liberação de recursos por parte da União.
0: Municípios do Vale do Taquari ampliaram a realização de simulados e testes de planos de emergência para situações extremas, como enchentes e deslizamentos. As ações envolvem equipes da Defesa Civil, forças de segurança e comunidades. O objetivo é preparar a população e aprimorar protocolos de resposta diante de novos eventos climáticos severos. A iniciativa ocorre após os desastres registrados na região e busca reduzir impactos e agilizar atendimentos em futuras ocorrências.
1: Novos sistemas de segurança podem permitir que carros saiam de fábrica com bafômetros integrados para impedir motoristas alcoolizados de dirigir. A tecnologia está em estudo e prevê o bloqueio da partida do veículo caso seja detectado consumo de álcool acima do permitido. Especialistas apontam que a medida pode ajudar na redução de acidentes e mortes no trânsito. O tema vem sendo debatido por fabricantes, órgãos reguladores e autoridades de segurança viária.
0: 12 horas 48 minutos, esse é o Jornal do Meio-Dia. Claudinei Coferri e as informações econômicas.
2: E o Índice Nacional de Preços ao Consumidor Amplo 15, considerado a prévia da inflação oficial do país, subiu 0,62% em maio, segundo dados divulgados pelo IBGE. Com o resultado, a inflação acumulada em 12 meses chegou a 4,64%. Apesar da desaceleração em relação ao mês de abril, quando o índice havia avançado 0,89%, o resultado de maio veio acima das expectativas do mercado. Economistas esperavam uma alta de 0,57% no mês e inflação acumulada de 4,59% em 12 meses. Entre os 9 grupos de produtos e serviços pesquisados, alimentação, habitação e saúde concentraram as maiores pressões sobre a inflação no mês de maio. Alimentação e bebidas teve alta de 1,38% e teve o maior impacto no resultado do mês. E o financiamento de carros e motos no Brasil alcançou o maior nível em quase 20 anos, no mês de abril. As unidades somaram 634.587, divididas entre novos e usados, e englobando automóveis leves, motocicletas e pesados. Na comparação anual, o volume representa uma alta de 11,8%, o que marca o melhor resultado para o mês desde 2008. Cadernetas de poupança com aniversário hoje tem rendimento de 0,66%. E após novos ataques entre Estados Unidos e Irã, e com investidores também monitorando possíveis avanços nas negociações de paz entre os dois países, o dólar fechou amanhã com alta de 0,36%, negociado a R$ 5,04. No mês de maio, a moeda norte-americana acumula valorização de 1,52% frente ao real. Com as informações da economia, repórter Rádio Encantado, Claudinei Coferri.
0: Obrigado, Claudinei Coferri, que nos trouxe as informações econômicas aqui no Jornal do Meio-Dia. Agora, 12 horas 50 minutos. 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
0: Agora aqui no Jornal do Meio Dia, vamos ao intervalo comercial. Na sequência, de Lamar dos Passos para Almeida, monitoramento de alarmes, nos traz as informações da polícia.
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0: 12:56, este é o Jornal do Meio-Dia aqui na Rádio Encantado, que traz agora para Almeida monitoramento de alarmes de Lamar dos Passos e as informações da polícia.
1: Vamos lá. 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O corpo da cabeleireira Julia Cleido Santos, 52 anos de idade, apresentando aí cortes de facão ou machado no rosto, cabeça e costas, foi localizado no dia de ontem por pescadores no Guaíba, em Porto Alegre. Um bebê de apenas 15 dias foi salvo por parte do Corpo de Bombeiros Voluntários de Teutônia no dia de ontem. O fato ocorreu no bairro Canabarro. A guarnição foi chamada pela avó da recém-nascida. A equipe passou então orientações por telefone para a familiar, que realizou as manobras de desobstrução. Os bombeiros realizaram a avaliação da bebê, que depois foi encaminhada também para atendimento no Hospital Ouro Branco. Uma carreta tombou durante esta madrugada junto à comunidade da linha Espraiado, na BR-386 em Soledade, quilômetro 235 da rodovia. O veículo ficou fora da pista e equipes verificaram na manhã de hoje a possibilidade, inclusive, de vazamento. O veículo foi retirado no final da manhã de hoje. A Polícia Civil investiga o desaparecimento do jovem de Serafina Correa, Silvio Cunha da Silva Campos. Ele não é mais visto desde o dia 19 de maio. O desaparecimento de Silvio, natural de Soledade, morador do bairro Gramadinho, mobiliza familiares. As informações da mãe dão conta de que ele teria conversado com a família, dizendo que iria sair do imóvel onde morava e voltaria mais tarde para buscar os pertences. No entanto, não retornou e desapareceu. Um motociclista ficou gravemente ferido após uma colisão envolvendo uma moto e um veículo no início da noite ontem, terça-feira, na BR-386, em Lajado, próximo ao shopping. Com fratura exposta no tornozelo e forte hemorragia, foi levado para atendimento no Hospital Bruno Bor. Já duas pessoas ficaram feridas após um acidente de trânsito registrado no final da manhã de ontem, na 287, em Venâncio Aires. A colisão ocorreu na comunidade da linha Bem Feita, envolveu um Saveiro e também um Prisma. Um acidente de trânsito com lesões foi registrado no quilômetro 1 da ERS-436 em Taquari. O sinistro envolveu uma motocicleta CG-150 Fan, guiada por um homem de 32 anos, e uma caminhonete Hilux que tinha tracionado também um semi-reboque, guiada igualmente por um homem de 32 anos. O motociclista sofreu lesões corporais e foi encaminhado para o atendimento no hospital em Taquari. O condutor da caminhonete deixou o local, mas foi localizado por parte de populares que chamaram também a Brigada Militar. Ele relatou que fugiu do local porque passou mal. Já o Corpo de Bombeiros Voluntários Teutônia atendeu na manhã de hoje, quarta-feira, um atropelamento no bairro Canabarro. Foi constatada a colisão entre um carro e uma bicicleta. A ciclista, 48 anos de idade, foi encaminhada para o Hospital Ouro Branco para atendimento médico. Estas, então, as principais informações do setor policial aqui no Jornal do Meio-Dia da sua Rádio Encantado, nesta quarta-feira, em nome da Almeida Monitoramento. 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
0: Obrigado, Dilamar, que nos trouxe as informações policiais aqui no Jornal do Meio-Dia para Almeida Monitoramento de Alarmes. Agora, 13:01. 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
0: Agora 13h01, vamos ao intervalo comercial. Voltamos na sequência com mais informações.
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10: Treze horas 5 minutos, esse é o Jornal do Meio Dia aqui na Rádio Encantado. 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Agora aqui no Jornal do Meio Dia, Júlia Banhara Facchini nos traz as informações do esporte.
11: O Grêmio não conseguiu superar o Montevideo City Torque do Uruguai em jogo decisivo para a última rodada da fase de grupos da Copa Sul-Americana. O empate em 2-2 na Arena do Grêmio na última terça-feira empurrou o time gaúcho para a fase dos playoffs, que serão disputadas contra os terceiros colocados da Libertadores. O City Torque levou e chegou a ter um gol anulado aos 12 minutos com o Salomon Rodrigues. Aos 36, o atacante recebeu nova oportunidade e abriu o placar em Porto Alegre. O Grêmio deixou o campo no intervalo com vaias da sua torcida. O tricolor reagiu na segunda etapa. As mudanças de Luiz Castro no intervalo deram resultados logo no minuto inicial. Arthur encontrou Gabriel Meck e o garoto empatou para os gaúchos. No entanto, o Torque voltou a ficar na frente, aos 38, com um gol de falta. Porém, aos 43, Carlos Vinícius deixou tudo igual novamente de pênalti. Como resultado, o Grêmio vai aos playoffs. O Torque terminou no topo do Grupo F com 13 pontos e ficou com a classificação direta às oitavas de final da competição. O time gaúcho, por sua vez, fechou a segunda posição com 11 pontos e terá 2 jogos a mais do mata-mata na competição. Atlético Mineiro e Puerto Cabello se enfrentam nesta quarta-feira às 19 horas pela última rodada da fase de grupos da Sul-Americana. A partida será na Arena, em Belo Horizonte. Em terceiro lugar, só a vitória interessa para o Galo. Qualquer outro resultado eliminará a equipe. O Vasco recebe a equipe do Barraca Central, da Argentina, também às 19 horas em São Januário. Para avançar diretamente às oitavas, o Vasco precisa vencer e torcer por uma vitória do Audax Italiano sobre o Olímpia. Se os paraguaios vencerem ou empatarem, o Cruz Maltino garante ao menos a vaga para os playoffs, com um empate diante dos argentinos. O Botafogo enfrenta o Caracas hoje às 19 horas no Estádio Olímpico. O Botafogo ocupa o primeiro lugar do Grupo E com 13 pontos, sem chances de perder a posição. O clube carioca já está classificado para as oitavas de final. Fluminense e Deportivo Lagueira se enfrentam na fase de grupos hoje à noite, a partir das 21h30, partida que é válida pelo Grupo C. Fluminense chegará à última rodada, precisando vencer o time venezuelano e torcer para que o Bolívar não ganhe do Independiente Rivadavia em partida simultânea. O Deportivo entra em campo com chances remotas de classificação à próxima fase. Para seguir na Libertadores, precisa derrotar hoje o Fluminense e pedir por uma vitória do Independiente Rivadavia. Corinthians e Platense da Argentina se enfrentam na Neoquímica Arena às 21h30. Já garantido na primeira colocação do Grupo E e classificado para as oitavas de final, o Corinthians tenta ficar melhor colocado na classificação geral. Pela Copa Sul-Sudeste, Avaí e Volta Redonda se enfrentam nesta quarta-feira pelo segundo jogo da semifinal. A partida está marcada para as 19 horas no estádio da Ressacada, em Florianópolis. No primeiro jogo da semifinal disputado no Raulino de Oliveira, os clubes empataram por 2-2 e deixaram tudo aberto para a partida desta quarta-feira. Em caso de empate, a decisão será nas penalidades. O outro confronto entre Chapecoense e Novo Horizontino também será às 19 horas na Arena Condá, em Chapecó. A Chape tem a vantagem para o duelo, pois venceu o jogo de ida por 2-0. Essas foram as informações do esporte na Rádio Encantado, por Júlia Banhara Fachin.
10: Obrigado, Júlia, que nos trouxe as informações do esporte aqui no Jornal do Meio-Dia. 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
10: Agora 13 horas e 10 minutos. A reconstrução da localidade de Peral, em Imigrante, recebe investimento de R$3.700.000 para a recuperação de estruturas atingidas por eventos climáticos. As obras incluem melhorias em acessos, contenção de áreas de risco e recuperação de espaços danificados pelas chuvas. O recurso busca garantir mais segurança para moradores e restabelecer a infraestrutura da comunidade. Os trabalhos devem ocorrer em etapas e contam com o acompanhamento das autoridades locais.
11: Agora, 13 horas e 11 minutos.
10: 13 horas e 11 minutos, nós vamos receber aqui no Jornal do Meio-Dia o prefeito Jonas Calvi, de Encantado, para falar aí sobre alguns assuntos importantes neste meio de semana. O decreto que o município publicou a respeito do alerta climático, a reunião de sexta-feira no Lajeadinho com núcleos comunitários de proteção e defesa civil e a mudança que acontece no trânsito de Encantado desde o dia de ontem, né? No acesso a Júlio de Castilhos a partir da Avenida Antônio de Conto. Boa tarde, prefeito.
3: Boa tarde, Zé. Boa tarde, Júlio. Boa tarde a todos os ouvintes. É sempre uma satisfação a gente poder estar conversando, né? Na rádio Encantado, que se que tem esse grande potencial de comunicação, não só no nosso município, mas em toda a região, né? E o primeiro assunto que tu colocaste, né, é o nosso, a publicação do nosso decreto, né, alerta climático, né, um decreto preventivo, e o nome já diz isso, né, para que a gente possa construir mais algumas situações para poder amenizar todos esses eventos climáticos que a gente passou já por isso, mas que tem alertas aí em toda a região sul do país, mas que a gente possa também, enquanto Encantado, município de Encantado, se organizar melhor, né, se planejar melhor, que é o que a gente está fazendo há um bom tempo já também.
10: Esse decreto é muito mais voltado para a questão das encostas, né? Lógico que nós temos o problema das cheias, mas as cheias no menor tempo, mas quase que são assim previsíveis, o rio está subindo. Agora, as encostas é uma questão muito instável, nunca se sabe quando pode acontecer um deslizamento, um problema desse tipo.
3: A gente já está, a gente pode dizer assim, acostumado com as enchentes, né? Que são as inundações. E essa parte de deslizamento é algo assim, não que seja novo, né? Porque antigamente se falava, a minha nona falava das eslavíneas que se abria, né, no interior, principalmente no interior do município. E agora, então, principalmente 23 e 24 aí, que deu esses eventos que tiveram, então, esses deslizamentos, né, que são as movimentações de massa. Então, esse decreto vai muito em cima desta parte também, né? Nós estamos trazendo algumas inteligências artificiais, né, que vão conseguir fazer algumas projeções da área de inundação através de todos os equipamentos que foram colocados também pela Defesa Civil do Estado do Rio Grande do Sul, né? A Defesa Civil colocou estações meteorológicas em vários pontos da região, acima de Encantado, né? No Taquari, no Jacaré, aqui na Ponte de Roca também. Então, o município está sendo contemplado com essas estações meteorológicas. E aí a gente traz para a nossa realidade enquanto inundação. Mas as situações de movimentação de massa, eles são mais complexos para nós, né, de uma forma geral enquanto região, mas também para a parte técnica toda. Então a gente já tem levantamentos, nós temos mapeada todas as áreas do município de Encantado de movimentação de massa, né, as mais graves que nós tivemos. Tem projetos que estão andando também com a Defesa Civil Nacional. Nós temos um projeto na barra do Jacaré, aqui no Agostinho Costa, na Travessa Taquari, né, a Rua Taquari. É um projeto ali também que já foi aprovado e a gente está na fase de execução, né, de execução do projeto em si. Mas nós temos alguns pontos mais preocupantes para nós, que é aonde nós temos o maior número de residências.
10: Né? São da Santa Clara.
3: É a Santa Clara, né? Principalmente a Santa Clara. Nós temos os pontos da Santa Clara, tem no Santo Antão, tem no Parque Perolim, que são esses locais que precisam mais obras, né? E esse decreto vai dar a possibilidade para nós para que a gente possa fazer algumas drenagens aí, né? E muito se falava, né, e se fala ainda hoje, que o grande problema que nós tivemos foi com o volume elevado de água, né, o quantitativo de água.
10: Terreno encharcado,
3: né, e às vezes em alguns locais aí a água que passava, que antigamente, né, que se dizia, porque a água sempre descia por aqui, aí houveram algumas mudanças, algumas alterações, e é que a água acabou sendo distribuída para outros pontos. Então a gente já tem, principalmente ali na Santa Clara, e até a gente está tratando e trabalhando muito integrados com a Associação Altos de Santa Clara, né, que a gente vai fazer algumas sinalizações, né? Vamos fazer algumas movimentações aí para fazer com que a drenagem, principalmente, também possa ser escoada, né, para um lugar que não tenha tanto perigo, né? Também algumas movimentações que a gente vai poder fazer, que é corte de algumas árvores, né? Porque quando a gente fala cortar árvores, não é arrancar a árvore, né? Porque é fazer um corte, um corte dela numa altura que o peso dela, né, não possa comprometer o deslizamento todo. Então,
10: e as pessoas que conhecem a nossa região, grande parte das nossas montanhas é rocha, com uma camada de 50, 60, 1 metro de terra em cima, né? que acaba pesando e acaba se desprendendo da rocha e deslizando.
3: E uma árvore faz peso daí, né?
10: Uma árvore.
3: E muitas vezes não precisa nem é, questão de muita, né? Um volume de água, mas é o vento daí já faz essa, ajuda a ter essa movimentação de massa, né? Então o decreto vem muito em cima disso. A gente é uns dias já que nós estamos aí com finalizando o decreto, né? Mas a nossa preocupação maior era como a gente pudesse, porque é um decreto, é um instrumento público, ele tem que ser divulgado, né? E com essa situação toda do El Niño, que se fala no país inteiro, né? Que vai atingir a região sul, nós também tivemos muita preocupação de como fazer essa divulgação, né? É um decreto, ele é público, ele tem que ser divulgado. Então, também para que a gente possa ter essas condições de não, a gente está se prevenindo fazendo dizer, algo.
10: O decreto não é para assustar ninguém.
3: Muito
10: verdade,
3: pelo contrário.
10: É para,
3: né?
10: Basear um planejamento.
3: Isso aí.
10: Que busca melhorar as condições.
3: Tanto é que a gente botou ele por um prazo determinado, né? E o que que a gente encontrava algumas dificuldades? A gente encontrou, né? Foi planejado tecnicamente as ações de fazer, só que são, em muitas situações são áreas particulares, muitas não, todas as situações são áreas particulares, né? E nós, enquanto administração, nós temos que ter essa condição e ir lá executar essas obras. Então o decreto também dá o amparo para nós, claro que a licença ambiental, né? Tem toda uma parte técnica que vai amparar o município a fazer essas intervenções dentro de propriedades, e a propriedade, logicamente, é uma propriedade particular, tá? Então, são essas condições que trazem, mas a nossa intenção, e é isso que a gente vai divulgar cada vez mais, o decreto, ele veio muito para respaldar as ações que já estão sendo feitas, que é, por exemplo, citasse os NUPDECs, né? Que é os núcleos em cada comunidade, para que também a população comece a participar efetivamente mais disso. Porque quando acontece o evento climático, o município tem que estar preparado, tem que dar todas as orientações, mas tem muita responsabilidade que é do proprietário, que é do residente, né? Que está naquela casa, que está naquele local. Essas áreas aí, os proprietários, principalmente de deslizamento, eles foram já notificados, todos eles foram notificados, para que saiam das suas residências. Então, também tem essa responsabilidade de cada um. Nós estamos encontrando dentro da legislação a nossa responsabilidade enquanto administração pública e fazer com que as pessoas daquela localidade estejam informadas, tenham as rotas de fuga, né? Nós vamos colocar sirenes para ter a rota de fuga toda. A gente já botou em Palmas as placas de rota de fuga, né? E aí algumas pessoas dizem, ah, mas a gente sabe quando pega enchente, a gente já sabe para onde ir. Disse, que bom! Que bom que uma boa parte da comunidade já sabe para onde ir. Mas sempre tem. Encantado está numa evolução grande, muitas pessoas de fora vindo morar em Encantado. Então nós temos que essa condição de dar essa sinalização para onde as pessoas vão. E com

0: Mas é onde pega primeiro água, é na Caiçara, aí depois vai para Vila Moça, né? No Caminhódromo, e assim ela vai se diluindo pelo município. O que que essa IA vai nos dar é a previsão mais, uma previsão, né? Mais antecipada, para que a gente possa comunicar às pessoas, para que elas saiam, né? E a gente de município, dependendo das situações, até fazer essa, ajudar no auxílio de remoção de algumas famílias, até o ponto, é, que é o parque, o ginásio das comunidades, né? E chegando ali que vai ter todo esse atendimento, assistência social, defesa civil, todas essas situações.
1: Tu falou dos núcleos comunitários e falou que uma das áreas de risco aqui de Encantado é o Parque Perolim. Na sexta-feira, uma importante reunião lá no Lajadinho com as comunidades do Lajadinho e do Parque Perolim, tratando sobre as questões que envolvem aí a defesa civil e esses episódios de eventos climáticos que podem atingir as regiões.
0: Bom, Zé, então a gente tá, foram mapeados todo o município de Encantado e a gente está fazendo essas reuniões da comunidade, né? Vai a defesa civil. Nós temos 3 funcionários trabalhando atualmente na Defesa Civil do município de Encantado. E ali a gente vai passando as informações do nosso plano de contingência, né? E aí que vem a peculiaridade de cada comunidade, tá? Em Palmas, o direcionamento e a rota de fuga dava ali na frente dos módulos, né, residenciais que tem hoje. No Lajadinho, toda a rota de fuga e o ponto de encontro é no salão da comunidade do Lajadinho. Então, ali a gente vai fazer essa rota, né, a rota de fuga, direcionando até o salão. E aí a gente vai passando as informações, como vão ser feitos os alertas, né? Explicando para a comunidade que hoje o estado do Rio Grande do Sul está mais preparado através de equipamentos, né? Equipamentos que vão prever a quantidade de chuva, né? A quantidade de a direção do vento, enfim, possibilidades dentro ali de uma análise que vai ser feita, tá? O estado também está disponibilizando direto na página da Defesa Civil esses equipamentos aí que vão estar à disposição para fazer as medidas, né? E ali cada comunidade a gente vai ter nesse ponto de encontro esse primeiro a primeira disponibilidade enquanto poder público ali, né? Assistência social, a Defesa Civil, né? A questão de cadastros. Então tem toda essa parte organizacional.
1: A comunicação. Não tinha internet, não tinha energia. Hoje praticamente se tem geradores, se tem Starlink.
0: Nós temos em 18 comunidades, nós temos uma Starlink. Tá? E aí a gente está fazendo a licitação, se não me falha a memória, a licitação agora é dia 6, agora no início do mês, que são geradores. Tá? Cada comunidade dessas onde tem uma Starlink vai ter um gerador disponível. E cada comunidade, a nossa intenção. E até foi uma sugestão que surgiu nas próprias reuniões, né, nas conversas com a comunidade, de fazer um kit ali, né? O que, que seria um kit dessa comunidade? Uma Starlink, né? um gerador.
1: Alguém treinado para
0: isso. Alguém treinado ali, né? Para ligar o gerador, que não é complicado, mas sim, precisa ter uma noção de como ligar e fazer funcionar. Né? Nós estamos comprando também 3 estações meteorológicas, que nós vamos botar uma na Santa Clara, aí é mais para a questão de movimentação de massa, né? Não é a parte do alagamento das inundações. Então, uma na Santa Clara, uma no Santo Antão e uma lá no Vale do Jacaré, né? Na Barra do Jacaré, que é ali no Coste. Então, também ali vai ter uma dessas estações aí para fazer esse monitoramento. Um gerador também de uma potência maior, né? Porque hoje nós compramos um gerador que atende o CEOP, né, a Parque de Máquinas, e o nosso gabinete de crise, digamos, quando a gente montou, né, ou quando precisar montar, é no Centro de Tecnologia e Inovação, lá no Encanta Hub, né? No Encanta Hub a gente tem a sala de resiliência, que é a Defesa Civil. Hoje ainda a Defesa Civil está aqui no Centro Administrativo, e ela ainda está aqui porque muitas pessoas da comunidade, através desses cadastros que precisam ser feitos, até a questão da habitação, precisavam muito dos laudos e as avaliações da Defesa Civil. Então a gente achou que ficaria descômodo a pessoa fazer o cadastro na secretaria dentro do centro administrativo e ter que ir até lá no Encanta Hub, né, para pegar da Defesa Civil. Então agora, como está

0: diminuindo esses cadastros, também a gente consegue botar toda a estrutura, a nossa intenção é botar a Defesa Civil junto lá com o Centro de Tecnologia e Inovação.
1: Aproveitar também a tua presença para conversar rapidamente sobre essa mudança do trânsito, o acesso, quem vem no sentido bairro centro pelo Antônio de Conto, agora ao chegar na Júlio de Castilhos, a rua que vem da Severino Augusto Preto passa a ser a preferencial. Eu ia dizer ainda, até em tom de brincadeira, hoje tem um bloqueio, ontem também teve, isso faz com que as pessoas descubram a rua Pedro Turella, que é aquela lateral, rua que desce, que vai lá no Minas Gás, né? Aquela rua ali, então hoje, para quem está vindo pela Antônio de Conto, deve acessar à esquerda na Pedro Turella, pegar a João Sana em direção à praça. Ou pegar lá na rótula já da Antônio de Conto, acessar a rua João Sana.
0: Pois é, tu sabes que tem algumas situações que do município de Encantado, que eu acredito que não seja só em Encantado, mas eu faço algumas comparações, que nós temos dois códigos de trânsito, né? Nós temos o código de trânsito encantadense e o código de trânsito brasileiro. E é normal que aconteçam essas, toda a movimentação que tu faz do trânsito, é normal que dá todas essas situações, né? A nossa questão que a gente ouve bastante, né? Algumas pessoas, mas é 100 anos que era sempre a preferencial, era Antônio de Conto. Mas não quer dizer que se era 100 anos a gente não pode mudar, né? Ou não quer dizer que daqui 30 dias não possa rever a situação. Então, primeiro é isso que a gente tem que estar mais consciente em alguns levantamentos, tá? E tem sim muitos levantamentos da equipe de trânsito, e aí não é eu, o prefeito, que estou dizendo, tem especialistas de trânsito que fazem esses levantamentos, né? E sim, a gente concorda, a gente não concorda, mas pelos levantamentos que é feito, nós temos que ter uma base, né? Muito mais do meu achismo ou do teu achismo, tem essa parte técnica. E tem mais alterações do trânsito que a gente quer fazer, tá? Já passou até pelo Conselho de Trânsito, mas são situações que nós vamos ter que nos adaptar, né? Por mais de uma vez, algumas pessoas levaram já para o município a questão de sinaleiras, né? Aqui na Miguel Luiz Preto e na outra de cima da praça também, a sugestão é botar sinaleiras.
1: É que é necessário, opinião própria, né? Sinaleira, se fosse necessário, em horários determinados.
0: Pois é.
1: Em outros horários, a sinaleira, eu lembro quando tinha uma sinaleira na esquina do Hotel Turati, Bradesco.
0: Sim.
1: Né? A pessoa chegava ali, o sinal estava vermelho, tu ficava ali um minuto, dois minutos, parado, esperando, e não passava nenhum carro. É. Eu acho que a solução da rótula hoje é melhor.
0: É aí que tá. Então, eu ia tocar nesse assunto aí também, né? Tem também a possibilidade, antes de entrar na questão da rótula, também a questão da possibilidade de fazer a Júlio de Castilhos na frente da praça, né? A Júlio na frente da praça, fazer aquela quadra mão única, só descendo, né? E aí também, porque tu vai descer a Júlio de Castilhos, digamos, se tu vem pela Monsenhor Scalabrine, Tu desce à esquerda na praça para pegar Júlio, tu já pega na mão certa, né? Já pega na esquerda. Só que, óbvio, né? O veículo ia para algum lugar, o fluxo vai parar em algum lugar. E aí, então, eles vão fazendo esses cálculos, né? De que naquela esquina da Júlio de Castilhos com a Miguel Luiz Preto é um entroncamento que tem um grande fluxo. Então, se fizer mão única nessa quadra ali, vai amenizar ali, né? E até chegar na quadra da Câmara daí, né? Porque o pessoal, tipo, na Miguel Luiz Preto, vai ter que cruzar. E vai ter que cruzar a Júlio e pegar a esquerda na Miguel Luiz Preto. E eles dão com esse tempo, pela quantidade de veículos aí, diminui essas situações. O que que nós temos que estar abertos, digamos assim? Nós temos que fazer essas alterações, né? E Encantados é histórico isso, quando a Júlio era mão dupla, depois virou mão única, foi uma situação, né, que todo mundo falava, a Monsenhor Scalabrine ainda hoje diz, tem que voltar a ser mão dupla, e a gente entende isso, e só que nós temos que partir de alguns critérios técnicos que a gente vai avançando.
1: E tem que pensar no todo, né, muitas vezes a pessoa pensa assim, eu trabalho na Dália Alimentos, para mim seria ótimo que a Monsenhor Scalabrine tivesse mão dupla, só que para um, dois ou três, uma parcela pode ser melhor, mas nós temos que ver o todo da população.
0: É, e a gente vai evoluindo, nós temos que evoluir nessas situações, né? Essa alteração ali, ela vem junto com outras que vai ser feita. Então, e vou voltar a dizer, se a gente chegar daqui algum tempo e fizer a avaliação de que não deu certo, a gente vai ter que construir essas soluções, né? E a questão das rótulas, né? Deu um acidente agora, alguns dias atrás, aquela van que cruzou ali. E sim, ali é uma rótula, né? É uma esquina que tem placa, foi pintado no chão, foi pintado o pare. Ah, mas tinha que ser maior o pare. Tudo bem, né? A placa tem que ser maior. Sim, tudo bem. Mas não é que não tem sinalização.
1: Daqui a pouco, vamos dizer, tem que ter um guarda de trânsito ali.
0: É. E aí então já começaram, porque aqui tem que fazer uma elevada, tem que fazer quebra-mola, tem que... vamos fazer uma rótula. Então, a gente caminhou a solução para o Conselho de Trânsito, né? O secretário Caetano e a equipe. Vamos fazer uma rótula, não é as nossas rótulas normais, né? Que nós temos, o exemplo que nós temos hoje, é uma rótula de chão pintada só com tachões. Aí também, muitas pessoas, mas ali não é rótula, porque... Então, nós vamos ter que começar a fazer uma campanha que foi feita uns anos atrás, para que nós, a gente tem que aprender... como é que se anda numa cidade que tem um
1: velocidade,
0: fluxo, velocidade, né? Obedecer a sinalização.
1: Prestar atenção na sinalização.
0: E entender, nós vamos colocar...
1: aquela também, chamada direção defensiva.
0: E quem estar... tem preferência na rótula, né?
1: Todos têm.
0: Agora nós vamos começar a fazer uma campanha de ver quem
1: tem
0: a preferência.
1: Tem muita gente ainda que não sabe como se dirige numa rótula.
0: E aí a gente vai entrar numa discussão, mas o autoescola ensina isso, ou aquele não ensina aquilo, agora não tem mais aula, tem aula, mas não adianta.
1: Mas tem sinalização.
0: Pode ser que a sinalização não seja tanto quanto eu gostaria que tivesse, né? Eu, cidadão. Mas a sinalização, o mínimo de sinalização tem. Então, são mudanças e nós temos que estar adeptos a essas mudanças, né? Tudo que muda a nossa rotina diária, a gente sente mais impacto, né? Então, eu passei há pouco aqui no entroncamento da Antônio de Conto com a Jules, mas tem que dar uma roçada já na parte de cima ali, né? Não tá muito alto o mato, não sei o quê, mas daí alguns já me disseram, mas aí tu chega ali, tu tem que olhar para cima. Sim, tu tem que olhar para a direita, tu tem que olhar para a esquerda, tu tem que olhar para frente, isso nunca mudou. Não é que ela era preferencial antes, ao contrário, que tu não tinha que olhar, né? Mas são situações.
1: Direção defensiva. Mesmo que tu esteja na preferencial, que você tenha todo o direito, entre aspas, convém sempre cuidar.
0: Então, vamos ter mais, tá? Vamos ter mais algumas alterações no trânsito. Aqui com a rua coberta também, a rua de esporte e lazer. Também ali. Num primeiro momento a gente teve e tem várias opiniões, né? Mas ela também vai dar uma condição melhor para o centro, né? De fluxo no centro. Tu imagina algumas pessoas, mas vamos faz a rua coberta na frente da praça. Sim, a gente avaliou todas essas situações, né? Mas qualquer coisa que tu vai fazer no entorno da praça ou dentro da praça, mesmo se fosse fazer a estrutura dentro da praça, fica inviabilizado o centro da cidade. A entrada, né? A Severino Augusto Preto e Antônio de Conto, que cai na Júlio de Castilho, na Júlio de Castilhos, é a única entrada que nós temos do município. Né? O fluxo, né? Que vem de toda
1: passa,
0: a parte.
1: E passa tudo na
0: passa
1: frente.
0: Tudo por aí. Né? Mas uma outra situação que nós tínhamos falado há algum tempo já, mas a ambulância, tu vê a ambulância que vai para o hospital. Tinha que ir por fora, não, mas eles passam no centro também, entendeu?
1: Isso depende muito, eu acho, dos municípios vizinhos, né?
0: Sim, porque a gente fez a rota do desenvolvimento, né? Teria essa condição por lá, a gente já conseguiu evitar muito caminhões que passavam no centro, então a gente vai ter que se ir adaptando.
1: E evoluindo.
0: Né? Primeira situação, nós temos que estar consciente que Encantado está crescendo, está desenvolvendo. Nós temos muitas pessoas de fora que estão vindo, né? E nós vamos ter que se adaptar à questão dos ônibus na cidade. Nós vamos ter que criar uma rota, né, específica que dá atrás da igreja. o pessoal que está vindo hoje, e apesar que quem vem mais com as agências de turismo consegue ir direto a agência de turismo, as guias já condicionam na parte lá nas Sete Irmãos, né? Que é a rua de trás da igreja.
1: Eu já tenho visto ônibus lá atrás da igreja estacionado.
0: Isso, então agora, porque senão eles paravam aqui na frente da igreja, e nós vamos ter que ter um espaço entre a igreja e a praça, né? Na Monsenhor Scalabrine, nós vamos ter que ter um espaço para os ônibus estacionarem ali. Ah, dois ônibus, três ônibus, a gente tem e já tem esse pedido nosso para fazer essa avaliação. Em algum lugar os ônibus vão ter que estacionar. Outra situação, os ônibus na frente do Scalabrine e a prefeitura. Tem o horário de início da manhã, né? Os horários de entrada e saída da escola, é um fluxo muito grande e só tem essa via aí, né? Por isso que algumas pessoas falam, mas tem que fazer mão dupla, tem que...
1: E muitos ônibus estacionam em fila dupla, se fosse mão dupla ia inviabilizar o trânsito.
0: Inviabilizar. Então nós temos aí também uma solução que está sendo encaminhada para que a gente possa alargar esse estacionamento aí, jogar ele um pouco mais à frente, não no portão de Scalabrine, né? Jogar ele um pouco mais à frente. Uma outra demanda também que trouxeram para nós é as paradas de ônibus da praça, né? Tanto da praça como da Monsenhor Scalabrine, que fica no lado de cima da praça aí, para que a gente também consiga construir isso aí. E são desafios bons, né? Nós estamos falando de fazer alteração do trânsito, porque nós temos muito fluxo, né? As pessoas estão circulando muito pelo nosso município e isso é bom. Nós temos que estar encaminhados com algumas soluções para que a gente possa continuar esse desenvolvimento.
1: Obrigado, prefeito Jonas Calvi, que esteve conversando conosco aqui no Jornal do Meio-Dia.
0: Obrigado, Zé, pela oportunidade, e sempre que precisar a gente está à disposição aí para poder conversar com a nossa comunidade. Um grande abraço a todos.
1: Obrigado mais uma vez ao prefeito Jonas Calvi. Nós estamos encerrando o Jornal do Meio-Dia aqui na Rádio Encantado FM 104.7, com apoio do Supermercado Bergamasque e Cressol. Na sequência aqui na Rádio Encantado vem Claudinei Coferri e o show de bandas. Até amanhã, tenham todos uma boa tarde.
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16 minutos agora faltando para as duas, a temperatura 20 graus. E aí, tudo bem contigo? Maravilha, maravilha. Salve, salve, essa quarta-feira, esse dia 27 de maio, 2026. Está começando a programação musical na tarde da Rádio Encantado 104.7 FM. No ar a partir de agora, mais uma edição do Show de Bandas. É a trilha do bailão, alegrando, animando, agitando a tua tarde da quarta-feira, sempre para Madeireira Madelazari, no bairro Fátima, em Mussum. 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É o sol brilhando aí entre nuvens, aqui no Vale do Taquari, na tarde desta quarta-feira. E a partir de agora, tua participação aqui na programação do Show de Bandas pelo telefone 3751580, ou então pelo WhatsApp aqui do estúdio, através do 99988-1543. Lembrando que é tudo área 51, né? 99988-1543. Hora de colocar as pernas para dançar. Hora de esmigar.

no Bailão das Antigas, aqui na programação no Show de Bandas, André Renner e o Castelo de Sonhos. E antes também, recordando aí com Misturadão e Companhia, né? Participação do Cleiton Borges com Misto de Baile. É a trilha do bailão, aqui na programação da Rádio Encantada 104.7 FM, é o Show de Banda. A tua participação pelo telefone 3751580, também pelo WhatsApp do estúdio 99988-1543. Mandando uma boa tarde, agradecendo a sintonia, a audiência da Circe J.

0: Sandra Reis, no Batingão, em Roca Salles, também na escuta da programação do Show de Bandas. Boa tarde pra Sandra.
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0: Banda Portal da Serra, agora aqui no show.
2: Isso é Portal da Serra falando de amor.
0: Dois loucos de amor, Banda Portal da Serra.

0: Banda La Paloma, participação da galera do Rainha, Luxo e a Simplicidade. Antes, a banda Portal da Serra, Dois Loucos de Amor. 2:02, 20 graus é a temperatura. Tarde de sol entre nuvens aqui na região. 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E atenção para essa oportunidade de trabalho, vaga de emprego. É, a cooperativa da área de Encantado está contratando. Tem vaga para a fábrica de ração de Encantado e também de Arroio do Meio. A seleção hoje começou há pouco aí no setor de pessoal ao lado do supermercado da Dália em Encantado. Também tem vagas para pessoas com deficiência. Mais informações, contate a Dália pelo WhatsApp 999970681. Participe dessa seleção de empregos da Dália Alimentos hoje à tarde. Seleção aí para candidatos para a fábrica de ração de Encantado e também de Arroio do Meio. Comparecer no setor pessoal ao lado do supermercado da Dália em Encantado. 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Informa de que jeito você escuta aí a Rádio Encantado 104.7 FM, com nome completo e localidade. 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Sexta-feira tem sorteio desta sanduicheira grill da Britânia, né? Presentão pra você. 2:07, 20 graus de temperatura. Participações aqui na programação do Show de Bandas pelo telefone 3751-1580. ou então pelo WhatsApp aqui do estúdio, através do 99988-1543. Lourdes Celi Andrioli, linha Quintanta Gorda, tá na escuta, tá participando, tá fazendo homenagem pro filho Ademir Roque Andrioli, que hoje tá de aniversário. É, e o filhão Ademir também tá recebendo homenagem da esposa Salete, das filhas Paola e Talita, e também do genro Henrique. E a Lourdes Celi Andrioli também manda um abraço, parabeniza o Matheus Andrioli de Encantado, que hoje também tá de aniversário, né? E o Matheus também tá recebendo a homenagem da mãe, a Marilene. Então, para os aniversariantes, o Ademir Roque Andrioli da linha Quarta Antagorda, e também para o Matheus Andrioli, parabéns, felicidades, muita saúde, muita paz, muita alegria, tudo de bom. Abração aí para Lourdes Celi Andrioli, linha Quinta Antagorda. Obrigado pela companhia. Irineu Embrise, é o pessoal da linha Carmo, Coronel Pilar, a esposa Leda também na escuta da programação do show de bandas. Uma boa tarde da quarta-feira, obrigado aí pela audiência, obrigado pela companhia. Um abração todo especial aí pro seu Irineu Embrise, também pra Leda, né? Obrigado aí pela companhia, Embrise. Também a participação aqui na programação do Rock Fontana, o nosso glorioso rei do bigode aí do pôr do sol em Roca Salles, também tá na escuta aí da programação do show de bandas. É, tá se recuperando da gota, né? É, e não quer, e não é aquela gota que passarinho não bebe, né? É a gota mesmo, o ácido úrico. Então tá, né, Roque? Dizendo boa tarde, manda a música aí pros amigos lá do Pinheirinho, do Picão, da Encruzilhada. Pessoal que joga aquele 37 lá na barraca do beijo, né? E também manda um abraço tudo especial aí pro Renato Vião Natinho, né? Pro Deuclássio Piccoli, também pro Donato Ferrari, o Cacaio, pro Nilo, e pros amigos aí do bar do Valdecir, Elvanger do Pôr do Sol. Essa semana aí o Rock não vai dar muito lucro aí pro bar do Valdecir, né? Tá tomando um remedinho aí pra gota e aí não dá pra tomar uma geladinha, não dá pra misturar, né, Rock? Então tá. Uma boa tarde da quarta-feira, obrigado aí pela audiência, obrigado pela companhia. E o Rock tá dizendo, manda um abraço também pra todos que vão hoje à noite participar aí da janta da confraria do Bar dos Amigos do Valdecer. Dos amigos, aliás, do Bar do Valdecer, né? Toda quarta-feira aquela janta caprichosamente aí preparada pela Nica, né? Muito bem, então um abração pra vocês aí, obrigado pela audiência, obrigado pela companhia, pelo carinho. Pessoal sempre escutando a programação do show de bandas aí no Bar do Valdecer, Elvanger aí no Pôr do Sol. É, e hoje à noite tem aquela janta dos amigos aí do Bar do Valdecer, né? Aquela janta boa, caprichada, né? É, aquela conversa boa também, muita risada, aquele cardeado, a Bosch. E a cerveja bem geladinha, né? Também vamos mandando um abraço aí pro Zanquete aí do Pôr do Sol, né? É, Zanquete, vamos lá, né? Um abraço aí para o Zanquete, obrigado pela audiência, obrigado pela companhia também. E como o Rock não pode beber, tá tratando a gota, né? Então tá, vamos chamar o garçom aí pra uma ceva.
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0: ceva sem álcool, né?
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0: Essa aí é sem álcool, tá bom? Musical São Livre, aqui na programação do Show de Banda. Uma boa tarde também para Lori Paloski, aí no centro de Roca Salles, está na escuta da programação do Show de Bandas, é? É, tá preparando grosso, tá preparando pão, biscoito, escutando também a programação do Show de Bandas. Um abraço aí para Lori Paloski. Obrigado aí pela sintonia, tá bom, Lori? Vamos curtir o Som Livre então,

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1: Agora são 2:27, 20 graus, tarde da quarta-feira, esse dia 27 de maio. É uma quarta-feira com presença do sol, com predomínio do sol aqui na região, né? Após uns dias de instabilidade, de céu encoberto, o sol voltou a brilhar aqui na região dos Vales. Que legal, né? Vamos juntos até as 16h com o show de bandas, é a trilha do bailão, alegrando, animando, agitando a tua tarde da quarta-feira. E aclaro com a tua participação pelo telefone 3751-1580 ou então pelo WhatsApp aqui do estúdio 99988-1543, lembrando que é tudo área 51. 99988-1543, área 51. Mandando uma boa tarde, agradecendo a companhia, a audiência e desejando também um bom trabalho pro Eliseu Roczeni, né? Aí da Autoelétrica RS de Roca Salles. Tá trabalhando aí na oficina mecânica e acompanhando também a programação da Rádio Encantado 104.7 FM. Uma excelente tarde da quarta-feira, um bom trabalho, obrigado aí pela companhia, Eliseu Roczeni, aí da Autoelétrica RS de Roca Salles, né? O Daniel Boeri de Roca Salles também tá na escuta da programação, tá trabalhando também na sintonia do show de bandas, tá dizendo manda a próxima música, manda um alô aí pra mãe lá da Barra do Guaporé, ela que também tá sempre na escuta aí da programação. Matheus Martins, é os guri da obra, né? Trabalhando também na escuta da programação no show de bandas em Vespasiano Correa. Dizendo, manda uma música aí pros pedreiros e também para o eletricista. Se possível, uma música aí da banda Flor da Serra. Abraço aí pro Matheus Martins e também os guris que estão trabalhando aí na obra em Vespasiano Correa. A Cleide Tasca aí no Centro do Encantado também ligada curtindo a programação. Boa tarde pra Cleide, obrigado aí pela participação. Oi, boa tarde, aqui é o Getúlio Vieira da Silva de Mussum. Escuto vocês aí pelo rádio do caminhão. É, o caminhão aí da Secretaria de Obras da Prefeitura de Mussum, né? Também tá participando aí do sorteio da Torradeira Grill da Britânia, sorteio na próxima sexta-feira. Um abração aí pro Getúlio Vieira da Silva e o pessoal aí da Secretaria de Obras da Prefeitura de Mussum. O Maicon Janta Gorda, também ligado, curtindo a programação do Show de Bandas, sendo na reta final aí da classificação do fumo, né? Do empacotamento do fumo, né? E assim que der, fica mandando lá pra indústria, pra fumageira, né? Então tá, um abraço aí pro Maicon, ele que tá pedindo São Sete, não vou te dividir, uma boa tarde pra vocês em Anta Gorda. Pedreiro Jadir Spediorini de Encantado, também ligado, curtindo a programação, dizendo manda um alô, manda um abraço aí pros amigos pedreiros e serventes, todo mundo que tá nas obras, acompanhando a Rádio Encantado 104.7 FM, o show de bandas. Abração aí pro Jadir Spediorini, brigadão aí pela companhia. A família Mesomo na Fernando Abbott em Roca Salles também na escuta do show de bandas. Uma boa tarde para Inês Anquete Mesomo, também para o marido Tarso, para Daiane e para o Evandro. Uma excelente tarde da quarta-feira, um bom trabalho para vocês. Por falar em pedreiros, pessoal aí da construção civil, pessoal das obras, né? Deixa eu mandar uma boa tarde também, agradecendo a companhia, a audiência. Desejando bom trabalho aí pro Ademir Fontana, né? É, os Fontana aí do Pinheirinho, né? O Ademir Fontana que deve estar trabalhando por Encantado por Mussum, né? Então tá, uma boa tarde pra vocês aí, um bom trabalho também, obrigadão aí pela companhia de sempre, né? Aldete de Olinda, linha Marechal Deodoro, começando a Constância em Roca Salles, também ligada, curtindo a programação do show de bandas. Tá dizendo na escuta do programa, manda um alô, manda música, manda um abraço aí pro marido, né? O querido do táxi. Então tá, né, queridão? Sempre levando na carona a programação da Rádio Encantada 104.7 FM e também o show de bandas. Um abraço aí pro taxista querido. Obrigado aí pela companhia, obrigado pela carona e um bom trabalho. É, e uma boa tarde também para Alberto de Olinda. Moisés Klunk aí no Morigem, Roca Salles também ligado, curtindo a programação do show de bandas. Uma boa tarde também para a esposa Tatiana Barbieri. Abraço para vocês aí no Morigem, obrigadão aí pela companhia. Tá bom, Matheus? Aliás, Moisés Klunk. E o Matheus Martins trabalhando lá pelos lados e vez fazendo correr, o pessoal das obras, né? Obrigado aí pela sintonia também. E aquele abraço também pro Jadir Spediolini, né? Isso aí. Duas horas e 32 minutos. 20 graus agora, tarde de sol aqui na região. Bora, continua.
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2: Tá bom.

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12 minutos, agora faltando para as 3, 20 graus de temperatura, tarde de sol aqui na região, uma excelente quarta-feira. Vamos juntos até as 4 da tarde com show de bandas, alegrando, animando, agitando a tua tarde da quarta-feira. É a trilha do bailão, né? 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Hora agora da loteria, vamos lá, loteria do Rio, a extração das duas, atenção, caneta e papel na mão, anotando os números da extração da loteria. O quinto prêmio, 1910, 1.910, 1910, o quinto prêmio. O quarto prêmio, 3.453, 3.453, o quarto prêmio. Terceiro prêmio, 6.706, 6.706, 6.706 o terceiro. Segundo prêmio, 6.315, 6.315, 6.315 o primeiro prêmio, o segundo prêmio. E o primeiro prêmio da loteria, 565, 0.565 o primeiro prêmio. Nove minutos agora faltando para as 3. Participação aqui na programação é da Andréia Benini, tá dizendo boa tarde, manda música pro Adelar Chiesa, ele que tá aqui em casa montando a cozinha. E também manda aquele abraço para toda a turma aí da Picadinha, né? É, uma boa tarde pro

0: Andréia Tomoli Benini, né? Obrigado aí pela audiência, obrigado pela sintonia, Andréia. E um bom trabalho para vocês também, né? Legal. O Daniel Boeri de Encantado também tá participando, né? E tá dizendo, manda um abraço todo especial, né? Manda um alô aí pra mãe, a Maria Bernardia Rodrigues aí da Barra do Guaporé. Então tá, agora sim, né? A Maria Bernardia Rodrigues aí da Barra do Guaporé, Encantado também na escuta. A GC Potrick de Vespasiano Correia também tá ligada, tá curtindo a programação, tá dizendo, se possível, toca aí a música do JM, Vidro de Perfume. Uma boa tarde pra GC Potrick, brigadão aí pela companhia. Guilherme Machado Souza, no Centro do Encantado, também levando na carona a programação Show de Bandas, uma boa tarde. Um abraço aí pro Guilherme Machado Souza, um bom trabalho. O Ademar Boaro também tá ligado, tá curtindo a programação, né? Tá dizendo boa tarde, manda música aí pro Sabiá e também pra Bea, lá do Pinheirinho, é, amanhã o Ademar Boaro, né? Juntamente com o cunhado Nelson, vão lá pra matar aquele porco, fazer aquele torresmo, preparar uma morcilha também, né? Então tá, um abração aí pro Sabiá e também pra Bea lá do Pinheirinho, brigadão aí pela sintonia de vocês, tá? A Nircênica também ligada, curtindo a programação, aí no Santo Antão em Encantado, dizendo boa tarde, manda a música lá pro Nestor Klunk do Pinheirinho. Também manda a música lá pro sobrinho Moisés Klunk lá do Morige e para todas as amigas que estão ligadas também curtindo a programação. Uma boa tarde pra Nircênica, obrigado aí pela audiência, obrigado pela participação. E também mandando aquele abraço, né? Desejando uma boa tarde de trabalho. A Genesi Fátima Elvanger tá fazendo faxina aí pelo centro de Roca Salles e também na escuta do programa, né? Mandando música aí pro pessoal da Brumar Mecânica. É, pro marido Bruno, pro filho Ita. Toda a equipe aí da Brumar, né? E também pra Mana, a Miriam. Miriam Schneider, que também tá trabalhando, tá fazendo faxina, também tá na escuta aí da programação do Show de Bandas. Um abraço tudo especial. Obrigado aí pela audiência, obrigado pela companhia da Genesi Fátima Elvanger e também da Miriam Schneider. 6 minutos, faltando agora para as 3:20 graus de temperatura, segue o show.
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0: 3:08, 20 graus de temperatura. Uma excelente tarde da quarta-feira, esse dia 27 de maio. É, o mês de maio é quase finalizando, né? Domingo é o último dia aí do mês de maio. E o show de bandas, até as 16h, estamos entrando aí na última hora, na hora final do show de bandas desta quarta-feira, trilha do bailão, alegrando, animando, agitando, aquecendo a tua tarde da quarta-feira. 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Pelo telefone 3751580 ou então pelo WhatsApp aqui do estúdio através do 99988-1543. Lembrando, pelo WhatsApp aqui do estúdio, a mensagem escrita ou falada pra gente. 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É pelo WhatsApp aqui do estúdio 99988-1543, informando seu nome completo, localidade da residência e qual o dispositivo que você escuta a Rádio Encantado 104.7 FM diariamente. Essa é pelo aparelho tradicional do rádio, né? Aquele rádio a pilha, aquele ligado aí na luz. Ou então pelo aplicativo no smartphone celular, também pela Alexa. É, você chama a Alexa, atende, né? Pelo Smart TV, no computador, enfim. Qual for o dispositivo, informa pra gente, participa dessa promoção, sorteio de uma sanduicheira grill da Britânia, sorteio agora, sexta-feira, dia 29 de maio. 3:12, mandando uma boa tarde, agradecendo a sintonia, a audiência, a participação do José Pedro Tonini. É, o pessoal aí do Bar do Graxa, né? Bar Grenal. Aí no condomínio Morada do Sol em Roca Salles, a galera tá reunida na escuta da programação do show de bandas. Muito bem, né? Um abraço aí pro José Pedro Tonini. O Isidório e também a Hildegard Kummer na companhia da programação do show de bandas. É, hoje visitando o Ana Luiz Kummer, né? A Nalinha Garibaldi, também a esposa do Luiz Ailca. E um abraço também pro Paulo e pra Angelina. Obrigado aí pela audiência, obrigado pela companhia de vocês, uma excelente tarde da quarta-feira. É, o pessoal reunido, né? Aquela conversa boa, aquele chimarrão e acompanhando também a programação do show de bandas. Um abração aí pro Isidoro, pra Hildegard, pro Luiz, pra Ilka, pro Paulo e também pra Angelina, né? É, e só pelo dia 7 de junho, né, Isidoro? A festa do Sagrado Coração de Jesus aí na Constância, né? É, tripa recheada em massa caseira, né? Ô, delícia! Paulinho Menezes, o pessoal da VV Serigrafia em Encantado. É, a galera trabalhando também na escuta da programação do Show de Bandas, né? Um abraço também pro Virgílio Capalonga e pro Volmer. É, e pro glorioso Paulinho Menezes. A galera tá trabalhando aí na VV Serigrafia e escutando também a programação do Show de Bandas. Que maravilha, né? Abraço aí pro Paulinho do Moleque Atrevido. Oi, boa tarde, quero participar da promoção da sanduicheira, sou Roselaine Baiara, moro em Encantado, escuto pelo rádio A Luz e também na Alexa. Muito bem, tá respondido aí, tá tudo certo, Roselaine. Nilza Brusque, Júlio de Cacilhos Baixo, Roca Salles também na escuta, também participando da promoção do sorteio, escutando sempre a rádio Encantado na Alexa ou então no rádio Relógio, né? Como despertador. É de manhã até noite. Maravilha. Um abraço aí pra Nilza Brusque. Everaldo Kapler aí no posterno da Rua Augusta Alter. Roca Salles também ligado, curtindo a programação. Tá dizendo boa tarde, manda música pra nós aqui no posterno e também pros colegas, né? Os colegas aí da JBS Alimentos e Roca Salles. Muito bem. Uma boa tarde pra vocês e obrigado aí pela companhia. O Lécio e também a Jurema em Coqueiro Baixo na escuta da programação do Show de Bandas. É, uma boa tarde pro Lécio, uma boa tarde também pra Jurema, né? A Melita Estefana em Relvado também ligada, curtindo a programação do Show de Bandas. Tá dizendo hoje o tempo tá bom, né? O sol apareceu, tá bem diferente do que ontem, que tinha chuva, né? Céu bem coberto, tempo fechado. É, o tempo ontem tava de cara feia mesmo, né? Hoje tá mais agradável, mais animado o dia, né? É, o sol tá nos iluminando. Também nos alegrando. Um abraço todo especial aí pra Nelita Estefani de Relvado. Também mandando uma boa tarde, agradecendo a sintonia, a audiência, tá curtindo a programação do Show de Bandas, a Terezinha Zanata aí no São José Scalabrini. Boa tarde, Tere. Uma boa tarde para vocês aí no São José Scalabrini. Obrigadão pela companhia. 3:15. 20 graus, uma excelente tarde da quarta-feira. Bora continuar.
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0: Trazendo agora a banda Destaque Nacional. DNA. Calamidade emocional.

0: Os atuais, os reis do baile, aqui na programação do Show de Bandas e a Vida Cor de Rosa. E antes você curtiu uma banda destaque nacional, Calamidade Emocional. 3:21, mandando uma boa tarde, agradecendo a sintonia, a participação do Neri da Cruz e também da Maria Parisotto aí na Linha Marquês do Herval no Picão, em Roca Salles, curtindo os atuais. A Marli Franzleben na Constância, também ligada, curtindo a programação do Show de Bandas. Boa tarde, Marli, um grande abraço, uma excelente quarta-feira.
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0: A Neuza Buffon de Encantado, também ligada, curtindo o Show de Bandas. Dizendo, acompanha sempre pelo Rádio Aluz ou pelo aplicativo. Também participando aí do sorteio da sanduicheira. E curtindo a Alma Nova.

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1: Agora 13:30, 3:30, 18 graus. Aliás, vamos atualizar aqui a temperatura, né? 18 graus não é a nossa região aqui. 20 graus nesse momento, tarde de sol. Aqui no centro da cidade de Encantado, a cidade do Cristo Protetor, no Vale do Taquari. É, vamos para a finaleira do show de bandas de hoje, até as 16:00. Daqui a pouquinho, a partir das 16:00, Daniel Alves comanda o gaita e viola. As participações aqui na programação pelo telefone 3751580, também pelo WhatsApp aqui do estúdio no 99988-1543. Aldete Schmitz, é, aí na Rua Augusta, ontem em Roca Salles, também ligada, curtindo a programação do Show de Bandas, também participando aí do sorteio da sanduicheira Grill da Britânia, né? E oferecendo música aí pro casal Jocely, também a Joyce. É, a Joyce Sendriz e também o Jocely, né? E a Aldete tá lavando roupa e acompanhando o programa aí pelo Rádio Apilha. E também tá mandando um abraço aí pro maridão, o Pedro Luiz. Um abraço aí pra Aldete, pro Pedro Luiz. Boa tarde pra vocês na Rua Augusta Alta. Família Franchini na Linha Alegre, interior de Mussum, Linha Alegre Caravaggio, na escuta da programação do Show de Bandas. É uma boa tarde aí para Luciano e para o Marcos e também para a Brenda. Família Franchini. Também na promoção aí da Sanduicheira Grill. Uma boa tarde para vocês, obrigado aí pela sintonia. Oi, boa tarde, tudo bem? Aqui é a Cláudia Silva do Porto 15 Encantado. Quero curtir a música da banda da Nube Azul, Quem Ama Cuida. Especialmente oferecendo aí pro meu amor, pro meu marido Ademar. Muito bem, um abraço todo especial aí pra Cláudia da Silva, também pro maridão Ademar. Uma boa tarde pra vocês aí no Porto 15.

0: Gênesis, Fátima Elvanger em Roca Salles também participando da promoção da sanduicheira grill da Britânia, sempre acompanhando aí pelo rádio a pilha. Uma boa tarde pra Gênesis, Fátima Elvanger. Paulo Ricardo Krug, alô Paulinho, tá dizendo boa tarde, manda um abraço, manda música pra galera da Só Escritório Móveis Planejados, trabalhando aí na sintonia do programa, o Paulinho e também o Francis. Obrigado aí pela audiência, obrigado pela companhia, tá bom, Paulo Ricardo? A Márcia Vincha, aí na 21 de abril em Roca Salles, uma boa tarde também pra Gabriela, pro Valmor, obrigado aí pela sintonia. Oi, boa tarde, tudo bem? Aqui é a Rosa Fraporte do Lago Azul Encantado, na escuta. Acompanhando aí pela Alexa, né? Um abraço. Obrigado aí pela sintonia, obrigado pela participação da Rosa Fraporte. Um abraço pra vocês aí do Lago Azul. A Ana Fraisleben, alô Aninha, dizendo boa tarde na escuta do programa. Manda um alô, manda um abraço, manda música pro pessoal da Constância Roca Salles. Uma boa tarde pra Ana Fraisleben. Obrigado aí pela sintonia, pela participação. A Miriam Fátima Schneider em Roca Salles está dizendo boa tarde, manda música pra mana Gênesi Fátima, também pro esposo Nelson Schneider. E também quero participar aí da promoção da sanduicheira Grill da Britânia. Acompanho sempre pelo rádio a pilha. Abraço aí pra Miriam Fátima Schneider. Obrigado pela sintonia, tá bom, Miriam? Bom trabalho também. A família Fishbora em Lajeado do Meio Progresso, também na escuta da programação do Show de Bandas. Uma boa tarde pro Carlos, pra Maristela, pro Vitor e também pra Sofia. Uma excelente quarta-feira, um bom trabalho pra vocês aí em Lajeado do Meio Progresso. São 3:34 agora, 20 graus.
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13, agora faltando para as 4, 20 graus, tarde da quarta-feira, finaleira aqui do show de bandas. É, vamos juntos até as 4 horas, né? Daqui a pouquinho, a partir das 4. O Daniel Alves está chegando para comandar aí o Gaita e Viola. E vai dar sequência à programação musical aqui na tarde da rádio, hein?

0: Vamos mandando um abraço, agradecendo a sintonia, a audiência, a participação da Noemi Aturati, né? Fazendo boa tarde, Noemi Aturati do Lago Azul. Quero participar da promoção da sanduicheira. Sempre acompanhando a Rádio Encantado pela Alexa. O Eloy Fernando Kapler, na Júlia de Casinos Alto em Roca Salles, também na escuta da programação, dizendo sempre na sintonia. Pelo rádio à luz ou então pelo rádio do carro, né? E também nos aplicativos aí pela internet. Muito bem, né? Também tá participando aí da promoção da sanduicheira. A Kelly Cristina Kiel tá dizendo boa tarde, queremos participar do sorteio. Clair, Maria Keu, a Natalina de Arruda, Kelly Keu, também a Maria Fernanda Keulapi. Escutando sempre pelo rádio a pilha, né? Obrigado aí pela audiência, obrigado pela participação de vocês. Oi, boa tarde, sou a Reni Cagliari Bagatini da linha Argola, escutando a programação aí pelo rádio, né? Então tá. Um abraço aí para Reni Cagliari Bagatini. Uma boa tarde para vocês aí da linha Argola. E a gente vai fechando o show de bandas de hoje. É o show de bandas que volta amanhã a partir da 1:30 PM. E na sequência você fica na boa companhia do Daniel Alves, ele vai comandar o Gaita e Viola. Eu volto agora às 6 no fim de tarde da 104.7 FM. Até lá então.
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0: Fechando com a banda Arpejo e a Dama do Bailão. Bom restinho de tarde para todos. E até daqui a pouco no fim de tarde da 104.

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2: Vamos lá, tá começando o nosso Gaita e Viola desta quarta-feira, 27 de maio, 20 graus a temperatura, tarde agradável. Quarta-feira, 27 de maio, a partir de agora o Gaita e Viola vai junto com vocês, na melhor companhia, trazendo sempre a boa música para você curtir, sempre para Garibote e Preto Veículos, Copeli, Centro de Referência em Câncer de Pele, Encantos Lancheria, Sorveteria e Choperia, Mercadão dos Óculos, Jética, Lavagem, Amargo do Colono, Agência Aqua, com a gente aqui no Gaita e Viola. 4:03, ótima tarde pra você, vamos juntos. Vamos começar com Chitãozinho e Chororó, Coração Sertanejo. 4:03, uma ótima tarde pra você.

música do Leandro Leonardo, Doce Mistério. Você também ouviu Chitãozinho e Chororó, Coração Sertanejo. 4 horas 11 minutos, 20 graus a temperatura. Um abraço pro Johnny de Azevedo, oferece música pra Márcia Benini e pra Suzy Antônia. Também um abraço pra Circe Giovanella, tá ligada com a gente. 4 e 11, José de Camargo e Luciano.

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1: Vamos lá, de volta aqui no Gai TV, olha, 4:20. Um abraço pra Maria Schneider em Roca Salles ouvindo a gente. Lúcia Jaquete, boa tarde, pessoal em Lajado. Vanderlei Fraporte, pessoal da Expresso Encantado também, um abraço aí pro Vanderlei, levando o Gai TV, olha, na carona. Jair Rodrigues, vaqueiro de profissão.

Mandar um abraço aqui pro Jadir Spijorini, oferece música pro pessoal lá de Vespasiano Correia, o Ismael, o Bernadedo, o Matheus, o Martins e todos que estão ouvindo o programa, tá bom? Um abraço aí pro Jadir Spijorini e pra toda a turma lá de Vespasiano. A Ialca Porto também com a gente, boa tarde pra Ialca, obrigado pela sintonia, o Márcio, a Dani, pessoal lá da MM Escátula também, boa tarde, bom trabalho pra vocês. Paulinho Peixoto aí da Barbearia Fagundes, abraço também pro Santo Zonato, grande Santo Antônio Zonato, aí do Jardim da Fonte, o pessoal tá ligado aqui no Gai Tiviola. Na nossa linha de regravação, gente, tivemos aí a Valéria Barros cantando a música Não Vá, do Alain Eladim, o Zezé de Camargo cantando Vestido de Noiva, do João Mineiro e Marciano, e hoje nós vamos trazer mais um lançamento para vocês aqui, do Mike Luan, cantando a música Prisioneiro, que foi sucesso do Ronaldo Viola e do João Carvalho. A música Prisioneiro, na voz do Mike Luan, você ouve agora em primeira mão aqui no Gaita e Viola.

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1: Grande Mauro Ferreira. Mauro Ferreira é daqui da Grande Santa Maria. Fez os versos e transformou em canção. Partida.

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1: Tomando um chimarrão com João Chagas Leite, cantando a música Partida aqui no Gaita e Viola. 13 faltando para 5. Você tomando aquele chimarrão com Gaita e Viola, uma ótima tarde para você. Enedir Brum, tá ouvindo a gente aí no Nova Morada, um abraço para Enedir. Meu amigo Fabrício Sacola, aí da Sacola Refrigeração. Um abraço também pro seu Pedro Bala, o coordenador do pastel lá no Mercado Pio, né? Abraço aí pro Pedro Bala, né? Pra toda a turma aí do Mercado Pio também. Um abraço pessoal da MS de Mussum, sintonizado com a gente, acompanhando o nosso Gaita e Viola, tomando um chimarrão naquele bem tupetudo, né? É, bem gaudério. Nesta tarde de quarta-feira, 27 de maio, 20 graus a temperatura. Ernesto Fagundes, Balseiros do Rio Uruguai.

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Bicharia, ele mentiu pro tio. Você também ouviu a música do Marcelo Oliveira, o Sodomeiro, Moça Bonita, Ernesto Fagundes, Balseiros do Rio Uruguai, no nosso momento chimarrão aqui do GaiTV. O Bruno Halber oferecendo música pra dona Geuci lá em Sapucaia do Sul, pedindo aqui a música do Caçula e Marinheiro, Quero Que Saibas, Raiz Sertaneja, daqui a pouquinho a gente ouve. Também a Carmen Pese lá de Mussum tá ouvindo o programa, um abraço pra vovó Anália, a Carla lá na farmácia Manipulares em Mussum, o Eleutério, a Ana Versetti, pessoal da Fubica Bordados, um abraço aí pra Mari e pro Juarez também, ótima tarde pra vocês, bom trabalho, obrigado pela companhia, pessoal, curtindo aqui o Gaita e Viola. 5:02. João de Almeida Neto, Canto do Claro.

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Vamos lá, 5 horas e 13 minutos. Caçula e Marinheiro, quero que saibas. Música pro Bruno Halber e pra dona Gelci lá em Sapucaia do Sul. Acompanhando a gente, um abraço pra Marisa aí de Roca Salles. Obrigado pela companhia. Já foi as músicas gaúchas, né, dona Marisa? Tá bom? É, já foi, né? Um abraço pra ti aí. Pessoal de Roca Salles também acompanhando o nosso programa. Mato Grosso e Matias, memórias. 5:14, 20 graus a temperatura no Gaite Viola.

0: Limões.
1: Valeu, César Menotti e Fabiano. Sucesso pra vocês.
2: Valeu, Scalvão.
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naquele clima da quarta-feira, Roberta Miranda, eu te amo, Alan e Aladim, nossa estrela aqui no Gai, TV Viola 24 faltando para 6, temperatura 20 graus na tarde desta quarta-feira, você interagindo, participando comigo. Um abraço pro meu amigo Claucir Froza, lá no bairro José Marcoli, em Mussum, grande Claucir Froza. Obrigado pela companhia, o Guilherme Machado também acompanhando a gente. Um abraço pro Marcelo, pro Borba, pessoal da Padaria Bebê. É, estão ouvindo também. O Gaite Viola, um abraço aí para toda a turma da Padaria Bebê. Também sintonizado, acompanhando o nosso programa. O meu amigo Luiz, lá do Recanto do Nono, em Vespasiano Correia, um abraço aí pro Luiz. O Wanderson Leal, aí da Fruteira WR. Próximo a JBS em Roca Salles também, acompanhando o nosso programa. Um abraço aí pro Wanderson Leal. Vamos lá, 23 faltando para 6. Alô, pessoal do Rodobar, o Nestor, a Rose, a dona Edi Gosman, pessoal do Rodobar, o bar da estação rodoviária de Encantado. Milionário José Rico, encosta tua cabecinha no meu ombro e chora. 23 para 6.

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Aí, Adalberto Adriano, peruca de touro aqui no Gai TV Viola. 6:09. Vem aí a saideira do programa de hoje. Amanhã eu tô de volta. Amanhã, quinta-feira, é dia de enquete aqui no programa. Vamos estar aqui a partir das 4. Na sequência, a hora da Ave Maria, depois o Claudinei Coferri comanda o programa Fim de Tarde. Obrigado pela companhia, pela audiência. Uma ótima noite de quarta-feira para todos vocês. Vamos fechar? João Mineiro e Marciano no mesmo lugar, fechando o Gaita e Viola desta quarta-feira. Uma boa noite, um grande abraço a todos.

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1: Boa noite, ouvintes sintonizados nas emissoras que transmitem o nosso momento diário de reflexão e de oração da Ave Maria. Com esperança e fé, chegamos até vocês suplicando a intercessão de Nossa Senhora para alcançar-vos as graças e bênçãos de que vocês mais necessitam a fim de viverem melhor. Quando os bispos da América Latina e do Caribe estiveram reunidos em Aparecida na 5ª Conferência Geral do Episcopado da América Latina e do Caribe, e isso foi em maio de 2007, eles escreveram assim no primeiro número do documento de Aparecida: Maria, a mãe de Jesus Cristo e de seus discípulos, tem estado muito perto de nós. Tem nos acolhido, tem cuidado de nós e de nossos trabalhos, amparando-nos na dobra de seu manto, sob sua materna proteção. Oxalá também nós sintamos ao longo deste mês a presença de Maria bem perto, acompanhando-nos, cuidando-nos, fortalecendo-nos. Vivemos bem quando sentimos essa presença amiga de Nossa Senhora perto de nós. Nossa Senhora se faz próxima a nós também com sua oração. Ela reza por nós, pede a Deus por nós. Rezemos, inspirai-nos, Maria, para que assim como vós, nós também façamos de nossa vida uma contínua oração e um constante louvor a Deus. Vamos rezar a nossa Ave Maria de hoje pelos ouvintes, especialmente pelos que mais pedem as nossas orações. Com fé, digamos, Ave Maria, cheia de graça, o Senhor é convosco. Bendita sois vós entre as mulheres e bendito é o fruto do vosso ventre, Jesus. Santa Maria, Mãe de Deus, rogai por nós, pecadores, agora e na hora de nossa morte. Amém. Agora eu concedo a todos vocês a bênção da saúde. Acolham com devoção e fé. Pelo sinal e poder da Santa Cruz e pela intercessão da Virgem Maria, o Senhor vos abençoe e proteja. Ele volva o seu olhar e tenha compaixão de vós. Que o Senhor mostre sua face misericordiosa e vos dê a paz e vos conceda a almejada saúde. Pelo sinal da Santa Cruz, Jesus, que aliviou os sofrimentos, curou as doenças e libertou os possessos, afaste de vós todos os males e enfermidades. Pelo sinal da Santa Cruz, vos abençoe Jesus Cristo com sua mãe, a Virgem Maria. Em nome do Pai e do Filho e do Espírito Santo. Amém. Fiquem com Deus e com Maria e até amanhã.
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0: 18:03, 14 graus de temperatura. Salve, salve, a quarta-feira, esse dia 27 de maio de 2026. Está começando aqui pela Rádio Encantado 104.7 FM. Mais uma edição do fim de tarde. A partir de agora, boa música, informação, alto astral. É para você finalizar o dia na companhia da Rádio Encantado 104.7 FM. Vamos juntos até às 19 horas. 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Final da tarde da quarta-feira com o céu claro, tempo seco aqui na região, temperatura em declínio. Agora 14 graus. E a partir de agora, tua participação aqui no fim de tarde pelo WhatsApp aqui do estúdio 99988-1543, área 51. Bora começar!
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0: Começando com Felipe Rodrigo Esquina.

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1: Felipe Ferrari com Diego e Arnaldo, só pancada aqui no fim de tarde da 104.7 FM. Mais destaques do fim de tarde desta quarta-feira, esse dia 27 de maio. Encantado é a primeira cidade do estado do Rio Grande do Sul a decretar alerta climático preventivo contra deslizamentos. Decreto organiza ações de prevenção em áreas de encosta suscetíveis a movimentos de massa e dá sequência ao trabalho iniciado após 2024. Corsã AGEA apresenta plano de enfrentamento a enchentes no Vale do Taquari. Investimentos no reforço de estruturas abrange 11 municípios aqui da região. STF dá 20 dias para a Procuradoria-Geral da República se manifestar sobre pedido de Bolsonaro para anular condenação. 18:15, 17 graus.
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1: Jorge Henrico e Rodrigo.
3: Olha ela ligando de novo.
1: Tesão de madrugada.
3: Nada.

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1: 18 horas e 25 minutos, 14 graus, céu claro, tempo seco aqui na região. Fim de tarde aqui na 104.7 FM. É boa música, informação, alto astral. 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Mais destaques do fim de tarde agora na economia. Dólar fechou hoje com alta de 0,61%, cotado a R$ 5,05. Bolsa de Valores de São Paulo fechou o pregão de hoje com recuo de 0,42%, nos 175.852 pontos. Em alta, o euro fechou hoje negociado a R$ 5,88. Com queda de 4,66%, o barril de petróleo tipo Brent, referência internacional, fechou a quarta-feira negociado a US$ 94. Mandando um bom final de tarde, agradecendo a sintonia e a participação do Matheus Maganhin, tomando aquele bom chimarrão, acompanhando a programação em Jacarezinho Encantado. Guilherme Machado Souza também levando na carona aí pelo Centro de Encantado a programação. Jorge Namir de Freitas, em Santa Cruz do Sul, também na escuta do programa.
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1: Danilo e Davi, não mexe nas minhas gavetas. Cássio.

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1: 18:34, 14 graus. João Gomes pode assumir aqui no fim de tarde da 104.7 FM. Mais destaques do fim de tarde desta quarta-feira no esporte. Grêmio empata com Montevideo City Torque por 2-2 na arena. Fica em segundo lugar no grupo e agora vai disputar a repescagem da Copa Sul-Americana. Municipal de Futebol de Campo de Roca Salles, Copa Sicredi. Jogo decisivo acontece no próximo domingo, no campo do Botafogo da Constância, entre Botafogo e Tomadés. No primeiro jogo da final, a partida terminou empatada por 1-1. Inter inicia preparativos para o confronto contra o Bragantino, antes da parada para a Copa do Mundo. 24 minutinhos faltando agora para as 19 horas.
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1: Daqui a pouquinho tem a previsão do tempo. Agora tem Zé Neto e Cristiano. Oi, tudo bem?

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0: 15 minutos, agora faltando para as 19 horas, 13 graus, hora agora da previsão do tempo. Amanhã, quinta-feira, uma massa de ar mais frio se instala aqui sobre o estado e favorece o predomínio de sol aqui na região. O amanhecer será frio com possibilidade de nevoeiro em pontos isolados. A temperatura mínima amanhã, 8 graus e a máxima à tarde não passa dos 21 graus. Sexta-feira o tempo fica firme na maior parte do dia. O sol aparece entre variação de nuvens. Porém, durante a tarde da sexta-feira, a nebulosidade aumenta e entre a noite de sexta e a madrugada de sábado pode acontecer chuva muito irregular aqui na região. A temperatura mínima sexta-feira 9 graus e a máxima à tarde 22 graus. Os dados são do Núcleo de Informações Hidrometeorológicas da Univates, previsão do tempo aqui no fim de tarde. Mandando um bom final de tarde, agradecendo a companhia, a audiência. Altair Freisleben, Altos da Constância e Roca Salles na escuta do programa. Música também para a Fabiana, para a Fabiola e para o Léo. Chico e também a Michelle em Capitão, ligados, acompanhando a programação do fim de tarde, sintonizando a Rádio Encantado 104.7 FM. Bom final de tarde para vocês aí de Capitão. Vem aí as últimas músicas do programa de hoje, depois da Voz do Brasil.
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0: Ayala e Júlio César com Cleiton e Camargo.
2: Ayala e Júlio César.
0: Olha pra mim, boa noite.
2: Satisfação minha.

0: pro Banda. Obrigado, meu irmão.
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0: voz do Brasil.
1: Em Brasília, 19 horas.
0: Está no ar a Voz do Brasil. As notícias do governo federal que movimentaram o país no dia de hoje.
2: Olá, boa noite.
1: Boa noite para você que nos acompanha em todo o país.
2: Quarta-feira, 27 de maio de 2026.
1: Vamos ao destaque do dia: desenvolvimento para a região norte.
2: Avanço das obras na BR-319 que conecta Manaus a Porto Velho.
1: Presidente Lula anuncia mais de 380 milhões de reais em recursos do novo PAC para a rodovia.
3: Ambientalmente vai ser a estrada mais moderna do mundo. Qualquer estrangeiro que vier dar palpite na questão climática aqui, a gente vai mostrar o que é que nós fizemos aqui.
2: Luz para todos. Iniciativa vai levar eletricidade para mais de 75 mil pessoas em 86 municípios no Amazonas.
1: Petrobras e Transpetro anunciam investimentos no estado. Luciana Colares de Holanda.
4: O Amazonas vai receber 2 bilhões e 800 milhões de reais para ampliar a produção de gás natural e também a frota de embarcações para transporte de combustíveis.
2: E ainda, segurança.
1: Parceria inédita com a Uber quer ampliar o alcance de alerta para localização de crianças e adolescentes desaparecidos.
2: Você vai ouvir também que estudo revela queda de 7,4% no número de homicídios em 2024. Luana Karen.
5: Foram 42.590 homicídios em 2024, o menor número de homicídios da série histórica iniciada em 2014.
1: Hoje, na apresentação da Voz do Brasil, eu, Mariana Jungmann e Luciano Seixas.
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1: O Amazonas vai receber investimentos superiores a 7 bilhões de reais.
2: São obras para aumentar a produção de energia, de gás natural, construção naval.
1: Somente na prospecção de gás serão gerados cerca de 14 mil empregos.
2: Os anúncios foram feitos pelo presidente Lula.
4: O Amazonas vai receber 2 bilhões e 800 milhões de reais nos próximos 5 anos para ampliar a produção de gás natural e também a frota de embarcações para transporte de combustíveis. Os recursos são da Petrobras e da Transpetro. Hoje, o gás natural de Urucu gera 65% da energia elétrica consumida em Manaus e em outros 5 municípios. Segundo a presidente da Petrobras, Magda Chambriá, os investimentos vão garantir a maior reserva de gás do país.
6: Estimamos com esse investimento um aumento de produção de 20% e uma geração de 14 mil empregos nessa região amazônica.
4: O estaleiro Bertolini vai ser o responsável pela construção de 18 barcaças. O presidente Lula destacou a importância da retomada da indústria naval brasileira.
3: Se a gente não fizer essas barcaças aqui, a gente não gera emprego, a gente não gera conhecimento tecnológico, a gente não forma bons profissionais. É a primeira vez que vocês vão produzir uma barcaça aqui e vai entrar no mar.
4: O presidente Lula também anunciou um pacote de investimentos em infraestrutura, energia, desenvolvimento regional no estado e medidas socioambientais. O valor total chega a quase 5 bilhões de reais. Na área de infraestrutura, o destaque é o avanço das obras na BR-319, que conecta Manaus a Porto Velho, em Rondônia. São mais de 380 milhões de reais em recursos do novo PAC. O ministro dos Transportes, Jorge Santoro, garantiu que toda a rodovia vai estar em obras ainda no primeiro semestre.
7: É uma rodovia em que vai fazer com que a gente coloque Manaus com acesso pavimentado ao resto da malha rodoviária nacional.
4: Para a segurança energética, o pacote de investimentos chega a 3 bilhões e 300 milhões de reais. Entre os investimentos, 785 milhões de reais serão aplicados no programa Luz para Todos, levando energia para 75 mil pessoas. O governo do Brasil também apresentou o projeto do novo terminal hidroviário Manaus Moderna, que receberá 876 milhões de reais do novo PAC. Será o maior porto hidroviário de passageiros do mundo, segundo o ministro de Portos e Aeroportos, Tomé Franca.
8: Dando dignidade para quem precisa fazer o transporte nos nossos rios, para quem precisa fazer o escoar da produção, do artesanato.
4: O presidente Lula destacou a importância dos investimentos no estado do Amazonas.
3: É preciso que tenha empresários que acreditam no Brasil, é preciso que tenha dono de estaleiros que acreditam no Brasil, e a gente vai poder falar no mundo inteiro que quem quiser construir balsa de qualidade, venha para Manaus.
4: E a cultura também vai receber recursos. A Petrobras anunciou que vai patrocinar o Festival Folclórico de Parintins, com investimento de 5 milhões de reais. De Manaus, no Amazonas, Luciana Colares de Holanda.
1: A Secretaria Nacional de Defesa do Consumidor instaurou o processo administrativo para punir plataformas de aplicativos que não estão informando a composição dos preços cobrados em seus serviços.
2: Uma portaria da secretaria estabelece que as empresas devem informar os valores pagos pelos usuários e o quanto é repassado aos trabalhadores.
1: Duas empresas estariam descumprindo a norma, iFood e Kita, e estarão sujeitas ao pagamento de multa que pode chegar a 14 milhões de reais. Outros 7 aplicativos estão em monitoramento.
2: O ministro da Secretaria-Geral da Presidência da República, Guilherme Boulos, afirmou que o cumprimento da portaria não é opcional.
9: Essas empresas têm que oferecer transparência. Não é opcional cumprir uma portaria da Secretaria Nacional de Defesa do Consumidor. A empresa não escolhe se ela vai cumprir ou não a portaria. Cumprir essa portaria é uma obrigação das plataformas, e aquelas que não cumprirem pagarão um preço com multa.
1: O consumidor que não identificar essas informações na nota fiscal pode registrar uma reclamação na plataforma consumidor.gov.br ou no PROCON da sua cidade.
2: Lei de acesso à informação, portal da transparência e agora a nova plataforma informa.br. São ferramentas para aumentar a transparência da gestão pública.
1: Elas são utilizadas como parte do trabalho da Controladoria Geral da União para fiscalização preventiva e combativa da corrupção e das fraudes em contratos públicos.
2: Essa atuação também é integrada com outros órgãos públicos para o combate ao crime organizado.
1: Hoje a gente conversa com o ministro da CGU, Vinícius Marques de Carvalho, sobre a agenda Governo Aberto, que está em destaque essa semana. Boa noite, ministro.
10: Boa noite, Mariana. Boa noite, Luciano. Boa noite aos ouvintes da Voz Brasil.
1: Ministro, a gente está então na semana Governo Aberto, né? E foi lançada uma plataforma informa.br, que vai entrar em operação agora em junho. Como é que vai funcionar essa plataforma? Como é que ela ajuda o trabalho de fiscalização da CGU? O que que ela traz de novo?
10: Essa plataforma tem por objetivo facilitar ainda mais a vida dos cidadãos e das cidadãs brasileiros que precisam acessar informações do governo federal, né? Hoje, como vocês mencionaram, nós temos o Fala BR, nós temos o site dos ministérios ou dos órgãos públicos, nós temos também o portal da transparência, a lei de acesso à informação. O que essa plataforma nova faz? Ela agrega tudo isso num sistema único usando inteligência artificial. O que que isso quer dizer na prática? A pessoa pode entrar na plataforma, digitar a informação que ela quer, a pergunta que ela quer. Se essa informação ela já está publicada em algum site do governo federal, em algum portal público de informações, ela vai ser direcionada diretamente para a informação, ou seja, nós vamos entregar a informação direto para ela. Se essa informação não está publicada, mas é uma informação que ela pode ter acesso, ela vai ser direcionada para pedir a informação via lei de acesso à informação. Então, hoje, na situação até agora, ela tem que vai ir na lei de acesso à informação via Fala BR ou tentar procurar no portal da transparência e meio que tentar adivinhar onde vai estar a informação. Agora não. A partir do Informa BR, ela vai só pedir a informação e ela vai ser, para ela vai ser entregue a informação, ela vai ser direcionada para onde essa informação está.
2: Ministro, embora a gente esteja falando dessa semana de eventos relacionados à transparência da gestão pública, né? A semana Governo Aberto, essa agenda Governo Aberto já ocorre há mais tempo, né? E implementou diversas mudanças nessa área. O senhor pode falar um pouco mais sobre esses ajustes feitos no trabalho da CGU nos últimos anos? Quais foram os ganhos?
10: Na verdade, a parceria do Governo Aberto, ele começa lá com o governo da presidenta Dilma, lá em 2011. É algo muito inovador, muito importante para a cidadania brasileira, porque aumenta a confiança da cidadania no Estado, da população no Estado. Nós já tivemos um resultado recente muito positivo de uma pesquisa da OCDE que diz que a confiança da população nos serviços públicos subiu de 26% em 2022 para 42% esse ano. E no governo federal, de 24% para 38%. Isso se deve, entre outras coisas, a uma série de mecanismos e instrumentos que nós lançamos mão. Por exemplo, o portal da transparência, né? O portal da transparência, com as informações que nós colocamos lá, por exemplo, relacionadas a emendas parlamentares, relacionadas a uma série de informações públicas que já deviam estar lá, como, por exemplo, os benefícios fiscais, aquelas pessoas que são beneficiárias de políticas públicas, como o Pé de Meia, tudo que está sendo investido nesse tipo de programa está lá no portal. Então, em função disso, o portal, por exemplo, teve um aumento de mais de 30% de usuários. Isso aumenta a confiança da população também nas informações públicas. Outra coisa importante, Lei de Acesso à Informação. Colocamos fim ao sigilo de 100 anos, né, que era um problema do governo anterior. Em 2022, por exemplo, um governo que era pautado pelo sigilo colocou mais de 7 mil casos em sigilo de 100 anos. Nós reduzimos isso drasticamente. No ano passado, nós tivemos só 70 casos de sigilo de 100 anos. Então, isso é a implementação de uma agenda de transparência do governo do presidente Lula para garantir que a população tenha acesso à informação.
1: Agora, ministro, recentemente a CGU participou de ações da Polícia Federal para combate a fraudes em licitações e corrupção no Ceará, na Bahia, também em outros contratos públicos federais em outros estados, né? Piauí também tivemos. Como é que funciona essa integração da CGU com a Polícia Federal e outros órgãos de investigação?
10: Essa integração, ela é decisiva para o combate à corrupção, não só da CGU com a Polícia Federal, como também com o COAF, com a Receita Federal, todos os órgãos que têm algum objetivo ou alguma missão relacionada ao controle, à fiscalização e à responsabilização de quem comete fraudes ou crimes ou comete algum tipo de ato de corrupção. O presidente Lula, ele pediu explicitamente para que nós sejamos intransigentes no combate à corrupção. Para que nós não deixemos nada passar, investigamos com muito afinco. E para isso a gente precisa se coordenar. Se cada órgão atuar sozinho, a direção, cada um vai para um caminho, cada um vai para uma direção e não funciona direito. Então, só para vocês terem uma ideia do efeito desse tipo de agenda conjunta, só o ano passado nós realizamos 76 operações com a Polícia Federal, com um prejuízo de 13 bilhões de reais apurados nessas operações. Se você somar tudo o que foi apurado em todos os anos anteriores, não chega a um quinto disso. Isso porque nós conseguimos investigar com mais cuidado, colocar a lupa nos casos que vinham de lá de muito tempo. Esses esquemas, eles existiam em governos anteriores. O caso do Master, por exemplo, o caso do INSS, são todos casos que já vinham lá de trás e que nós, felizmente, interrompemos no governo do presidente Lula.
2: Inclusive, ministro, o governo do Brasil vem desenvolvendo um trabalho integrado aí para o combate ao crime organizado, envolvendo vários ministérios e órgãos de inteligência. Como é a participação da CGU nessas investigações, nessas operações?
10: A CGU opera, como eu disse, em conjunto com a Polícia Federal em várias dessas investigações. Muitas vezes nós temos casos de corrupção que estão vinculados a organizações criminosas, em licitações públicas e contratos públicos. Importante dizer aqui também que isso tem sido uma prioridade do governo do presidente Lula, né, do governo brasileiro. Recentemente foi lançado um programa de enfrentamento ao crime organizado com quatro eixos. Um eixo voltado para asfixia financeira, combate a homicídios, controle de armas e também lidando com as questões dos presídios. Esses quatro eixos somados vão comportar um investimento de mais de 10 bilhões de reais, o que é algo inédito no Brasil, que demonstra a prioridade do presidente Lula, e a CGU está envolvida em todos esses esforços.
1: Ministro, para a gente concluir, como é que é a relação da CGU diretamente com o cidadão, né? Alguém que queira, por exemplo, apontar uma irregularidade, denunciar problemas num contrato público que ela tenha conhecimento, essa pessoa consegue falar diretamente com a CGU? Como é que ela pode fazer isso?
10: Ela consegue, nós temos a ouvidoria da CGU, Fala BR, que é um caminho muito tradicional e conhecido, mas que é sempre importante a gente divulgar, que as pessoas podem entrar lá e fazer as suas denúncias, fazerem as suas reclamações, fazerem as suas sugestões. Nós, inclusive, estamos usando todo esse material da ouvidoria que nós recolhemos com essas reclamações para direcionar para os ministérios e acionar os ministérios. Então, na medida em que as reclamações aumentam em relação a um determinado tema, nós já acionamos o ministério para o ministério resolver ou determinado órgão resolver antes que o problema ganhe uma dimensão maior. Nós estamos intensificando esses esforços e tem funcionado muito bem.
2: Muito bem, nós conversamos com Vinícius Marques de Carvalho, ministro da Controladoria Geral da União. Muito obrigado, ministro, pela entrevista aqui à Voz do Brasil.
10: Obrigado.
1: Em 2024, o Brasil atingiu o menor índice de homicídios da série histórica iniciada em 2014.
2: Mesmo assim, o número continua alto. Foram mais de 42 mil homicídios.
1: Por isso, o governo tem investido em políticas públicas voltadas para a segurança pública, como, por exemplo, o programa Brasil contra o Crime Organizado, com investimento de 11 bilhões de reais.
5: O Brasil registrou em 2024 o menor número de homicídios da série histórica iniciada em 2014. Os dados estão no Atlas da Violência, elaborado pelo Instituto de Pesquisa Econômica Aplicada, IPEA, em parceria com o Fórum Brasileiro de Segurança Pública. De acordo com o levantamento, foram 42.590 homicídios em 2024, uma queda de 7,4% comparada a 2023. Já em relação a 2014, a redução foi de 33,4%. O secretário nacional de segurança pública, Chico Lucas, destaca as causas dessa redução.
11: Isso tudo é fruto de uma série de ações e de políticas públicas implementadas. Um é a maior integração entre as forças de segurança, os entes federativos, com um aporte maior de recursos por parte da União e a cobrança para que esses crimes sejam mais esclarecidos. Sem falar de outra política pública muito importante nos últimos anos, que foi a restrição ao acesso às armas.
5: Mas o documento também traz um alerta importante. Os pesquisadores identificaram um aumento expressivo das chamadas mortes violentas por causa indeterminada, casos em que não é possível afirmar oficialmente se a vítima morreu em acidente, suicídio ou homicídio. De acordo com o Atlas, as mortes violentas por causa indeterminada saltaram para 17.207 em 2024. Na tentativa de melhorar a investigação desses crimes, o Ministério da Justiça e Segurança Pública adotou em fevereiro deste ano critérios nacionais padronizados para os índices de elucidação de homicídios e feminicídios em todo o país, como explica o secretário nacional de Segurança Pública, Chico Lucas.
11: Algumas mortes acontecem em ambientes inóspitos ou duvidosos ou por meios que não são tão claros. Ora, mas se há dúvida, cabe ao poder público de investigar. A portaria, ela define como critério a morte violenta, ela obriga a toda morte ser correspondida por um inquérito policial e todo inquérito precisa ter um final dentro de um prazo de esclarecimento.
5: O levantamento mostra ainda que a violência continua atingindo principalmente jovens do sexo masculino, negros e moradores de áreas vulneráveis. Em 11 anos, mais de 300 mil jovens entre 15 e 29 anos foram assassinados no Brasil. O coordenador da pesquisa e técnico do IPEA, Daniel Ricardo de Castro Cerqueira, afirmou que muitas vezes a violência que acomete o jovem surge ainda na infância.
12: Muitas vezes, quando a criança nasce, muitas vezes tem problema de negligência dos próprios pais, muitas vezes. Depois começa a criança muito cedo já começa a ser vítima de violência sexual e depois, mais à frente, violência física, né? quando eventualmente termina sendo morta à frente.
5: Pelas redes sociais, o presidente Lula destacou a redução histórica na taxa de homicídios, mas afirmou que o número absoluto ainda é muito alto. Lula declarou que a curva descendente aponta para um caminho que tende a se consolidar com a série de políticas anunciadas e em aplicação pelo governo do Brasil ao longo dessa gestão. Entre as medidas citadas pelo presidente está a lei antifacção, que endurece penas e dá agilidade ao confisco de bens de lideranças do crime organizado, o programa Brasil contra o Crime Organizado, que prevê a aplicação de 11 bilhões de reais em 2026 para desarticular estruturas criminosas, o Pacto Nacional contra o Feminicídio e o fortalecimento das ações de inteligência das polícias federal e rodoviária federal. Reportagem Luana Karen.
2: No combate ao desaparecimento de crianças e adolescentes, cada minuto conta.
1: O Ministério da Justiça e Segurança Pública firmou uma parceria com a Uber para que alertas passem a ser exibidos dentro do aplicativo.
2: Agora, qualquer celular pode ser canal estratégico para salvar vidas.
13: Com a medida, motoristas, parceiros e usuários do aplicativo que estiverem no raio de até 160 quilômetros do desaparecimento vão receber mensagens dentro do aplicativo Uber. O diretor de Operações Integradas e de Inteligência da Secretaria Nacional de Segurança Pública, José Anchieta Neto, destacou a importância de usar a tecnologia a serviço da segurança pública.
14: Esses aplicativos de mobilidade urbana, eles estão gerando renda e são responsáveis por centenas de milhares de deslocamento, então eles têm que estar dando um passo à frente, um passo a caminho da promoção da segurança pública.
13: As primeiras horas após o desaparecimento de crianças e adolescentes são decisivas para localizar as vítimas. Por isso, o objetivo é acelerar a divulgação das informações e alcançar rapidamente pessoas que estejam próximas da região onde os casos acontecem. É o que destacou o chefe de relacionamento para assuntos de segurança da Uber, Leandro Segala.
15: Quando a gente conversa com autoridades que atuam na investigação de pessoas desaparecidas, tem um ponto comum que eles sempre se referem. O quanto é importante aquelas primeiras horas após o desaparecimento para o retorno seguro desse menor. Essa cooperação coordenada entre poder público, iniciativa privada, comunidade e tecnologia, acho que tem de fato a chance de salvar vidas.
13: A parceria amplia o alcance do chamado Alerta Amber, sistema utilizado para divulgar informações sobre crianças e adolescentes desaparecidos em situação de risco. O mecanismo envia imagens e dados da ocorrência para pessoas próximas ao local do desaparecimento. Pela primeira vez no Brasil, uma plataforma de mobilidade urbana também passa a integrar essa rede de comunicação emergencial. A diretora do Sistema Único de Segurança Pública, Isabel Freitas, falou sobre como a ação pode mudar a realidade das pessoas desaparecidas no país.
16: Uma criança localizada é uma criança que não foi vítima de um crime pior e é uma família que não passou por esse sofrimento.
13: Só no ano passado, mais de 85 mil pessoas desapareceram no Brasil. 21 mil delas eram crianças ou adolescentes. Reportagem Márcia Fernandes.
1: De turistas estrangeiros no Brasil aumentaram 9,2% nos primeiros quatro meses do ano em relação ao mesmo período de 2025.
2: O valor chegou a 20 bilhões e 200 milhões de reais, segundo o Banco Central.
1: E o ministro do Turismo, Gustavo Feliciano, está na China, onde participa de uma série com o objetivo de atrair mais turistas ao Brasil.
2: Recentemente, o governo brasileiro isentou a exigência de visto para turistas chineses.
17: Vamos traçar ações e estratégias para que a gente possa, com a política de isenção do visto do governo federal, aumentar o número de turistas chineses no nosso país. Eu tenho certeza, realizaremos ótimos negócios para promover o destino Brasil aqui na China.
1: O Brasil recebeu 103 mil turistas chineses em 2025, uma alta de 35% em relação ao ano anterior.
2: Apenas nos quatro primeiros meses do ano foram quase 40 mil visitantes, um crescimento de 33%.
1: E essas foram as notícias do governo do Brasil.
2: Uma realização da Secretaria de Comunicação Social da Presidência da República.
1: Com produção da empresa Brasil de Comunicação.
2: Fique agora com o Minuto do TCU. Em seguida, as notícias do Poder Judiciário e do Congresso Nacional. Boa noite.
1: Boa noite para você e até amanhã.

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2: Plenário do STF decide que shoppings devem criar espaço de amamentação para empregadas lactantes.
3: TST define lista com o nome de 3 desembargadores indicados ao cargo de ministros da corte.
2: TSE homologa alterações nos estatutos dos partidos Democrata e Unidade Popular.
3: Boa noite, eu sou o Arthur Filho.
2: E eu sou Walter Lima.
3: O plenário do Supremo Tribunal Federal decide que shoppings devem criar espaço de amamentação para empregadas lactantes.
2: Empresas têm o prazo de até um ano para adequar os centros comerciais. Marcelo Della Libera.
4: O plenário do Supremo Tribunal Federal analisou um recurso que discute se a responsabilidade pela instalação de espaços destinados à amamentação e à guarda de filhos de trabalhadoras lactantes em shopping centers deve recair sobre os lojistas ou sobre a administração do empreendimento. A tese fixada foi no sentido de que a expressão estabelecimento, prevista na CLT, abrange os shopping centers em relação às empregadas dos lojistas que integram o centro comercial.
3: Presidente do STJ determina a continuação do curso de medicina ofertado à turma extra do Programa Nacional de Educação na Reforma Agrária, no campus Caruaru da Universidade Federal de Pernambuco.
2: O curso é oferecido a 80 alunos. Fátima Uchoa.
5: A turma extra de medicina iniciada neste ano é uma parceria entre a Universidade e o INCRA, que editaram resolução para a criação da turma e um edital para a seleção dos estudantes. Na ação popular contra essas medidas, um vereador alegou violação à moralidade administrativa. O TRF5 determinou a interrupção das atividades após o fim do primeiro semestre letivo. Mas, para o presidente do STJ, ministro Herman Benjamin, manter essa decisão colocaria em risco a organização administrativa da universidade pública, o que ocasionaria lesão à ordem pública. Segundo o ministro, a turma especial do curso de medicina atende ao princípio da igualdade de condições no acesso ao ensino.
3: TST define lista com o nome de 3 desembargadores indicados ao cargo de ministros da corte.
2: Os selecionados são das regiões Nordeste e Norte. Rocine Gomes.
6: Os selecionados estão disputando a vaga da ministra Dora Maria da Costa, que se aposentou do Tribunal Superior do Trabalho depois de 18 anos. Foram eleitos ao cargo a desembargadora Maria de Nazaré Medeiros Rocha, do TRT da 8ª Região, que abrange o Pará e o Amapá. O desembargador Sérgio Torres Teixeira, do TRT da 6ª Região, em Pernambuco. E a desembargadora Hermenegilda Leite Machado, do TRT da 13ª Região, na Paraíba. A lista com os nomes será enviada ao presidente da República. É ele quem escolhe.
3: TSE homologa alterações nos estatutos dos partidos Democrata e Unidade Popular.
2: As duas legendas terão 90 dias para providenciar as alterações. Rimax Souto.
7: Para o Democrata, os ajustes são relacionados ao prazo máximo de vigência de órgãos partidários provisórios, limitado a 4 anos. O plenário do TSE ainda determinou que fique explícito o caráter voluntário das contribuições financeiras à legenda. O TSE também aprovou parcialmente o requerimento da Unidade Popular e determinou que o partido inclua explicitamente nas normas internas o tempo de vigência de seus órgãos provisórios, além de medidas de combate à violência política contra a mulher.
3: Tribunal Regional Federal da Primeira Região condena União e autarquias por demora na titulação de terras quilombolas do Amapá.
2: A decisão é resultado de ação do MPF. Vanessa Pereira.
8: Na decisão, a Justiça condenou União, INCRA, IMAP e Fundação Cultural Palmares de forma solidária ao pagamento de mais de 3 milhões de reais em indenização por danos morais coletivos. Além disso, estabeleceu o prazo de 3 anos para a conclusão de todos os processos de identificação, delimitação e titulação definitiva das comunidades.

0: Comunidades quilombolas do Amapá, sob pena de multa de R$100 mil por mês de atraso.
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1: Uma boa noite a você.
2: Até amanhã.
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5: Eu sou Paula Groba.
6: Eu sou Humberto Pinheiro.
5: E estes são os destaques de hoje do Jornal do Senado, que começa agora.
6: Senado aprova novos modelos de contratação para jovens entre 18 e 29 anos.
5: Dívidas rurais, avança projeto para socorrer produtores endividados por desastres climáticos.
6: Plenário aprova regras para a Copa Feminina de 2027 e homenagem a jogadoras pioneiras.
5: Boa noite.
6: Boa noite.
5: O mercado de trabalho pode ganhar novas regras para ampliar a contratação de jovens sem experiência. O Senado aprovou um projeto que cria o contrato de primeiro emprego para pessoas entre 18 e 29 anos que nunca tiveram carteira assinada.
6: A proposta reduz encargos para as empresas, como a contribuição patronal ao INSS e a alíquota do FGTS. O repórter Douglas Castilho tem mais detalhes.
7: Com 10 milhões de jovens que não estudam nem trabalham, o Brasil ocupa a quarta pior posição no ranking mundial de pessoas entre 18 e 29 anos sem uma ocupação regular, segundo dados da OCDE, entidade que representa os países mais ricos. O projeto aprovado permite que as empresas que contratarem esses jovens sem nenhuma experiência prévia com carteira assinada terão a chamada cota patronal do INSS reduzida a 10%, o que é metade da exigida pelo regime comum. Haverá ainda a redução da alíquota do depósito do FGTS. O autor da proposta original, senador Irajá, do PSD do Tocantins, explicou o dilema enfrentado pelo que chamou de geração nem-nem.
8: Ora, é um dilema. Se ele não tem oportunidade, como é que ele vai ter experiência?
7: O novo regime de contrato diferenciado poderá ter o prazo de 6 a 24 meses, podendo ser renovado por 3 vezes, mas a qualquer momento durante a vigência do contrato, o empregador terá a possibilidade de transformar o vínculo temporário em um contrato permanente. O texto agora vai à sanção presidencial.
5: E avançou no Senado o projeto que mantém os incentivos fiscais da chamada Lei do Bem, usada para estimular investimentos em pesquisa, desenvolvimento e inovação tecnológica no país.
6: A proposta aprovada hoje pelos senadores preserva benefícios tributários concedidos a empresas que investem no setor e evita os cortes previstos na política de redução gradual desses incentivos, aprovada no ano passado. Repórter Patrícia Oliveira.
9: Poderão ser mantidos os incentivos fiscais concedidos a empresas que investem em pesquisa, desenvolvimento e inovação tecnológica. A proposta dos senadores Alci Lucas, do PL do Distrito Federal, impede que esse setor pare de receber apoio por meio de benefícios tributários. Os cortes estão previstos nas regras da política de redução desses incentivos aprovada no ano passado. O relator da matéria, senador astronauta Marcos Pontes, do PL de São Paulo, destacou que a chamada Lei do Bem gera 30 bilhões de reais com investimentos em inovação e tecnologia, eleva a produtividade, a competitividade e a geração de empregos qualificados.
10: Então, são incentivos que precisam ser preservados. É uma importância muito grande também para o Brasil como um todo, para o desenvolvimento econômico e social do país.
9: O senador também destacou que o projeto contribui para a previsibilidade das decisões de investimento em inovação por parte das empresas. A proposta segue para a Comissão de Assuntos Econômicos.
5: E a Comissão de Assuntos Econômicos aprovou o projeto que busca dar fôlego a produtores rurais prejudicados por secas, enchentes e outros eventos climáticos extremos. A proposta autoriza o uso de recursos do Fundo Social para renegociar e quitar dívidas no campo, sem cobrança de multas ou juros de mora.
6: A medida tem como objetivo evitar o endividamento crônico e garantir a continuidade da produção agrícola no país. O texto segue agora para o plenário do Senado com pedido de urgência. Repórter Alexandre Campos.
11: Pelo texto, poderão ser beneficiários da linha de crédito especial os produtores rurais, associações e consórcios que no período entre 2019 e 2025 tenham registrado em duas ou mais safras perdas de no mínimo 30% da renda bruta. Para produtores, a linha de crédito terá valor máximo de 10 milhões de reais e para associações 50 milhões de reais, com prazo de 10 anos e juros entre 3,5% e 7,5% ao ano. O relator, senador Renan Calheiros, do MDB de Alagoas, destacou a incorporação ao texto de medidas que impeçam exigências excessivas e restrições infralegais durante a regulamentação da matéria.
12: O projeto, sem dúvida nenhuma, oferece uma opção para que o governo atue permitindo a retomada da capacidade produtiva e a preservação da segurança alimentar nacional.
11: Líder do governo, senador Jax Wagner, do PT da Bahia, lamentou que as negociações com o executivo não tenham avançado.
13: Do jeito que está escrito o projeto, é para quebrar os bancos públicos, porque na taxa que eles querem é para botar um prejuízo lá em cima.
11: Pelo projeto, o governo também poderá ampliar sua participação no Fundo Garantidor de Investimentos para a cobertura de operações de crédito rural contratadas por produtores afetados por eventos climáticos adversos.
5: O presidente do Senado, Davi Alcolumbre, cobrou dos partidos a indicação dos integrantes da nova CPI da pedofilia, que terá 11 membros titulares e 7 suplentes.
6: O colegiado vai investigar crimes sexuais e outras violências cometidas contra crianças e adolescentes. Repórter Pedro Pincer.
14: O colegiado tem o objetivo de investigar crimes cometidos contra crianças e adolescentes, incluindo pedofilia e abuso online. A CPI foi criada em agosto do ano passado, mas ainda não começou a funcionar por falta de integrantes. Alcolumbre ainda destacou que a proporcionalidade das bancadas deve ser respeitada durante as indicações.
15: Para que as lideranças partidárias possam fazer as suas indicações, para que o mais rápido possível a gente possa fazer a instalação desta comissão parlamentar de inquérito que vai investigar a pedofilia no Brasil.
14: O pedido de criação da CPI foi apresentado em conjunto pela senadora Damaris Alves, do Republicanos do Distrito Federal, e pelos senadores do PL Jaime Bagatoli, de Rondônia, e Magno Malta, do Espírito Santo. A primeira CPI da pedofilia funcionou entre 2008 e 2010.
5: E parlamentares repercutiram a decisão da primeira turma do Supremo Tribunal Federal, que acabou com a aposentadoria compulsória remunerada como punição máxima para magistrados.
6: Com a medida, juízes que cometerem infrações graves poderão perder o cargo e também o direito ao salário. Repórter Henrique Nascimento.
16: A aposentadoria compulsória era alvo de críticas porque permitia ao magistrado continuar recebendo salário proporcional ao tempo de serviço, mesmo após punições disciplinares. Relatora de uma proposta sobre o tema na Comissão de Constituição e Justiça do Senado, a senadora Elisiane Gama, do Maranhão, afirmou que a decisão corrige uma distorção histórica.
17: Nós não podemos permitir castas de servidores públicos com privilégios.
16: Já o senador Sérgio Moro, do PL do Paraná, ponderou que é preciso diferenciar crimes graves de infrações administrativas.
18: Um juiz que comete uma mera infração disciplinar, aí ele perde o cargo e perde também a aposentadoria, mas ele contribuiu. Não faz sentido que ele perca o benefício nessas circunstâncias.
16: A Comissão de Constituição e Justiça do Senado já aprovou uma proposta que também acaba com a aposentadoria compulsória como punição para magistrados e integrantes do Ministério Público. O projeto aguarda votação no plenário.
5: O Brasil avançou na preparação para a Copa do Mundo Feminina de 2027. Foi aprovado o projeto que define regras e garantias do poder público para que o torneio seja realizado no país.
6: A proposta prevê apoio à cidade sede do primeiro Mundial Feminino da história na América do Sul. Repórter Rodrigo Rezende.
19: O projeto trata de diversos temas relacionados à Copa do Mundo, como venda de ingressos, proteção de direitos autorais, regras para captação e distribuição de imagens do campeonato contrato e garantias aos torcedores e profissionais, como a facilitação para obtenção de vistos temporários de turismo e trabalho. A relatora da proposta, senadora Leila Barros, do PDT do Distrito Federal, afirmou que o país irá se beneficiar do evento, principalmente com a experiência adquirida na Copa de 2014.
20: A expectativa da FIFA é de receber mais de 3 milhões de torcedores, movimentar a economia e projetar o Brasil como potência esportiva contemporânea.
19: A proposta também traz uma compensação financeira às jogadoras que representaram o país na primeira edição da Copa do Mundo Feminina, em 1991, e no primeiro torneio global feminino organizado pela FIFA, em 1988. Cada ex-jogadora receberá R$500 mil.
5: O plenário ainda aprovou a proposta da senadora Leila Barros, que estende o mesmo benefício de R$500 mil às jogadoras que participaram da Copa do Mundo de 1995.
6: Edição de Paula Groba. Trabalhos técnicos de Eliseu Caires. O Jornal do Senado fica por aqui. Acompanhe agora as notícias da Câmara dos Deputados. Boa noite.
5: Boa noite e até amanhã.
3: Jornal Câmara dos Deputados. Plenário da Câmara debate projeto que reduz jornada semanal de trabalho.
21: Deputados aprovam reconhecimento de diabetes tipo 1 como deficiência.
3: Proposta votada inclui festas juninas nordestinas no calendário de turismo.
21: Plenário amplia estoques de alimentos e produtos para alimentação animal.
3: Boa noite. Os deputados aprovaram um projeto para ampliar estoques públicos de alimentos e de produtos para alimentação animal. A repórter Daniela Lessa acompanhou a votação.
22: A Câmara dos Deputados aprovou o projeto que muda a regra sobre estoques públicos de alimentos e amplia o programa de venda em balcão, usado para dar acesso de pequenos criadores de animais aos produtos vendidos pela Companhia Nacional de Abastecimento, a Conab. O projeto amplia o público atendido pelo programa de venda em balcão. Além dos pequenos criadores de animais, poderão participar cooperativas de produção agropecuária e associações de agricultores familiares, que terão acesso à compra de itens como sacaria, milho, sorgo, caroço de algodão e farelo de soja. Para pequenos criadores, o limite de compra será de até 27 toneladas por mês. Para cooperativas e associações de agricultores familiares, o limite será de até 80 toneladas mensais. Outra mudança autoriza a União, por meio da Conab, a comprar de produtores rurais e de cooperativas os produtos básicos incluídos na política de garantia de preços mínimos. A compra poderá ser feita por preço de até 25% acima do preço mínimo em vigor no estado onde ocorrer a aquisição, em leilões públicos. O objetivo dessas compras é permitir a formação de estoques públicos para garantir a compra do produtor, assegurar o abastecimento e ajudar a regular os preços no mercado interno. O relator da proposta, deputado Wilson Santiago, do Republicanos da Paraíba, defendeu que a medida fortalece a política brasileira de estoques públicos de alimentos.
23: Em um país como o nosso, e avançou na luta contra a fome, a manutenção e estoques estratégicos também estruturados, reafirma esse compromisso histórico, garantindo que alimentos essenciais permaneçam acessíveis à população mais vulnerável e consolidando o direito humano à alimentação adequada.
22: Emenda do deputado Ayrton Faleiro, do PT do Pará, foi acolhida pelo relator e, com isso, o texto também passou a autorizar a venda direta de produtos dos estoques públicos para programas e ações de abastecimento e segurança alimentar. Essa venda poderá atender micro e pequenas indústrias de alimentos e micro e pequenas empresas do varejo alimentar, cooperativas e associações. O Partido Novo votou contra a proposta por considerar que o projeto cria um controle artificial de preços. O projeto que amplia o programa de venda em balcão e muda as regras para a formação e venda de estoques públicos agora será analisado no Senado. Da Rádio Câmara de Brasília, Daniele Lessa.
3: Justiça.
0: Jandira Fegali, do PCdoB, defende a instalação de uma CPI na Câmara para apurar suspeitas relacionadas ao Banco Master. Ela também pede que os órgãos de investigação aprofundem a apuração no Rio de Janeiro, com a devida responsabilização dos que praticaram irregularidades.
1: Jandira Fegali cobra investigação sobre denúncias envolvendo recursos do Rio Previdência aplicados no Banco Master pelo governo estadual. Ela aponta que o dinheiro dos servidores públicos locais não pode ser usado para favorecer interesses privados.
3: Saúde.
0: A Câmara aprovou a possibilidade de reconhecimento de diabetes tipo 1 como deficiência. A repórter Daniele Lessa acompanhou a votação.
22: A Câmara dos Deputados aprovou o projeto que estabelece direitos para pessoas com diabetes mellitus tipo 1, incluindo a possibilidade do reconhecimento da condição como deficiência. A proposta apresentada pelo senador Randolph Rodrigues, do PT do Amapá, não atesta automaticamente a deficiência, mas autoriza o reconhecimento após avaliação biopsicossocial nos critérios previstos pelo Estatuto da Pessoa com Deficiência. Projeto anterior, aprovado na Câmara e no Senado, que classificava diabetes tipo 1 como deficiência para efeitos legais, foi vetado integralmente pelo presidente Lula em 2025, com a justificativa que a deficiência não é medida por uma condição médica crônica, e sim pela interação da pessoa com as barreiras sociais, algo que atualmente é medido pela avaliação biopsicossocial. Relator da proposta, o deputado João Cury, do MDB de São Paulo, argumentou que o projeto amplia condições para tratamento adequado e prevenção de complicações, além de garantir direitos específicos, sem criar equiparação automática com a condição de pessoa com deficiência.
2: Em conformidade com a Lei Brasileira de Inclusão, e também tivemos o cuidado de conformar este relatório à Convenção sobre os Direitos das Pessoas com Deficiência. Essa cautela é relevante, pois condição crônica por si só não assegura automaticamente os direitos reservados às pessoas com deficiência.
22: O diabetes tipo 1 é uma condição crônica em que o corpo deixa de produzir insulina, hormônio responsável pelo controle da glicose no sangue. Geralmente é percebida na infância ou na adolescência, mas o diagnóstico também pode ser feito na idade adulta. Cerca de 600 mil pessoas têm diabetes tipo 1 no Brasil. Sem tratamento adequado, a doença pode provocar complicações graves. Entre os principais pontos do texto aprovado está a garantia de acesso pelo Sistema Único de Saúde a medicamentos e insumos necessários ao tratamento, como sensores de monitoramento de glicose, insulina e materiais para aplicação. O projeto, que estabelece direitos para pessoas com diabetes mellitus tipo 1, incluindo a possibilidade de reconhecimento da condição como deficiência, já foi aprovado no Senado e na Câmara, seguiu para a sanção presidencial e pode virar lei. Da Rádio Câmara de Brasília, Daniele Lessa.
3: Desenvolvimento Regional.
1: Wellington Prado, do PSD de Minas Gerais, anuncia o início da operação do SAMU em Uberlândia e afirma ter garantido recursos para viabilizar o funcionamento do serviço. Segundo o parlamentar, a cidade era a única do país com mais de 500 mil habitantes sem atendimento do sistema de urgência.
0: Wellington Prado também destaca investimentos em infraestrutura de saúde no município, incluindo a ampliação do Hospital de Clínicas da Universidade Federal e construção de centros especializados de atendimento. Ele afirma que os projetos ampliam o acesso a serviços de alta complexidade e prevenção.
1: Eduardo Bismarck, do PV, comemora a decisão do governo do Ceará de abrir rotas intermunicipais do litoral leste e do Vale do Jaguaribe para mais empresas de ônibus. Ele pontua que a medida responde a reclamações de passageiros sobre falhas frequentes, atrasos e problemas de segurança.
0: Eduardo Bismarck garante que a entrada de novas empresas de transporte para municípios como Aracati, Limoeiro do Norte, Russas e Morada Nova pode melhorar a qualidade do atendimento sem o aumento das tarifas.
3: Cultura.
1: A Câmara aprovou um projeto que cria o circuito nordestino de quadrilhas juninas. O repórter Antônio Vital acompanhou a votação.
4: Há menos de uma semana do início de junho, mês dos tradicionais festejos juninos Brasil afora, a Câmara dos Deputados aprovou o projeto que institui o circuito nordestino de quadrilhas juninas.
7: O circuito, de acordo com a proposta apresentada pela deputada Fernanda Pessoa, do PSD do Ceará, é composto pelas cidades de Juazeiro do Norte e Maracanaú, no Ceará, Campina Grande e Patos, na Paraíba, e Caruaru e Petrolina, em Pernambuco. O projeto inclui o circuito formado por esses municípios no calendário oficial de eventos do Ministério do Turismo e na lista de patrimônio cultural imaterial da região Nordeste. O objetivo é incentivar o turismo cultural e regional, preservar e difundir as tradições nordestinas e fortalecer a economia criativa e as cadeias produtivas locais, como disse o relator do projeto, o deputado Yuri do Paredão, do MDB do Ceará.
8: O projeto de lei aqui analisado tem o objetivo de reconhecer a relevância cultural, social e econômica da cultura tradicional junina na região Nordeste, especialmente das quadrilhas juninas, tão importantes e tradicionais na região. Os festejos juninos das cidades citadas se destacam nacionalmente e internacionalmente por sua grandiosidade e estrutura profissional, com importantes impactos positivos no fomento à economia local por meio da geração de empregos e dinamização dos setores de serviço do turismo.
7: O projeto foi aprovado de maneira simbólica pelo plenário, sem votos contrários. O deputado Eduardo Bismarck, do PV do Ceará, disse que no futuro outros municípios podem ser incluídos no roteiro.
9: Muitas outras cidades também, muitos outros destinos do meu Ceará, como a minha cidade do Aracati, poderiam estar contemplados no parecer, mas entendo que estão lá as mais relevantes nesse momento e tradicionais, e que no futuro outras tantas serão inseridas e que podem aí tá trazendo mais visibilidade para esses eventos culturais.
7: O projeto que institui o circuito nordestino de quadrilhas juninas seguiu para análise do Senado. Da Rádio Câmara de Brasília, Antônio Vital.
1: Votação.
21: Aprovada no meio da tarde em comissão especial, a proposta de emenda à Constituição que reduz a jornada de trabalho para 40 horas semanais prevê a implantação do novo modelo em duas etapas.
1: Segundo o texto, 60 dias após a promulgação da nova emenda constitucional, a jornada semanal no país passará para 42 horas, já com 2 dias de repouso remunerado por semana. Depois de 12 meses, a nova carga máxima de trabalho por semana no Brasil cairá para 40 horas.
21: O relatório aprovado é um texto elaborado pelo deputado Léo Prates, do Republicano da Bahia, para duas propostas que previam a redução da jornada semanal de trabalho.
1: O presidente da Câmara, deputado Hugo Mota, afirmou que a aprovação da 6x1 será a maior entrega do parlamento para a classe trabalhadora. O repórter Luiz Gustavo Xavier tem os detalhes.
10: O presidente da Câmara, Hugo Mota, afirmou que a aprovação da proposta de emenda à Constituição, que reduz a jornada de trabalho para 40 horas semanais e acaba com a escala de trabalho 6x1, será a maior entrega da história da Câmara para a classe trabalhadora do país. Segundo Hugo Mota, o parlamento já aprovou muitas reformas econômicas, mas a aprovação da PEC terá consequências na qualidade de vida dos trabalhadores.
24: Sinto que esse é o sentimento majoritário da casa, né? Você pode ter um ponto ou outro que tenha divergência, é natural, é do debate democrático, mas aquilo que para nós é fundamental, que é a redução da jornada de 44 para 40 horas, a mudança na escala, o fim da escala 6x1, garantindo 2 dias de descanso para o trabalhador sem redução salarial. Isso, na minha avaliação, eu sinto que tem ampla convergência política.
10: Em relação ao prazo proposto de 60 dias para a transição da mudança na jornada, Hugo Mota afirmou que o período curto não terá efeitos na economia. Segundo ele, os que se colocam contra a mudança sempre dizem que haverá consequências catastróficas e esse discurso se repete sempre quando algum interesse é ferido.
24: Eu não acredito primeiro em mudança na transição. Eu penso que essa transição de um ano, ela é uma transição justa. Há muito tempo a classe trabalhadora espera por essa mudança. É importante lembrar que por diversas vezes, em 2004, em 2010, se tentou reduzir a jornada de trabalho e não foi possível. E eu penso que essa medida é uma medida que você tem que ter coragem de enfrentar. Nunca terá o tempo perfeito para se discutir isso.
10: Hugo Mota afirmou ainda que haverá, na própria Constituição, previsão de que eventuais flexibilizações sejam regulamentadas por projeto de lei. Ele explicou que alguns setores que serão afetados poderão ter regras específicas. Da Rádio Câmara de Brasília, Luiz Gustavo Xavier.
21: Merlon Solano, do PT do Piauí, considera o fim da jornada 6x1 como um avanço histórico para os trabalhadores brasileiros. No entendimento do parlamentar, uma escala de 40 horas semanais sem redução salarial vai aumentar a produtividade e melhorar a qualidade de vida da população.
1: Jorge Sola, do PT da Bahia, argumenta que os ganhos de produtividade gerados pelos avanços tecnológicos devem se reverter em qualidade de vida para os trabalhadores, o que inclui a redução da jornada de trabalho. Ele assinala que as elites econômicas sempre foram resistentes a conquistas sociais.
21: Ayrton Faleiro, do PT do Pará, acusa a oposição de tentar inviabilizar a redução da jornada de trabalho ao propor uma escala de 4 dias trabalhados por 3 de descanso. O deputado reforça que a prioridade é garantir a escala 5x2, com 40 horas semanais e sem redução do salário.
1: Juliana Cardoso, do PT de São Paulo, avalia o fim da jornada 6x1 como uma conquista essencial para a dignidade e a saúde mental dos trabalhadores. A deputada também considera que a oposição age com demagogia ao apresentar propostas alternativas para tentar atrasar a votação.
21: Jaque Rocha, do PT do Espírito Santo, afirma que a Câmara tem a oportunidade de devolver o protagonismo ao trabalhador, ao ouvir o clamor das ruas pela redução da jornada. Segundo ela, os sindicatos patronais pressionam por isenções fiscais e desonerações e se omitem no bem-estar do trabalhador.
1: Paulo Teixeira, do PT de São Paulo, também ressalta a redução da jornada de trabalho e exalta os programas do governo federal para diminuir as desigualdades sociais. De acordo com o parlamentar, o Brasil não voltará a um passado que atacou os sindicatos, achatou salários e diminuiu oportunidades.
21: Rosângela Moro, do PL de São Paulo, classifica a proposta do governo federal de redução da jornada de trabalho como populista e eleitoreira e sem o debate profundo da matéria. A parlamentar defendeu a PEC 44, que estabelece o pagamento por horas trabalhadas e preserva a liberdade de escolha do profissional.
1: Renildo Calheiros, do PCdoB de Pernambuco, afirma que a redução das horas trabalhadas no país será uma conquista histórica. Ele destacou que a medida visa combater a desigualdade estrutural do Brasil, rompendo com mentalidades arcaicas da elite econômica.
21: Florentino Neto, do PT do Piauí, considera o fim da escala 6x1 um passo histórico para garantir mais qualidade de vida à classe trabalhadora. Ele afirma que a medida dará ao povo brasileiro mais tempo de descanso, possibilitando maiores períodos de convivência comunitária e familiar.
1: Kiko Seleguin, do PT de São Paulo, sustenta que a escala 6x1 prejudica o desempenho da economia por aumentar a rotatividade nos setores produtivos. Ele considera que a redução da jornada de trabalho para 5 dias semanais representa um avanço na qualidade de vida dos brasileiros.
21: Valdenor Pereira, do PT da Bahia, defende a aprovação da PEC do fim da escala 6x1 sem diminuição dos salários. O parlamentar afirma que a iniciativa, além de estimular a geração de empregos, pode melhorar a saúde dos trabalhadores e reduzir a pressão sobre o SUS.
1: Dr. Francisco, do PT do Piauí, pede apoio do Congresso ao fim da escala 6x1 e destaca a mobilização política em defesa da medida. Ele acredita que a mudança pode melhorar a qualidade de vida dos trabalhadores, com mais tempo para convivência familiar, lazer, saúde física e mental.
21: Gilmar Tato, do PT de São Paulo, relembra marcos históricos das leis trabalhistas e destaca a atuação de movimentos sociais e sindicais na defesa da redução da jornada semanal de trabalho. Ele afirma que a proposta amplia o tempo de convivência familiar e contribui para a redução das desigualdades.
1: Orlando Silva, do PCdoB de São Paulo, parabeniza a mobilização de sindicatos e movimentos sociais em defesa do fim da escala 6x1, afirmando que a mudança pode ampliar oportunidades de emprego. Ele sustenta ainda que avanços tecnológicos permitem reorganizar o trabalho sem redução de salários.
21: Benedita da Silva, do PT do Rio de Janeiro, lembra que a luta pelas 40 horas semanais de trabalho vem desde a Assembleia Constituinte de 1988. De acordo com a deputada, a atual escala reflete uma relação de submissão do trabalhador em relação ao empregador.
1: Para Talíria Petrone, do pessoal do Rio de Janeiro, a escala 6x1 provoca desgaste físico e emocional, especialmente entre mãe solo. A deputada relembra o período em que trabalhou em telemarketing para relatar jornadas exaustivas, baixos salários e a dificuldade de conciliar trabalho e vida familiar.
21: Na opinião de Aloysio Mendes, do Republicanos do Maranhão, o fim da escala 6x1 pode garantir mais qualidade de vida aos trabalhadores sem prejudicar empresários e empregados. Após a aprovação na Câmara, o deputado espera que o Senado acelere a análise da proposta para beneficiar os trabalhadores.
1: Nas palavras de Arlindo Quinária, do PT de São Paulo, a proposta da oposição para a jornada 4x3 esconde uma transição longa e o aumento das horas semanais. O deputado acredita que os parlamentares contrários ao fim da escala 6x1 tentam reduzir os direitos da CLT.
21: Carol D'Artora, do PT do Paraná, classifica a escala 6x1 como um mecanismo de exaustão exaustão física e social que retira do trabalhador o direito à vida. Ela destaca que o modelo atual prejudica especialmente mulheres e populações periféricas, roubando tempo de convivência familiar e saúde mental.
1: Alice Portugal, do PCdoB da Bahia, celebra a discussão histórica pelo fim da escala 6x1, classificando a jornada atual como exaustiva e prejudicial à saúde do trabalhador. Ela questiona a eficácia do modelo para a produtividade e destacou a injustiça enfrentada por categorias como comércio e enfermagem.
21: Juninho do Pneu, do PSDB do Rio de Janeiro, também defende o fim da escala 6x1 como medida essencial para garantir dignidade ao trabalhador. Ele ressaltou que a transição deve ocorrer sem redução salarial, permitindo maior convívio familiar e saúde daqueles que movem a economia nacional.
1: Daniel Almeida, do PCdoB da Bahia, celebra a redução da jornada semanal e destaca que as mudanças favorecem o convívio familiar, o descanso e a qualificação profissional, trazendo mais produtividade econômica.
21: Sargento Gonçalves, do PL do Rio Grande do Norte, defende que o debate sobre a redução da jornada inclua a escala 4x3. O deputado afirma que esse modelo daria ao trabalhador mais tempo para descanso, estudo, convivência familiar e complementação de renda.
1: Sargento Gonçalves afirma que partidos de esquerda rejeitaram a proposta mais ampla de redução da jornada. Ele também defende maior flexibilidade na relação entre empregadores e trabalhadores, com pagamento por hora trabalhada.
21: Bongás, do PT do Rio Grande do Sul, defende a redução da jornada de 44 para 40 horas semanais, sem diminuição de salário. O deputado rejeita o argumento de que a medida prejudica a economia, comparando a crítica à resistência histórica contra a ampliação dos direitos trabalhistas.
1: A enfermeira Rejane, do PCdoB do Rio de Janeiro, afirma que o fim da escala 6x1 beneficia principalmente trabalhadores submetidos a jornadas exaustivas. Ela alerta que a situação atual prejudica profissionais de atividades essenciais, além de comprometer a qualidade do atendimento à população.
21: O fim da escala 6x1 é uma das propostas incluídas na pauta do plenário da Câmara. As informações sobre o resultado das votações de hoje estarão na edição de amanhã.
1: Termina agora o Jornal Câmara dos Deputados, com trabalhos técnicos de Everson Orani e apresentação de Márcio Aquiles Sardi e José Carlos Andrade. Uma ótima noite para você.
21: Boa noite, a Voz do Brasil volta amanhã.
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0: 8 e 1.
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0: 8:33.
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0: 8h54.
1: Canta essa moda linda comigo assim, ó.